0: investimento estimado em mais de 27 milhões de reais por ano. Além disso, foi implantada uma tabela específica para o financiamento da cirurgia robótica oncológica na rede pública. O presidente Lula destacou que os investimentos elevam a qualidade dos serviços públicos de saúde.
1: O SUS está provando que aquilo que é público, quando é feito com respeito, quando é feito com dignidade e quando é feito com justiça, aquilo que é público é muito melhor. É garantir que todo mundo, sem distinção, tem que ser tratado com dignidade e com respeito em qualquer lugar desse país.
0: No evento também foi anunciada a compra de 80 novos aceleradores lineares para ampliar em 25% a oferta de radioterapia em um ano e a entrega de veículos para o transporte de pacientes por meio do programa Agora Tem Especialistas Caminhos da Saúde. São 15 veículos do programa, além de 22 ambulâncias do SAMU e uma unidade móvel odontológica. De Barretos, em São Paulo, Luciana Colares de Holanda.
2: E uma esperança para pacientes que enfrentam a batalha contra o câncer.
3: O governo do Brasil investe também em tecnologia para a produção de medicamentos para a rede pública de saúde.
2: A medida vai ampliar o acesso e proporcionar mais sobrevida aos pacientes.
4: A descoberta de um câncer avançado mudou completamente a vida da comerciante Tereza Ferreira. O diagnóstico de câncer de pulmão veio em 2018, acompanhado de medo e incertezas. Depois da quimioterapia, surgiu uma nova alternativa, a imunoterapia com um medicamento moderno, capaz de estimular o próprio organismo a combater a doença.
5: Eu fiz um ciclo de quimioterapia, deu muito resultado, e aí fiquei só com a imunoterapia. E aí foi dando certo, e com isso já ganhei 7 anos, né?
4: O tratamento teve uma resposta satisfatória. Hoje, Tereza está sem evidências do tumor e leva uma vida normal. A experiência mostra o impacto da imunoterapia, considerada uma das estratégias mais avançadas no combate ao câncer. Conhecido comercialmente como Keytruda, o medicamento age de forma diferente da quimioterapia tradicional. Em vez de atacar diretamente o tumor, ele estimula o sistema imunológico do paciente a reconhecer e combater as células cancerígenas. Isso pode aumentar a eficácia do tratamento e, em alguns casos, reduzir efeitos colaterais, como explica Clarice Baldotto, presidente da Sociedade Brasileira de Oncologia Clínica.
6: Ele mudou a história da oncologia, eu diria assim, essa classe de medicamentos, principalmente para alguns tumores, como o melanoma, que é um tumor de pele bem agressivo, que a gente tinha pouco tratamento, câncer de pulmão, e mais recentemente para vários outros tipos de tumores, como câncer de mama, câncer de esôfago, câncer de cabeça e pescoço. Então, hoje, muitos tipos de tumores, o paciente se beneficia em utilizar essa classe de medicamentos, isolada ou, às vezes, até com combinada com outros tratamentos, como a própria quimioterapia.
4: Agora, essa tecnologia de ponta pode chegar a mais pacientes da rede pública. O governo do Brasil firmou uma parceria para a produção 100% nacional do medicamento, indicado para até 18 tipos de câncer. O acordo prevê a transferência de tecnologia para o Instituto Butantan, que passará a produzir o medicamento no país para distribuição pelo Sistema Único de Saúde. Um avanço para o tratamento universal, disse Fernanda Denig, secretária de Ciência, Tecnologia e Inovação do Ministério da Saúde.
7: A expectativa é que haja uma transferência de tecnologia da empresa detentora da tecnologia para o Instituto Butantan, e neste tempo o Instituto Butantan vai começar a aprender a fazer essa molécula e começando a produzir no Brasil.
4: Na rede privada, o custo do Keytruda pode chegar a cerca de R$ 27 mil reais por dose, o que limita o acesso. Com a produção nacional e a oferta pelo SUS, a expectativa é ampliar o tratamento e baratear o custo. Para pacientes como Tereza Ferreira, a chegada desse tratamento à rede pública representa mais do que inovação. É a possibilidade de ampliar o acesso a uma terapia que pode prolongar a vida e trazer esperança para quem enfrenta a batalha contra o câncer.
5: E acho maravilhoso todo mundo poder ter acesso a isso.
4: Hoje, a terapia já é usada no SUS para casos de melanoma, mas a expectativa é ampliar o acesso para outros tipos da doença. A ampliação depende da avaliação técnica da Comissão Nacional de Incorporação de Tecnologias no SUS, que já está em análise. Reportagem Pablo Mundim.
3: Quem está em débito com o FIES tem uma grande chance de sair do vermelho.
2: Até o fim do mês, o programa Desenrola FIES oferece descontos de até 99% nas dívidas.
3: E nos primeiros dias de adesão, muitos estudantes já aproveitaram as condições e foram negociados mais de R$1 bilhão em 24 horas.
0: Mais de 22 mil beneficiários do Fundo de Financiamento Estudantil já negociaram as dívidas nesta nova etapa do Desenrola FIES. Apenas nas primeiras 24 horas, foram mais de R$1 bilhão e 300 milhões negociados. A adesão começou na última quarta-feira. Mais de 1 milhão de alunos podem ser beneficiados com os descontos. O ministro da Educação, Leonardo Barchini, explica como participar.
8: E quem pode participar? Estudantes com contratos firmados até 2017 e que estavam em fase de pagamento em 4 de maio deste ano. A negociação pode ser feita até 31 de dezembro deste ano. Para fazer essa renegociação, você tem que entrar no site ou no aplicativo do seu banco, quer na Caixa Econômica Federal ou no Banco do Brasil. É uma nova oportunidade para você renegociar o seu débito, alívio no seu bolso, alívio no bolso dos brasileiros.
0: O FIES é uma das principais políticas públicas de acesso ao ensino superior privado no Brasil. O programa oferece financiamento para cursar graduação em instituições avaliadas positivamente pelo MEC. O Desenrola FIES visa ajudar milhares de estudantes a reorganizarem a vida financeira e seguirem com os projetos acadêmicos e profissionais. As condições variam conforme o perfil do estudante e o tempo de atraso no pagamento. Para quem está em dia ou com atraso de até 90 dias, a opção é quitar integralmente o financiamento, com 12% de desconto. Quem tem débitos vencidos há mais de 90 dias, pode quitar o financiamento com desconto total nos encargos e redução de 12% no valor principal. Também tem a opção de parcelar tudo em 150 vezes, sem juros nem multas. Mas os descontos são maiores para quem está inadimplente há mais de 360 dias. O abatimento pode chegar a 99% no caso de quem participa do Cadastro Único para programas sociais do governo federal. Para renegociar, basta acessar o aplicativo do banco em que o contrato foi firmado, clicar na aba Renegociação do FIES e seguir os passos. Reportagem Graziela Mendonça.
2: E a partir de segunda-feira, 25 de maio, os trabalhadores vão poder consultar o saldo do FGTS disponível para uso no novo Desenrola.
3: A iniciativa permite utilizar até 20% do saldo do Fundo de Garantia ou até R$1.000, o que for maior, para renegociar dívidas em atraso.
2: Depois da consulta, as instituições financeiras vão ter até 30 dias para formalizar os contratos e registrar as informações junto à Caixa Econômica Federal.
3: Após a validação, o valor será transferido diretamente para o banco responsável pela renegociação.
2: Interesse num assunto, habilidades, notas, tudo isso pode influenciar na hora de decidir qual curso fazer no ensino superior.
3: Mas é preciso ficar atento também na escolha da instituição de ensino. Antes de se matricular, confira se a faculdade está regularizada.
9: Medicina, Direito, Engenharias, a lista de cursos superiores é grande e a responsabilidade na hora de escolher também. É preciso ficar atento sobre onde vai estudar. A instituição de ensino superior escolhida tem que ser reconhecida pelo Ministério da Educação. Caso contrário, o diploma não terá validade no mercado de trabalho. Além disso, é importante saber a nota do curso, que é dada pelo MEC. A pasta realiza ciclos de avaliações contínuos e examina quesitos como o desempenho dos estudantes, infraestrutura da instituição e formação dos professores. Cursos com notas baixas podem sofrer punições, reduzir turmas ou até fechar, caso continuem sendo mal avaliados. Saber a modalidade, se presencial ou não, também é necessário. Todas essas informações são públicas e devem estar nos sites das instituições de ensino. Os estudantes também podem realizar a consulta pelo EMEC. O sistema reúne informações sobre todas as graduações oficiais do país. Em caso de dúvidas ou problemas, procure a ouvidoria da faculdade ou a plataforma fala.br. Márcia Fernandes para a Voz do Brasil.
2: garantir o cuidado das crianças para que as mães possam trabalhar e estudar.
3: Esse é o foco das cuidotecas, espaços públicos e gratuitos que oferecem lazer, alimentação e proteção para crianças de 3 a 12 anos, principalmente no período noturno.
2: O programa é uma alternativa segura para os horários em que as creches tradicionais já estão fechadas.
3: Até 2028 serão instaladas mais de 295 cuidotecas no país.
2: O Ministério do Desenvolvimento e Assistência Social, Família e Combate à Fome anunciou que até 2028, 295 cuidotecas vão ser implementadas em todo o território nacional, em 25 estados e o Distrito Federal, com presença em 204 municípios. As cuidotecas são espaços noturnos que recebem crianças com ou sem deficiência de 3 a 12 anos para que seus responsáveis, na maioria mulheres, possam trabalhar, estudar ou se qualificar profissionalmente. Ao todo, já foram implementadas 101 cuidotecas temporárias ou permanentes. O ministro Wellington Dias, do Desenvolvimento e Assistência Social, Família e Combate à Fome, destacou o papel deste novo instrumento social na vida dos cidadãos.
10: As cuidotecas nas universidades, nos institutos federais, no âmbito acadêmico, ela também nos municípios e instância de participação social, representam uma inovação nas políticas públicas brasileiras. Elas criam condições reais para que muitas mulheres permaneçam e avancem em sua trajetória escolar, acadêmica e profissional.
2: Maria Lúcia Tavares, professora no Instituto Federal de Minas Gerais, em Belo Horizonte, enalteceu as cuidotecas como espaços que têm auxiliado suas alunas a continuarem os estudos.
11: E o que a gente tem percebido é que essa política é super importante, não só como acesso, mas como também permanência. O fato da gente dizer que a gente vai ter um recurso como esse, ele é mobilizador para que as mulheres se inscrevam nos programas, né? Eu, como mãe, digo isso, que assim, é muito difícil para a gente estar em determinados lugares que não tem recurso para atender as nossas filhas, né?
2: A secretária nacional de Cuidados e Família do MDS, Laís Abramo, apresentou dados que evidenciam a relevância de cuidotecas na busca pelo desenvolvimento acadêmico e profissional de adultos, sem deixar de lado o cuidado com as crianças.
12: Hoje, entre os jovens que não concluíram o ensino médio, 9,5% pararam de estudar ou nunca estudaram pela necessidade de cuidar da casa, dos filhos, filhas ou outros parentes. Essa também é a principal razão pela qual 34% das mulheres que estão fora do mercado de trabalho não conseguem nem sair para procurar um emprego ou nem poderiam aceitar um emprego caso lhes fosse oferecido, é pela mesma razão. Essa proporção é maior para as mulheres negras, 37,6%, em comparação com as brancas, 29,3%.
2: Ao todo, já foram implementadas 101 cuidotecas temporárias ou permanentes. Reportagem Érica Brás. Empresas brasileiras exportadoras afetadas pela instabilidade internacional podem contar com o apoio do Plano Brasil Soberano.
3: São 21 bilhões de reais, sendo 15 bilhões do governo do Brasil e outros 6 bilhões do BNDES, o Banco Nacional de Desenvolvimento Econômico e Social.
13: O BNDES, Banco Nacional de Desenvolvimento Econômico e Social, abriu nesta sexta-feira o protocolo para que o setor produtivo do país possa solicitar crédito dentro do Plano Brasil Soberano. O objetivo da nova etapa do plano é apoiar empresas brasileiras de setores relevantes para a balança comercial nacional. O Brasil Soberano também visa apoiar as empresas exportadoras e seus fornecedores afetados pela instabilidade internacional, seja por causa dos conflitos no Oriente Médio, seja por causa das medidas tarifárias impostas pelo governo dos Estados Unidos. Tem direito ao crédito empresas dos setores de siderurgia, fertilizantes, móveis, automotivo, têxtil, farmacêutico, equipamentos eletrônicos, informática e minerais críticos, entre outros. Ao todo, estão disponíveis 21 bilhões de reais, sendo 15 bilhões do Fundo de Garantia à Exportação e mais 6 bilhões em recursos do BNDES. Como explica o diretor de Desenvolvimento Produtivo, Inovação e Comércio Exterior do banco, José Luiz Gordon.
14: O programa tem um foco muito estratégico de impulsionar os investimentos no Brasil, ajudar as empresas a ganharem novos mercados de exportação, e são 21 bilhões colocados para ajudar o setor industrial a investir no capital de giro e a enfrentar tanto as adversidades como criar uma base produtiva mais robusta para que o Brasil tenha mais soberania e possa gerar mais emprego e renda.
13: Para saber como solicitar o crédito e todas as informações sobre o plano, inclusive as condições de financiamento, você pode acessar o site bnds.gov.br/Brasil Soberano. Reportagem André de Barros Lima.
2: Um gigante de mais de 2 mil quilômetros, o Rio São Francisco banha 5 estados e cerca de 30 milhões de pessoas dependem diretamente das suas águas.
3: Para assegurar o futuro do Velho Chico e garantir água a quem mais precisa, foram anunciados novos investimentos para revitalização ambiental, segurança hídrica e recuperação de bacias nas regiões do São Francisco e Parnaíba.
15: Na nascente histórica do Rio São Francisco, o ministro Valtês Góes conheceu de perto o berço do Velho Chico no Parque Nacional da Serra da Canastra, em Minas Gerais. O rio tem um papel fundamental para a segurança hídrica do semiárido brasileiro. As águas que nascem lá percorrem mais de 2 mil quilômetros e levam desenvolvimento para o coração do sertão nordestino. Hoje, mais de 30 milhões de pessoas são beneficiadas com as águas do Velho Chico. As obras de recuperação da estrada de acesso à nascente do Rio São Francisco, na cidade de São Roque, Minas Gerais, estão sendo realizadas para melhorar a trafegabilidade e fortalecer o turismo sustentável na região, como garante o ministro da Integração e do Desenvolvimento Regional, Valdez Góes.
16: Uma obra desafiadora, porque quem conheceu a estrada da Serra da Canastra antes de iniciar essa obra, sabe que a caixa dela era bem estreita. Nós temos ali de 6 a 7 metros de extensão, uma obra com toda a segurança de proteção de encostas, com drenagem, com preparação do solo, para ter uma vida útil realmente longa.
15: Valdez Góes também ressaltou o papel estratégico do Rio São Francisco para a segurança hídrica do país e defendeu a continuidade das políticas públicas voltadas à revitalização das bacias hidrográficas e o acesso à água.
16: Nós temos em torno de 2,6 bilhões de reais da conta Furnas e da conta São Francisco Parnaíba destinada a projetos de revitalização de bacias em Minas Gerais. Um impacto positivo não só para Minas, mas para todo o Brasil.
15: O ministro Valdez Góes também assinou o contrato para ações de recuperação hidroambientais em Pilão Arcado, na Bahia, e Petrolândia, em Pernambuco. As iniciativas somam 9 milhões e meio de reais em investimentos voltados à recuperação de microbacias e ampliação da disponibilidade hídrica para comunidades locais. Reportagem Cleide Lopes.
2: A utilização do caça F-39 Gripen em um exercício conjunto da Força Aérea Brasileira com outras aeronaves marcou esta semana uma nova etapa na integração para a defesa aeroespacial do Brasil.
3: O caça Gripen é a aeronave mais moderna da frota brasileira e este ano teve a primeira unidade produzida totalmente em solo brasileiro, numa parceria com a empresa sueca criadora do modelo.
17: O principal destaque dessa edição é a participação inédita do caça F-39 Gripen, considerado atualmente a aeronave de combate mais moderna da FAB. Essa é a primeira vez que o modelo é empregado no exercício, marcando uma nova etapa no processo de integração do caça ao sistema de defesa aeroespacial brasileiro. O treinamento é conduzido de forma conjunta pela FAB, pela Marinha do Brasil e pelo Exército Brasileiro, com o objetivo de aprimorar a integração entre as Forças Armadas em cenários de alta complexidade cidade. O diretor do Exercício Conjunto, Brigadeiro do Ar Paulo César Fischer da Silva, traz mais detalhes.
18: A gente tem a oportunidade de um cenário mais complexo, conseguimos inserir a parte de antiaérea, além da parte de salto operacional, que é muito interessante porque cria um cenário tático totalmente diferenciado para os nossos pilotos poderem realizar essa capacitação das novas táticas, técnicas e procedimentos que são utilizados no âmbito da aviação.
17: Segundo os organizadores, o exercício busca fortalecer a capacidade de resposta em situações de crise, além de aperfeiçoar operações aéreas e terrestres coordenadas. As atividades incluem missões de defesa aérea, escolta, reconhecimento, evacuação aeromédica, defesa cibernética e transporte de tropas e cargas. A operação também serve para testar procedimentos, treinar militares e elevar o nível de prontidão operacional das unidades participantes. A base aérea de Anápolis é considerada uma das estruturas estratégicas mais importantes da Força Aérea Brasileira para operações de defesa aérea e emprego do poder de combate no país. Reportagem Gabriel Pinheiro.
2: Serviços no Brasil avançou 3% em março desse ano em comparação com março de 2025, segundo pesquisa do IBGE.
3: O destaque foi o setor de informação e comunicação, com alta de 7,9%, impulsionado por telecomunicações, tecnologia da informação e serviços digitais.
2: Já em comparação com o mês anterior, fevereiro, o setor recuou 1,2%.
3: Ainda assim, opera 18,2% acima do nível pré-pandemia.
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3: E que agora com as notícias do Poder Judiciário e do Congresso Nacional. Uma boa noite e bom fim de semana.
2: A gente volta na segunda-feira. Boa noite pra você e até lá.
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21: STF autoriza a operação contra esquema de fraude e sonegação fiscal no ramo de combustíveis no Rio de Janeiro.
22: STJ admite remissão pelo preso que já tinha diploma superior.
21: Neste fim de semana, quatro cidades realizam novas eleições.
22: Boa noite, eu sou Marcela Luiza.
21: E eu sou Walter Lima.
22: Supremo Tribunal Federal autoriza a operação da Polícia Federal contra esquema de fraude e sonegação fiscal no ramo de combustíveis no Rio de Janeiro.
21: A decisão é do ministro Alexandre de Moraes. Repórter Fernanda Porto.
23: É investigar os negócios da Refit, a antiga refinaria de Manguinhos, diante de suspeita de fraudes fiscais. O grupo é considerado um dos maiores devedores de impostos do país. Entre os alvos está o ex-governador Cláudio Castro, acusado de proteger e favorecer os interesses do grupo Refit. Também é alvo da operação o empresário Ricardo Magro, dono da empresa. Diante da gravidade do caso, também foi solicitada a inclusão do nome dele na difusão vermelha da Interpol, a lista dos mais procurados do mundo. A operação dessa sexta-feira também estipulou o bloqueio de cerca de 52 bilhões em ativos financeiros e a suspensão das atividades econômicas das empresas investigadas.
22: O ministro do STF, Flávio Dino, determinou a abertura de uma nova frente de análise para apurar suspeitas de irregularidades na destinação de emendas parlamentares para projetos culturais.
21: As informações foram apresentadas pelos deputados Henrique Vieira e Tabata Amaral. Repórter Judite Aragão.
24: No despacho assinado nesta sexta-feira, o ministro Flávio Dino afirma que os fatos narrados pelos parlamentares podem indicar, em tese, o descumprimento de decisões anteriores do Supremo relacionadas à transparência e rastreabilidade das emendas parlamentares. O despacho cita que, se comprovadas, as irregularidades poderiam comprometer a efetiva entrega de bens e serviços à sociedade em afronta ao artigo 165 da Constituição Federal.
22: STJ admite redução do tempo de pena a preso aprovado no Enem, mesmo que já tenha diploma de curso superior.
21: Essa decisão uniformiza o posicionamento da corte sobre o tema. Fátima Uchoa.
1: A sexta turma negou o benefício a um preso, mas como a quinta turma tinha entendimento oposto, reconhecendo que a escolaridade anterior não impede o benefício, a defesa interpôs embargos de divergência. Ao resolver a divergência, a terceira sessão do STJ fixou a tese de que a escolaridade prévia do preso não impede a remissão, pois tal limitação não está prevista na lei de execução penal. O ministro relator Ribeiro Dantas sustentou que é possível a interpretação extensiva do artigo 126 dessa lei para favorecer o apenado quando se trata de remissão por estudo, especialmente porque o objetivo da execução penal inclui a ressocialização.
22: Neste fim de semana, quatro cidades realizam novas eleições.
21: Elas ocorrem devido à perda dos mandatos dos eleitos em 2024. Fábio Ruas.
4: Eleitoras e eleitores de Brejo Alegre, em São Paulo, e das cidades de Itaú e Ouro Branco, no Rio Grande do Norte, voltam às urnas neste domingo para eleger novos prefeitos e vices. Em Melgaço, município no arquipélago do Marajó, no Pará, a renovação será em todas as 11 cadeiras da Câmara de Vereadores. Em todas as votações deste domingo, quem vencer vai cumprir mandato até o dia 30.

0: de Breves e Portel, na Ilha do Marajó, no Pará. E a população vizinha, em Melgaço, também será atendida.
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1: Uma boa noite.
2: Bom fim de semana e até segunda-feira.
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1: Eu sou Paula Groba.
2: E eu sou Ricardo Nakaoka.
1: E estes são os destaques de hoje do Jornal do Senado, que começa agora.
2: Senado vai analisar projeto que autoriza restituição do imposto de renda como garantia de empréstimo.
1: Avança projeto que destina parte da arrecadação das loterias a lares de idosos.
2: Comissão debate uso de imagens de flagrantes para combater crimes no comércio.
1: Boa noite.
2: Boa noite.
1: Quem tem dinheiro a receber da restituição do imposto de renda poderá usar esse valor para conseguir crédito antecipado nos bancos.
2: Um projeto que começa a ser analisado pelo Senado autoriza a restituição como garantia para empréstimos. A ideia é permitir que o contribuinte receba o dinheiro antes do calendário da Receita Federal e use os recursos da forma que considerar mais vantajosa. A reportagem é de Alexandre Campos.
3: A ideia do projeto é simples. A instituição financeira antecipa o dinheiro ao contribuinte deduzido os valores com encargos e juros que deverão constar claramente em contrato e passa a ter direito de receber a restituição no lugar dele na data do calendário divulgado pela Receita. Autor do projeto, o senador Plínio Valério, do PSDB do Amazonas, afirmou que em 2025 foram pagas quase 22 milhões de restituições que, somadas, correspondiam a cerca de 40 bilhões de reais. Ele explicou que ao anteciparem o recebimento desse dinheiro a que tem direito, por meio de contratos de empréstimo com os bancos, os contribuintes poderão usá-lo para quitar uma dívida mais cara ou comprar um bem em condição mais vantajosa.
4: A gente quer assim surgir uma nova possibilidade, uma nova opção para que as pessoas possam utilizar o seu imposto de renda de forma como queira, que ele beneficie e não apenas o Estado.
3: Pelo texto, o valor do empréstimo com a instituição financeira não poderá ser superior ao indicado na restituição pela Receita. Se eventualmente ultrapassar, o contribuinte continuará responsável pelo pagamento do saldo remanescente. Se for menor, o total que exceder será devolvido a ele na data da restituição.
1: E o dinheiro arrecadado com multas ambientais poderá ajudar no resgate e cuidado de animais abandonados em todo o país.
2: A Comissão de Assuntos Econômicos aprovou um projeto que destina parte desses recursos a organizações sem fins lucrativos, responsáveis pela proteção animal. Repórter Lana Dias.
5: Quem comete infrações ambientais pode ser multado entre R$50 e R$50 milhões, com base no dano causado. A proposta aprovada na Comissão de Assuntos Econômicos quer direcionar parte desse valor a programas de acolhimento e proteção de animais domésticos abandonados. Na leitura do relatório, a senadora Tereza Cristina, do PP de Mato Grosso do Sul, lembrou que as multas ambientais já subsidiam outras ações.
6: Esses recursos já são fonte para outras ações governamentais, de forma que caberá ao processo orçamentário decidir em que medida cada um dos objetivos concorrentes será contemplado com as receitas arrecadadas.
5: A proposta vai ser analisada pela Comissão de Meio Ambiente.
1: E parte do dinheiro arrecadado com loterias poderá ser usada para ajudar na manutenção de lares de idosos em todo o país.
2: A medida foi aprovada pela Comissão de Assuntos Econômicos. Repórter Marcela Cunha.
7: O projeto permite destinar parte da arrecadação das loterias esportivas a instituições sem fins lucrativos que cuidam de idosos em tempo integral. Segundo o autor, senador Jaime Campos, do União de Mato Grosso, muitas acolhem pessoas sem apoio familiar e sem recursos. Pela proposta, a receita líquida de 3 concursos por ano ajudará essas entidades na compra de medicamentos, higiene, segurança, prevenção de infecções e adaptação de espaços. A relatora, senadora Damares Alves, do Republicanos do Distrito Federal, lembrou que os abrigos para idosos atendem uma população especialmente vulnerável.
8: Os casos de idosos com pouco ou nenhum amparo familiar e com carência de recursos para...

0: para viver um final de vida de forma digna tende a aumentar nas próximas décadas. Precisamos garantir recursos para essa finalidade tão nobre e meritória.
1: Damares também reforçou que o projeto cria uma fonte permanente de recursos sem aumentar despesas da União, já que apenas reorganiza a destinação de parte do dinheiro das loterias.
2: E com o aumento da população idosa no Brasil, um outro projeto em análise no Senado pode ampliar a presença de médicos geriatras no atendimento básico do SUS.
3: A proposta prevê apoio da União para a contratação e qualificação desses profissionais. Repórter Henrique Nascimento.
4: Com o aumento da expectativa de vida, cresce também a preocupação com a saúde e a autonomia da população idosa. O projeto apresentado no Senado pelos senadores Alci Lucas, do PL do Distrito Federal, prevê incentivo à atuação de médicos especialistas em geriatria nas unidades básicas de saúde e equipes de saúde da família. Para o parlamentar, o país precisa criar políticas públicas voltadas ao envelhecimento da população.
5: Será que o governo acha que de 60 até os 100 o cara vai ficar assistindo televisão o dia todo em casa? Não vai. Você tem que criar política pública para o idoso. Nós temos sérios problemas com os idosos hoje. Se a gente não criar política pública, a gente vai ter sérios problemas.
4: A preocupação com a qualidade de vida faz parte da rotina do aposentado Nelson Takayanagi, que pratica atividades físicas na Universidade de Brasília.
6: Com o passar da idade, né? A gente vai tendo uma série de dificuldades locomotoras, psicológicas, físicas. E aí, esse tipo de atividade tenta manter a gente ativa e tenta manter a gente sem necessidade de um apoio.
4: O projeto será analisado pelas comissões do Senado.
2: Já está em vigor a lei que garante que assassinos de agentes de segurança cumpram pena preferencialmente em estabelecimentos federais de segurança máxima.
3: A iniciativa tem o objetivo de oferecer uma resposta rigorosa a crimes cometidos contra policiais, membros da Força Nacional e militares das Forças Armadas. Repórter Douglas Castilho.
7: Além do encarceramento em unidades federais, a nova legislação promove mudanças nas regras do regime disciplinar diferenciado, o RDD. O intuito é agilizar o processo legal, permitindo a solicitação da inclusão do preso nesse sistema mais rigoroso logo no início de sua detenção, dando ao juiz um prazo máximo de 15 dias para a decisão final. O texto determinava que o cumprimento da pena nesse regime fosse obrigatório, mas com vetos do presidente da República, essa ida para o RDD continuará dependendo de avaliação judicial caso a caso. O relator da proposta no Senado, senador Sérgio Moro, do PL do Paraná, falou sobre o objetivo da medida.
8: Manda um recado ao mundo do crime, ao crime organizado especialmente, que assassino de policiais vai cumprir a pena em penitenciária federal de segurança máxima. Regime de cárcere duro, sim, mas um regime de cárcere necessário.
7: Também foi vetado o trecho que proibia expressamente o preso submetido ao RDD de progredir de regime ou conseguir livramento condicional. A presidência justificou que o endurecimento das penas precisa caminhar junto com as garantias constitucionais.
2: E a Comissão de Constituição e Justiça pode aprovar na próxima reunião a divulgação de imagens e áudios de crimes em flagrante dentro de estabelecimentos comerciais.
3: A ideia é que o compartilhamento dessas informações ajude na identificação e denúncia de criminosos. As informações com o repórter Bruno Lourenço.
9: O relator senador Esperidião Amin, do Progressistas de Santa Catarina, afirmou que o objetivo é auxiliar no combate à impunidade por meio da identificação e denúncia dos infratores. Ele ressaltou que a proposta traz mecanismos para impedir a simples divulgação de vídeos de furtos.
10: Ademais, a exigência do registro de boletim de ocorrência e a previsão de responsabilização por divulgação indevida funcionam como mecanismos de controle e desestímulo a abuso.
9: Depois da CCJ, o projeto de lei vai ao plenário do Senado.
3: Com trabalhos técnicos de João Lira, o Jornal do Senado fica por aqui. Acompanhe agora as notícias do Tribunal de Contas da União e da Câmara dos Deputados. Boa noite.
2: Boa noite e um bom fim de semana.
11: Minuto do TCU.
12: O Tribunal de Contas da União fez auditoria para avaliar o uso dos recursos federais destinados à saúde. Em 2025, o setor representou mais de 240 bilhões de reais no orçamento da União. A fiscalização analisou se o dinheiro foi aplicado de forma eficiente e se os resultados planejados foram alcançados. O trabalho verificou o alinhamento entre planejamento e execução orçamentária, além do uso de dados para apoiar decisões. O TCU identificou avanços na gestão da política de saúde, mas também apontou problemas. Entre eles, redução de recursos em programas estratégicos e baixa execução de ações importantes, como a compra e distribuição de vacinas e insumos. Quase um terço das iniciativas analisadas tiveram execução física abaixo do esperado, o que pode comprometer a entrega de resultados à população. Saiba mais em tcu.gov.br.
11: TCU, fiscalização a serviço da sociedade. Jornal Câmara dos Deputados. Deputados aprovam remarcação de concursos para gestantes e lactantes.
13: Plenário cria uma rota turística religiosa na região do Cariri, no Ceará.
11: Câmara regulamenta a aposentadoria compulsória de empregados públicos.
13: Boa noite. O plenário da Câmara aprovou proposta que permite que pesquisadores e cientistas de empresas públicas sejam recontratados, mesmo após a aposentadoria compulsória aos 75 anos. O repórter Antônio Vital acompanhou a votação.
14: A Câmara dos Deputados aprovou o projeto que autoriza pesquisadores e empregados de empresas públicas a permanecerem trabalhando mesmo depois da aposentadoria compulsória aos 75 anos. Isso será permitido para os funcionários em geral, caso não tenham completado o tempo mínimo de contribuição exigido para a aposentadoria. Esses funcionários poderão permanecer em serviço até que esse requisito seja atingido. Isso vai valer também para consórcios públicos e sociedades de economia mista. A proposta também permite que pesquisadores aposentados sejam recontratados para atuar em projetos de desenvolvimento científico, tecnológico ou de inovação. Eles poderão ser contratados, inclusive, pela instituição onde trabalharam até a aposentadoria. A condição para isso é que tenham um requisito de notória especialização, necessário para que sejam contratados diretamente sem licitação. Autor da proposta, o deputado Luiz Carlos Raule, do Podemos, do Paraná, disse que apresentou o projeto a pedido de pesquisadores da Embrapa. Ele disse que qualquer país do mundo tem interesse em manter seus cientistas na ativa.
15: O ser humano do século XXI está vivendo até 100 anos, alguns até 105, até 110. Um pesquisador se leva no mínimo 30 anos para que ele tenha densidade total do conhecimento científico, tecnológico. Qualquer país do mundo iria olhar com carinho e atenção para não deixar os seus cientistas serem expulsos do trabalho de pesquisa.
14: O projeto recebeu parecer favorável da relatora, deputada Bia Kicis, do PL do Distrito Federal.
16: Realmente, nós não podemos abrir mão de cabeças brilhantes, de profissionais que, por décadas, desenvolvem projetos, cientistas renomados que trabalham pelo nosso país.
14: O projeto que autoriza pesquisadores e empregados de empresas públicas a permanecerem trabalhando mesmo depois da aposentadoria compulsória aos 75 anos, seguiu para análise do Senado. Da Rádio Câmara de Brasília, Antônio Vital.
11: Ciência e tecnologia. Patrus Ananias, do PT Mineiro, propõe que a sociedade discuta o projeto que institui a Política Nacional de Minerais Críticos, aprovado na Câmara e em análise no Senado. O congressista defende a industrialização nacional com o objetivo de processar minerais como lítio, nióbio e terras raras em solo brasileiro.
13: Patrus Ananias entende que é preciso garantir o uso de recursos estratégicos para fortalecer a soberania e evitar a entrega do patrimônio nacional a interesses estrangeiros. Ele vê a exploração dessas riquezas vinculada à criação de postos de trabalho e ao fortalecimento da economia interna.
11: Célia Chacriabá, do PSOL de Minas Gerais, critica o texto da Política Nacional de Minerais Críticos e Estratégicos aprovado na Câmara. Ela afirma que a proposta não define com precisão o que são esses minerais, nem separa interesses econômicos da proteção à soberania nacional.
13: Célia Chacriabá defende uma política nacional para a exploração mineral com consulta pública prévia e informada à população indígena. A deputada alerta que a extração sem critérios ambientais ameaça territórios, adoece comunidades e amplia os riscos para os povos originários.
11: Na opinião de Inácio Arruda, do PCdoB do Ceará, o Congresso deve priorizar o debate sobre minerais estratégicos e tecnologia, em vez de discutir pautas secundárias. Ele acredita que o desenvolvimento do país passa pela capacidade própria de extração, processamento e industrialização dos recursos naturais.
13: Inácio Arruda também teme a entrega de minerais estratégicos a interesses estrangeiros, sem geração de valor agregado no país. Para o deputado, investimentos em ciência, tecnologia e inovação fortalecem a soberania nacional e ampliam a participação da indústria brasileira no setor.
11: José Nelto, do União de Goiás, destaca que o Brasil vive uma disputa internacional em torno das chamadas terras raras. Por isso, o parlamentar reitera que os recursos minerais estratégicos devem permanecer sob o controle nacional.
13: Além disso, José Nelto critica a exploração mineral sem tributação adequada de outros metais associados ao níquel. Para o deputado, o Congresso deve impedir qualquer forma de entrega dos recursos naturais brasileiros a interesses estrangeiros.
11: Turismo. A Câmara aprovou a criação de uma rota turística religiosa na região do Cariri, no Ceará. A repórter Daniele Lessa tem mais informações sobre o lugar.
17: A Câmara dos Deputados aprovou o projeto que cria a Rota Turística Religiosa do Cariri, reunindo municípios do Ceará conhecidos pelas tradições religiosas e pelo turismo de peregrinação. O projeto foi apresentado pelo deputado Yuri do Paredão, do MDB do Ceará, para fortalecer o turismo religioso, valorizar o patrimônio cultural da região e estimular a economia local. Entre os principais pontos da rota estão monumentos e espaços religiosos já conhecidos pelos visitantes, como a estátua de Padre Cícero, em Juazeiro do Norte, a estátua de Nossa Senhora de Fátima, no Crato, a estátua de Santo Antônio, em Barbalha, e a estátua da Menina Benigna, em Santana do Cariri. Relatora da proposta, a deputada Renilce Nicodemos, do MDB do Pará, argumentou que a criação da rota ajuda a divulgar os atrativos religiosos e culturais do Cariri e pode ampliar o número de turistas e a geração de empregos na região, pontos que também foram defendidos pelo deputado Helder Salomão, do PT do Espírito Santo.
18: E conciliar o turismo religioso com o desenvolvimento econômico sustentável, isso é também muito fundamental, com a geração de emprego, renda e oportunidades, é, de fato, de se louvar uma iniciativa como essa.
17: O texto prevê que o governo federal poderá apoiar ações de melhoria da infraestrutura turística, da sinalização e da acessibilidade, além de iniciativas de qualificação profissional e atendimento aos visitantes. Ao defender a aprovação do texto, o deputado Chico Alencar, do PSOL do Rio de Janeiro, comentou a beleza da expressão religiosa do Cariri.
19: Nós somos sequiosos de explicação das nossas origens e desejosos de infinitude. E eu, como filho de piauiense, tive a honra já e o privilégio de conhecer Juazeiro do Norte, Crato, Barbalha, Santana do Cariri, com as suas santidades e devoções muito bonitas, muito piedosas e dignas de uma rota turística religiosa.
17: O projeto que cria a Rota Turística Religiosa do Cariri, no Ceará, seguiu para análise no Senado. Da Rádio Câmara de Brasília, Daniele Lessa.
11: Desenvolvimento Regional.
13: Átila Lins, do PSD, destaca a visita a municípios do interior do Amazonas, onde participou de inaugurações e anunciou obras nas áreas de saúde, assistência social, esporte e infraestrutura. Segundo o deputado, as ações contemplam cidades como Lábrea, Tefé e Jutaí.
11: Ele também participou da posse do novo governador do Amazonas, Roberto Cidade, e do vice-governador Serafim Correia, após a renúncia dos antigos ocupantes dos cargos. Átila Lins destaca que a eleição realizada pela Assembleia Legislativa representa um momento inédito na política estadual.
13: Educação. Sônia Guajajara, do PSOL de São Paulo, celebra a aprovação no Senado de proposta que cria a primeira universidade federal indígena, com sede em Brasília, mas com polos distribuídos em diversas regiões.
11: Sônia Guajajara registra que a Universidade Federal Indígena nasce de debates realizados nos territórios com a participação de professores, estudantes, educadores e do Congresso Nacional. Ela ressalta ainda a importância da instituição para valorizar os saberes dos povos originários.
20: anos.
13: Hildo Rocha, do MDB do Maranhão, lamenta ataque ocorrido no início do mês em uma instituição de ensino de Rio Branco, no Acre, onde um adolescente matou duas servidoras que tentavam desarmá-lo. Ele defende a aplicação efetiva da lei anti-bullying como forma de prevenção a episódios de violência.
20: Hildo Rocha também cobra do Ministério Público, das prefeituras e das comunidades escolares medidas contra o bullying no ambiente escolar. Ele afirma que diretores e profissionais da educação devem receber treinamento para identificar conflitos antes que a violência se agrave.
13: A Câmara analisa propostas que incluem os jogos eletrônicos como recursos pedagógicos no ensino básico. Confira os detalhes com a repórter Sofia Peçanha.
21: O uso de jogos eletrônicos como ferramenta de aprendizado pode ganhar mais espaço nas escolas brasileiras. Dois projetos que propõem desde atividades extracurriculares com games educativos até a utilização de técnicas de gamificação em sala de aula avançaram na Câmara dos Deputados. O primeiro projeto, apresentado pelo deputado Marcos Tavares, do PDT do Rio de Janeiro, institui os jogos eletrônicos como atividade extracurricular em escolas públicas e privadas de ensino básico. Na prática, as escolas poderão oferecer atividades com jogos educativos fora da grade obrigatória de disciplinas. O objetivo é estimular habilidades como raciocínio lógico, criatividade, a resolução de problemas, trabalho em equipe e a inclusão digital. O texto também determina limites para o tempo de exposição às telas, critérios pedagógicos e adequação por faixa etária e a capacitação de professores e monitores. A proposta foi aprovada pela Comissão de Educação. No parecer, o relator, o deputado Dagoberto Nogueira, do PP do Mato Grosso do Sul, destacou os benefícios do uso pedagógico dos jogos eletrônicos no ambiente escolar.
22: A utilização de jogos eletrônicos como ferramenta pedagógica contribui significativamente para o desenvolvimento de competências essenciais como raciocínio lógico, pensamento crítico, criatividade e resolução de problemas.
21: Também foi aprovado pelas Comissões de Finanças e Tributação e de Educação projeto do deputado Coronel Crisóstomo, do PL de Rondônia, que cria uma política nacional de estímulo ao uso de jogos eletrônicos na educação básica. A ideia é incorporar elementos de gamificação ao processo de aprendizagem. Isso inclui o uso de dinâmicas inspiradas em jogos, como desafios, fases e sistemas de pontuação, para aumentar o engajamento dos alunos nas atividades escolares. O texto prevê que o governo federal deverá definir os recursos para custear a nova política de educação e o momento de adotá-la, de acordo com a disponibilidade financeira e sem aumento de despesas. Durante entrevista ao programa Painel Eletrônico da Rádio Câmara, o deputado Coronel Crisóstomo afirmou que o uso orientado de tecnologias digitais pode ter impacto direto na permanência dos alunos na escola.
23: Toda criança gosta de usar um aparelho eletrônico. Guiado, orientado, é muito melhor e com certeza nós vamos diminuir drasticamente a evasão escolar. Agora, se ela sabe que vai para a escola, mesmo tendo a orientação do professor, e ele vai usar uma máquina que possa aprender, a criança não vai faltar à sala de aula.
21: Agora, os dois projetos que incluem jogos eletrônicos como recursos pedagógicos no ensino básico no Brasil aguardam a análise da Comissão de Constituição e Justiça. Da Rádio Câmara de Brasília, Sofia Peçanha.
11: Segurança Pública. Rosângela Reis, do PL de Minas Gerais, celebra a aprovação do projeto que aumenta as penas para homicídio e lesão corporal contra trabalhadores da segurança privada. Ela explica que a medida busca proteger vigilantes que atuam na defesa de vidas e patrimônios em locais de grande circulação.
13: Rosângela Reis defende a valorização salarial e institucional da categoria com melhores condições de trabalho. A parlamentar afirma que os vigilantes não pedem privilégio, mas reconhecimento pelo serviço prestado à população.
20: Coronel Ulisses, do União do Acre, reforça a importância do projeto que aumenta as penas para crimes contra vigilantes e profissionais de segurança. Ele observa que a categoria precisa ser valorizada, pois atua na linha de frente de bancos e escolas, estando exposta a riscos iminentes.
13: Para Coronel Ulisses, aumentar as punições contra homicídios e lesões corporais significa dar uma resposta firme aos criminosos. Ele ressalta que o texto também prevê o amparo a familiares dos agentes caso o crime seja cometido em razão da atividade profissional da vítima.
20: Silvio Antônio, do PL do Maranhão, afirma que casos recentes de estupro coletivo contra crianças evidenciam a necessidade de o Congresso Nacional retomar o debate sobre a redução da maioridade penal.
13: O O deputado também defende punições mais severas para adolescentes envolvidos em crimes graves. De acordo com Silvio Antônio, a legislação atual é insuficiente para responder a casos de extrema violência contra crianças e adolescentes.
20: Jorge Sola, do PT da Bahia, acusa parte da oposição de alterar a legislação penal para beneficiar aliados políticos. O deputado alerta que a mudança na dosimetria das penas aplicadas aos envolvidos nos atos de 8 de janeiro pode abrir precedentes para reduzir punições para outros crimes graves.
13: Jorge Sola também relaciona a derrubada de vetos presidenciais a articulações políticas ligadas às investigações sobre o Banco Master. Ainda assim, o deputado afirma que a Polícia Federal deve conduzir as apurações de forma imparcial.
20: Paulo Marinho Júnior, do PL do Maranhão, acredita que mudanças na legislação penal podem reduzir a sensação de impunidade no país. Segundo o parlamentar, autores de delitos graves precisam ser responsabilizados com mais rapidez e rigor pela justiça.
13: Na visão de Paulo Marinho Júnior, a morosidade do judiciário e a falta de punição favorecem a reincidência criminal e estimulam fraudes eleitorais. O deputado defende a união de diferentes correntes políticas em torno de propostas voltadas ao fortalecimento da segurança pública.
0: Direitos Humanos.
20: A Câmara aprovou a remarcação de etapas de concursos para gestantes e lactantes. O repórter Antônio Vital acompanhou a votação.
14: A Câmara dos Deputados aprovou o projeto que garante a remarcação de etapas de concursos públicos para candidatas por motivo de saúde relacionado à gestação, ao parto ou ao período pós-parto. A proposta, já aprovada pelo Senado, estabelece que candidatas nessas condições poderão fazer qualquer etapa do concurso em segunda chamada, incluindo provas escritas, avaliações práticas e testes físicos. A candidata terá que cumprir os mesmos critérios e exigências dos demais concorrentes, preservando o caráter competitivo do processo. O projeto também define regras para a remarcação da prova. Ao ter o atestado médico aceito, a nova data deverá ocorrer entre 30 e 90 dias após o parto ou após a comprovação da condição de saúde. Em alguns casos, esse prazo poderá ser prorrogado. Outra medida prevista é a garantia de atendimento para candidatas lactantes, com direito à amamentação durante as avaliações, sem prejuízo do tempo de realização da prova. Relatora da proposta, a deputada Júlia Zanatta, do PL de Santa Catarina, argumentou que o projeto garante tratamento igualitário entre os candidatos, sem criar privilégios, pois apenas autoriza a realização das etapas em momento adequado. A relatora também destacou que a proposta, que inicialmente tratava apenas dos testes físicos para gestantes, protege não apenas a candidata, mas também a saúde do bebê.
1: Consegui, inclusive, ampliar, porque o projeto ele previa a questão das regras para concurso público, especialmente no TAF, no teste de aptidão física. O nosso texto, enquanto relatora, conseguimos ampliar para todas as etapas do concurso e incluir também a questão da amamentação.
14: O projeto foi aprovado de maneira simbólica pelo plenário, sem votos contrários. Para a deputada Érica Cocai, do PT do Distrito Federal, é uma maneira de garantir o direito das mulheres.
5: Asseguram que as mulheres possam ter condições de disputar qualquer tipo de certame e a partir do seu próprio conhecimento. A mulher que não tiver condições de disputar da mesma forma em função da gravidez ou em função de estar em um período pós-parto, vai ter o direito de, em outro momento, ter ali provada a sua capacidade.
14: O texto prevê ainda punições em caso de uso indevido do benefício, como eliminação do concurso e ressarcimento de despesas. Como o projeto que estabelece regras nacionais para permitir a remarcação de etapas de concursos públicos para gestantes e lactantes foi alterado pela Câmara, o texto retornará ao Senado para nova análise. Da Rádio Câmara de Brasília, com informações de Daniele Lessa, Antônio Vital.
0: Política.
13: Bongás, do Rio Grande do Sul, afirma que os correligionários do PT apoiam a criação da CPI do Banco Master e rebate acusações de que o partido seria contrário à investigação. Ele alega que deputados da legenda assinaram um requerimento para a criação da comissão no ano passado.
20: Bongás também cobra a instalação da CPI e defende o aprofundamento das investigações sobre irregularidades envolvendo o Banco Master. De acordo com o deputado, é necessário esclarecer possíveis conexões políticas e financeiras relacionadas ao caso.
13: Rodrigo Dazaeli, do PL de Mato Grosso, rebate críticas de parlamentares do PT sobre o uso de armas legalizadas pelo crime organizado. O deputado sustenta que a maior parte das armas apreendidas em ações criminosas não tem origem em registros legais.
20: Rodrigo Dazaeli também critica a atuação de parlamentares da esquerda nos debates sobre o Banco Master e a CPMI do INSS. De acordo com o deputado, integrantes do PT recorrem ao STF para tentar reverter derrotas políticas e usam informações distorcidas no debate público.
13: Termina aqui o Jornal Câmara dos Deputados, com trabalhos técnicos de Everson Urani e apresentação de José Carlos Andrade e Luciana Vieira. Uma boa noite para você.
20: A Voz do Brasil está de volta na segunda-feira. Uma ótima noite e um bom fim de semana.
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0: 22:03.
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4: A mãe é multitarefas. E você? Reserve um tempo mental para sonhar de novo. Desligar o automático é o primeiro passo para clarear a mente. Você não precisa dar conta de tudo. Peça ajuda. Isso é sabedoria mental e não fraqueza. Uma mente em paz cuida melhor de todos, ouve melhor e ama com mais presença.
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3: Muito mais importante do que contar calorias é garantir ao seu organismo uma nutrição adequada, fazendo a administração equilibrada entre todos os grupos alimentares necessários para o bom funcionamento do seu corpo. Isso sim, são verdadeiras dicas de alimentação saudável.
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0: 23 horas.
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0: De 3 horas.
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2: A acerola, fruta rica em vitamina C, atua na formação do colágeno, o que garante uma pele mais firme e minimiza a celulite. Outro benefício da vitamina C é seu efeito antioxidante, que minimiza o envelhecimento da pele.
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0: 23:33.
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7: Uma hora.
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1,25.

0: 1h59.
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3: Depois de acompanhar 12 mil pessoas por 9 anos, pesquisadores suecos observaram que, em média, as chances de uma pessoa alcançar a longevidade foram 36% maiores naquelas que cultivavam o hábito de realizar programas culturais, como visitar galerias de arte, assistir a peças de teatro e frequentar concertos musicais.
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0: 12:57.
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4: Não deixe a qualidade do seu sono de lado. Uma noite mal dormida influencia o humor, a concentração nas tarefas diárias e até a disposição para aprender coisas novas. Reveja seus hábitos e mude aqueles que podem te impedir de dormir melhor.
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0: 3 horas.
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0: 58.
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3: Evite o consumo de álcool. 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
7: O YouTube anunciou a expansão global do Picture in Picture, recurso que permite continuar assistindo a vídeos em uma janela flutuante, mesmo depois de sair do aplicativo. A novidade será liberada de forma gradual nos próximos meses e chega tanto para Android quanto para iOS, ampliando o acesso a uma função que antes tinha várias limitações.
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0: 4h51.
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2: Oi, gente, meu abraço, meu carinho, bom dia aqui do Valdevino Júnior. Sábado, 16 de maio do ano 2026, temperatura 19 graus.
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2: 5 horas.

0: Divino, que horas são agora?
1: 5:04.
2: Alô, Zuns, alô, amigos, aqui
3: é o milionário.
2: E o Zé Rico deu seu bom dia pela difusora no programa do Valdivino Júnior. Um abraço e até.

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0: 5 e 12, a Andorinha. Meu bom, tia Maria matou saudade aí, né? Tem, agora tá chegando o Mineiro, não perde o trem, trio parada dura. Bom dia.
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0: 5:20.
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2: Dentre as diferentes modalidades da atividade, o Power Pilates aparece como substituto perfeito da musculação. Isso ocorre porque, além de entregar todos os benefícios corporais já conhecidos na versão original, ele também garante mais condicionamento físico e queima de calorias, por propor exercícios mais enérgicos e sem muito descanso.
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3: Você sabia? Antes do colonialismo, a África possuía 10 mil estados diferentes e grupos autônomos com idiomas e costumes próprios.
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5: Às 5:22, um alusão para Geri Teodoro. Né, Geri, tá aí curtindo a gente. O Luiz Carlos Sapim, né? O Sapim, o João Barba, aquele abraço, aí, Geri. Abraço, né? Obrigado pelo carinho. Vamos que vamos. Primeiro, peraí, deixa eu mandar um alôzão aqui, né? Hoje quem está aniversariando é o Pedro Biagi Neto, rapaz. Ele, eu acho que nem ele sabe, né? Alô, Pedro Biagi Neto, o Feijão que está aniversariando hoje, daqui a pouco. Tem só as músicas que você gosta aí, viu, Feijão? Um abraço, parabéns, felicidade pra você. Eu tenho certeza que o Nino e o Parobé que vão bancar a festa, viu? Vai, agora vai a música. Vai.

0: Vô Devino, que horas são agora?
1: 5h26.
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2: Beleza, bom dia, 5h31, então não deu tempo de eu tocar música aí pra você, pra Maria Isabel Silvestre, a linguiceira, né? Ela pediu Paixão Proibida, oferecendo ela pro Caixa Forte, então vamos tocar hoje, né? Daqui a pouco a gente manda também pro Dido Paulino, pra Maria Luísa, no Quebra-Sol também, curtindo a gente.

0: Rosa, 25. 25 para 6 aí, linguiceira, né? E muito obrigado. E ela mandou um presente lá, mandou Zé Caixa entrega ali a linguiça, um kit de linguiça. Então, Deus lhe pague, viu, Maria Isabel? Linguiça caseira, rapaz. E não é que é verdade, viu? Pensei que era acusação. Alô, Márcio Silva, o caçamba e toda a família curtindo a gente, né? Sou Zé Silva, dona Elza também. Augusta Saqueto, que agora da cedinha, Priaja, Luísa, né? Um abraço a dona Olga, a Olga e o Edgar também. Alô, Reginaldo. Revelação, manda um abraço para todos os trabalhadores, todos os gari, respeito aos gari. Hoje é o dia do gari, viu, Reginaldo? Revelação, manda um abraço para toda a turma aí, tá bom? 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
3: 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Daí sobra para os ingênuos brinquedos. 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Mas não é quebrando os brinquedos que os problemas vão se resolver.
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5: A maioria dos desaparecimentos de cães e gatos é provocada pela distração dos donos ou pessoas da casa, que esquecem portões e janelas abertos. 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
0: Beleza, beleza, 22 para 6, já, viu, Feijão? Vou tacar o musicão aí para você, para o aniversário, meu amigo. Bom dia!

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2: Beleza. Alô, Feijão, parabéns, felicidade. Debeto, hoje é aniversário do Feijão, rapaz. E o nome dele, eu gostei do Neto, rapaz. O Pedro Biagi Neto, adorei o sobrenome. Será por quê? Tem alguma coisa a ver, Beto? Será?
3: O Valdevino, sabe o que ele descobriu agora também? Que azeitona fica muito gostosa no bacalhau. É, sabe aquelas tirinhas? Aquelas tirinhas que vende no supermercado, acho que é 2, 3 conto o quilo. Aí ele compra e diz que põe bastante azeitona, aí fica ótimo. Um abraço, irmão. Não, é Pedro Biagi Neto. Aí esse neto é que é... Esse neto que faz ele achar que é rico, né?
2: Alô, Beto, um abraço.

Aí, 11 para 6, né, Geraldinho Matador? Hoje ele não vai trabalhar, né? O Geraldinho Matador tá de folga hoje, que bom, é? Gente, agora já fiz o cafezinho, já tá pronto. Fiz 2 litros, né, pro doutor Zé Carlos Garcia de Freitas levar para casa.

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5: Beleza, deixa eu aproveitar aqui e mandar aí também pro Pedro Biagi Neto, né, com o Feijão, que está aniversariando hoje, né, Feijão, felicidade aí para você, né, é o Pedro Biagi Neto. Vou mandar aqui também para o Paulo Sérgio Bergamo e toda a família, aí para o Maurício, que está em sintonia com a gente, a Dilma e todos os familiares. Vou mandar aqui para Priscila e Luísa Biagi, a Priscila e a Luísa Biagi, para a Narimã Mansur, para Ana Menegolo, para o Guilherme, para a Érica, né? Para todo o pessoal que está em sintonia, o Jerônimo Felício também, que está em sintonia com a gente. Quero mandar aqui para o Rodrigo, que está aí curtindo a gente também, né? Aquele abraço. Obrigado pelo carinho. Vamos pedir paz e proteção em mais um dia.

0: dia, passa na frente e vai abrindo estradas e caminhos, abrindo portas e portões, abrindo casas e corações. A mãe indo na frente, os filhos estão protegidos e seguem seus passos. Ela leva todos os filhos sob sua proteção. Maria passa na frente e resolve aquilo que somos incapazes de resolver. Mãe, mãezinha do céu, cuida de tudo que não está ao nosso alcance. Tu tens poderes para isso. Vai, mãe, vai acalmando, serenando e amansando corações. Vai acabando com ódio e rancores, mágoas e maldições. Vai terminando com dificuldades, tristezas e tentações. Vai tirando teus filhos das perdições. Maria, passa na frente e cuida de todos os detalhes. Cuida, ajuda e protege a todos teus filhos. Maria, ó Maria, tu és a mãe e também a porteira. Vai abrindo o coração das pessoas e as portas nos caminhos. Maria, eu te peço, passa na frente e vai conduzindo, levando, ajudando e curando os filhos que precisam de ti. Ninguém, mãe, ninguém pode dizer que foi decepcionado por ti depois de ter te chamado ou invocado. Só tu, Maria, com o poder de teu filho Jesus, podes resolver as coisas difíceis e impossíveis. Nossa Senhora, faço esta oração pedindo a tua proteção, rezando um Pai Nosso e três Ave Marias.
1: Pai nosso que estais no céu, santificado seja o vosso nome. Venha a nós o vosso reino, seja feita a vossa vontade, assim na terra como no céu. O pão nosso de cada dia nos dai hoje. Perdoai as nossas ofensas, assim como nós perdoamos a quem nos tenha ofendido, e não nos deixeis cair em tentação, mas livrai-nos do mal. Amém.
0: Ave Maria, cheia de graça, o Senhor é convosco. Bendita sois vós entre as mulheres. Bendito é o fruto do vosso ventre, Jesus. Santa Maria, Mãe de Deus, rogai por nós, pecadores, agora e na hora de nossa morte. Amém.
1: Ave Maria, cheia de graça, o Senhor é convosco e bendita sois vós entre as mulheres. Bendito é o fruto do vosso ventre, Jesus. Santa Maria, Mãe de Deus, rogai por nós, pecadores, agora e na hora de nossa morte. Amém.
0: Ave Maria, cheia de graça, o Senhor é convosco. Bendita sois vós entre as mulheres. Bendito é o fruto do vosso ventre, Jesus. Santa Maria, Mãe de Deus, rogai por nós, pecadores, agora e na hora de nossa morte. Amém.
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Beleza, hoje é sábado, 16 de maio do ano 2026, temperatura aí 19 graus, né? Abraço pro meu amigo Toninho, tapeceiro, né, Toninho? Toninho Correia aí, Antônio Carlos Correia, a Verinha, a Natália, o Rodrigo, a dona Nilde Cotrina, né, Toninho? Manda abraço pra dona Nilde também, viu? Obrigado aí pelo carinho sempre com a gente. 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Aqui 6 e 4.

0: Beleza, o Rogerião, cabeção de portões e companhia, mandando um abração para todo mundo ontem, final de semana, né? Um abraço para o Jean Scatena, né, Jean? 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Alô, Soélio, Soélio, a Lurdinha, lá no sítio, Soélio, né? Lá no sítio Santo Expedito, aquele abraço, obrigado aí pelo carinho de vocês, hein? Um bom dia!
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0: 6 e 12. 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Ó, deixa eu mandar um abração aí primeiro pro Amauri e a sua esposa aí, que tá aí, a Carmen, né? Sempre fazendo caminhada e curtindo a gente, né? Aquele abraço. Né? Pra você também, Maurinho, Bolinha também, Dilma, aquele abraço aí pra vocês, viu? 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Então, que bom, aproveite aí os bons momentos, tá certo? Vamos de música.
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0: Então, Peixão, hoje é aniversário do Pedro, né? Pedro Biagi Neto. Então, e não tem nada a ver mesmo, né, viu? Nada. Um abraço, tá recebendo os abraços aí da Carmen, do Parobé, do Nino, que vai bancar a festa, e também do Rafael, o Rafael, né, que trabalha aqui no Nora, aqui no centro. O pessoal conhece ele como Feijão ou Pacote, né? O Pacote, faz o... Leve lá no bar Convenção do Mané, banca lá tudo, lá para o Feijãozinho, para ele não ficar tomando aquelas coquinhas, né? Ele vai lá no bar Saltão, toma coquinha e guarda para outro dia. Dura uma semana. 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Deixa eu mandar um alôzão lá pra Bianca e a Viviane, né, Cavassa, porque ela vai lá no sítio lá do meu tio lá, do Antônio Cavassa, a gente vai lá no sítio fazer churrasco, né? Mas nunca conseguimos ficar com o tio lá, que ele levanta tarde, ele levanta meio-dia, né? A Ana Paula, não. O Antônio, o Carlos, o Sr. Arnaldo, mas ele falou, nós começamos a fazer churrasco 11 horas, o homem levanta 4 horas da tarde. Aí não dá, né? Ô, Cavassa, aí não, né? Você tá parecendo o preguição, né? O berranteiro.
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6: Educação no trânsito.
7: A direção defensiva é um conjunto de técnicas de prevenção onde o condutor deve utilizar sua plena capacidade, conhecimento e habilidade para ser mais precavido, conduzindo o veículo com mais prudência como meio de evitar ou diminuir o número de acidentes de trânsito.

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4: Os preços dos alimentos encerraram o mês de abril em alta na CEAGESP, a central de abastecimento de São Paulo, que trabalha com a compra e a venda de mercadoria de todo o Brasil. Na média, a alta foi de 2,31%. Destaque para a batata, que ficou 22% mais cara no caso da lavada e subiu 18% no caso da escovada. Entre os motivos está a redução da oferta de batata, com o encerramento da chamada safra das águas. O preço do milho no campo voltou a cair nos últimos dias, com a saca vendida a R$ 65,00, informa o CPEA. A oferta do grão é alta, consequência do avanço da safra de verão e do aumento dos estoques de passagem do ciclo 24-25. Isso contribui para que muitos armazéns estejam cheios e força o produtor rural a aceitar valores menores para escoar mercadoria e liberar espaço. A falta de chuva em alguns polos de cultivo de milho, porém, gera preocupação e impede uma queda maior dos preços. O algodão em pluma caminha para fechar o mês de maio mais caro. O CPEA apurou um avanço de 3% do dia 1º para cá, para casa de R$ 4,25 a libra peso. Além de ser período de entre safra, ou seja, de oferta menor, tem ainda as exportações que estão aquecidas e deixam a disputa por mercadoria mais acirrada. Em abril, foram vendidas para o exterior 370 mil toneladas de algodão, alta de mais de 50% na comparação com o mesmo período do ano passado.
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0: Valdevino, que horas são agora?
6: 6h24.
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Antônio Carlos Cavassa, Ana Paula, um abraço, obrigado, né? Tem pra Bianca, Viviane, mandando um abraço aí pra vocês. Alô, Feijão, meu amigo Feijão. Não tem, gente, é Pedro Biagio Neto, não tem nada a ver. Não, nada a ver, aqui o pessoal da usina, né? Pessoa que é neto, isso é pobre, não tem nada a ver. Isso é Feijão mesmo, né? Aí a música pra você, Feijãozão.

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0: Beleza, bom dia. Deixa eu mandar uma alusão. Quem tá me ouvindo, doutor Zé Carlos? É minha neta Olivia, tá ouvindo o vovô? É.
1: Minha neta também já nasceu.
0: A sua também?
1: Já.
0: Que bom, hein, doutor? Parabéns, viu? É. Deixa eu ver se vamos ver o áudio. Vamos ver o áudio da netinha. Vamos ver o áudio da netinha aqui.
2: Vovô.
0: Vamos ver.
2: Bom dia.
0: Bom dia,
2: vovô.
0: Bom dia, bom dia. Bom dia. Bom dia, vovô. Bom dia. Um beijão pra você, viu? Fica com Deus. Vou tocar música. Eu gosto também da música, o William, meu filho, a Marcela, né? Mandar pro Tchão Carreiro, pra Lúcia, retrovisor, né? Tá. Bom dia, Olivia! Você tá igual vovô, você tá numa. Ó, ela falou, eu tô na correria, vovô.
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0: Deus de Duarte. Muito linda essa música, hein? Christy Ralph, muito linda, doutor. É para Maria Luísa, né, também? Luísa. Aí, agora lá. Eu vou, qual filho? A boa netinha, quer que eu passe lá correndo na casa dela, passar lá tomar um cafezinho. Oi? É, a Olívia, né? É, eu vou passar lá agora tomar um café lá. Tá me esperando.
1: Ela... Desgrudo. Sistema norte-americano,
0: né? Isso, doutor. Não, como é?

0: Fala de novo.
1: Pra... Olivier de Havilland.
0: Ah, agora.
1: Então... Na época do Craig Gable, aquela turma.
0: Ó, gostou, Lube?
1: Aqueles artistas. Porque hoje, né?
0: Hoje o quê? Nego, o Charlie Chaplin mudo Charlie e era bom demais, hein? Era bom demais, hein, doutor?
1: Ó, oh, o Cantinflas.
0: Cantinflas.
1: Três papéis.
0: Eu adoro. Hoje, já era desse jeito, né? Deixa eu vou passar lá, né? Tinha que tomar um cafezinho, tá me esperando lá. Que eu vou, mostrou o lanche lá pra me passar lá, tirar a barriga da miséria, né? Senão você já viu, né? Tem o, também o outro Henrique, né? Tinha Henrique também, né? Tá. Aquele menino lá, doutor. Os pais vão ter que trabalhar muito para ele. Nossa, como demais. Dia inteiro comendo. Dia inteiro. Mas fica lá em casa, né? Que tá quebrando a empresa, né?
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0: Correria, correria, fica por aqui. Correria. Fiquem com Deus. Um abraço e tal. Até segunda, né, Lube? Aqui eu tô cercado de doutor, doutor Freitas, doutor Lubes, doutor Batista, né? O Batista é o nosso patrão. Olha que situação nós chegamos, né? O Batista é patrão da gente, né? Olha que situação que a gente
1: chegou. É o líder, né?
0: É o líder, rapaz. Ele é o cabeça. Deixa eu ir embora antes que ele chegue aqui. Tchau, gente. Senão não sai pagamento.

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0: Agora são 7:07. Bom dia, Batatais. Bom dia, Brasil. Quem tem o prazer em cumprimentá-los nesta manhã linda de Batatais, da Estância Turística, é com o padre Batista Lubis. Bom dia, Valdevino Júnior. Bom dia. Todos os sábados, ele, o professor doutor José Carlos Garcia de Freitas, está conosco aqui no Café com Notícia. Mais uma vez, obrigado, doutor, pela presença. Bom dia.
1: Bom dia, Batista. Bom dia, Lubis. Bom dia, Vino. Bom dia a toda a família da Rádio Difusora. Bom dia aos nossos ouvintes, né? E ao Henrique, filho do Lubis, né?
0: Certo.
1: E a minha netinha Maria Luísa, né?
0: O filho do Lupe já vai para
1: 6 meses.
0: 5 meses hoje.
1: Hoje,
0: né? É dia 16.
1: A
0: então, a gente vai fazer um cálculo.
1: 2 domingos, né?
0: Nós vamos fazer um prazo, então, né? São 5 meses para 12. Faltam 7. Para ver que dia vai cair a festa.
1: A festa.
0: De um ano.
1: De um ano. Porque o Vino já ofereceu até aquela música, Olhos de Luar, né? Do Christy Ralph, né? Para minha netinha. Hoje até é impossível, ela acordou mais cedo, né?
0: Porque
1: já como tá, tão acostumando, ela ouviu o café.
0: Ouviu o café. Então já acorda,
1: já
0: dá
1: babadeira e café com notícias.
0: Café com notícias, né? Vamos aqui mandar um bom dia aqui para, deixa-me, Rogério Lança. O Rogério madrugou também, já é o primeiro aqui, viu, doutor? Ah, não, primeiro não, você perdeu, viu, Rogério? O primeiro hoje foi a Cris Melo, que mandou bom dia aqui para nós, viu, doutor?
1: Bom dia.
0: Doutor, uma semana tumultuada, a coisa está pegando fogo em Brasília.
1: Eu não sabia que o Brasil tem vocação para as artes cênicas, né? Agora todo mundo está sendo artista de cinema. Ô Batista, eu fico assim, pensando, da onde sai tanto dinheiro para aquele banco
0: máximo? Eu ia fazer essa pergunta para o senhor.
1: O Bradesco começou lá atrás com a Amadora Guiar, com lá o Laudo Natel, né? Você sabe, isso aos 60, 70, 80 anos. O Itaú também é a mesma coisa, faz quase 100 anos que os homens estão na praça.
0: Mas né? Dinheiro que é o Banco do Brasil, doutor?
1: Então, o Banco do Brasil criado pelo Dom João VI, rapaz. Você, para tirar um dinheirinho ali no Banco do Brasil,
0: um
1: banco forte, mas você tem que programar, né, e tudo. Agora lá no outro, não, parece que, eu sei, eu fico triste.
0: Viu? O senhor não sabia, então, que o Brasil tem...
1: Não, nós somos acostumados, você, eu, o Lubis, né? Assim, com o Banco do Brasil, Caixa Econômica Federal, Banespa, Caixa Econômica Estadual, o Itaú, né? O Bradesco, né? Então, aí começam a aparecer esses nomes aí, né? Lá da Faria Lima, né?
0: Faria Lima.
1: E na Avenida Paulista, né? Então, eu não sei o que acontece, né? Você veja o Itaú, o Herbert Levy, né? Começou...
0: Que teve fazenda aqui em Batatais, não sei se tem ainda.
1: É aqui o Servo, né?
0: O Servo.
1: Você viu o Clemente Mariani, aquele o Zé Magalhães Pinto, era um banqueiro, Banco Nacional, Banco da Lavoura de Minas Gerais, né? E esses bancos parece que sumiram, né?
0: Sumiram, mas sem escândalo.
1: Sem escândalo, isso é mais do que...
0: Sem golpe.
1: Você pode ver. O Dom João VI veio no Brasil, né? Criou o Banco do Brasil, Jardim Botânico, né? Museu Nacional... E falou, ó, deixou aí, né? Você vê, você vai no Banco do Brasil, você vê aquela satisfação que o funcionário tem, a funcionária tem, né? Enfim, todos, de nos atender, aquela voz. Ainda ontem, foi anteontem, eu conversando com o Morotti, né? Porque o Morotti, que hoje tem o gerente da sua conta, da minha conta, né? E eles ligam para a gente, acompanham, precisa ver isso, precisa ver aquilo, né? E nós estávamos conversando lá, né? E você vê, não é assim, o Banco do Brasil ainda, né? É daqueles poucos bancos que ainda atende. Você senta lá na cadeira, na frente dele, porque hoje está tudo eletrônico, advocacia eletrônica, né? Medicina eletrônica, né? É tudo eletrônico, Batista. Eu acho que está na hora mesmo de eu ir embora mesmo. A Maria Luísa já chegou, todo mundo já tem com quem preocupar, né? Então acho que. O Chico Xavier. Ele falou: eu quero morrer num dia que a atenção do Brasil tiver voltada para outras coisas.
0: Na Copa do Mundo. Mas, doutor. Nós estamos brincando, mas isso é uma coisa muito séria. Isso
1: não,
0: aí
1: é sério, Batista.
0: O senhor viu 134 milhões para fazer um filme?
1: Não, e um outro detalhe, né? Ele tinha já patrocinado um filme sobre a vida do Lula, né? Agora, sobre esse. Agora você veja aí, né? O caso que envolvendo juízes de altas cortes, né, envolvendo congresso, congressistas, isso e aquilo, e as coisas continuam, Batista.
0: Exato.
1: Você entendeu? Há denúncia lá do ministro tal e o ministro continua lá. Isso aí me faz lembrar a sabedoria romana, né, Batista? É o que é aquilo que a gente sempre fala, né? Infelizmente, hoje o direito também está em crise. Porque o homem está em crise, o homem está querendo facilitar as coisas, né? Mas no direito romano, né? Nossa, que eu lecionei essa disciplina na municipal, depois eu fiz o concurso, fui para a Unesp e lecionei também direito romano na Unesp. O direito romano é a sabedoria jurídica de todos os tempos, Badia. E lá sempre tem aquela conclusão: quem vigia aqueles que nos vigiam. Você tem que recorrer a quem para falar que está vendo isso, está vendo aquilo? Os meios de comunicação social, né? Eles estão aí presentes. Você tem um filho que trabalha na Folha de São Paulo, a outra é jornalista, Melissa, né?
0: Escreve para 3 jornais.
1: Então, aí você percebe, né, que eles devem viver uma crise existencial muito grande, porque os escândalos vão se acentuando, vão se multiplicando, que eles têm que fazer aí, por exemplo, as redes de comunicação social, tem que fazer uma espécie assim, ó, você noticia isso, eu noticio aquilo, porque se for deixar para uma só, ela não vai ter condições, tanto são os escândalos, não há espaço, né, para você. E a educação enfrentando problema, saúde enfrentando problema, né, a segurança enfrentando.
0: Já que o senhor falou da saúde, o SBT, agora na parte da manhã, levou uma matéria ao ar, e assustadora. Eles seguiram uma médica do SAMU por vários dias. E essa médica, ela chegava, picava o cartão, quando ia picar o cartão? Ela tinha que entrar, por exemplo, 6 horas, ela entrava às 9.
1: Às 9.
0: Picava, saía, ia para o shopping. E eles acompanharam, era uma semana. Filmou tudo, documentou tudo. E colocou hoje a câmera na cara dela, perguntando de tudo, e ela mentindo.
1: Ela e tal. E aí vem aquele ditado: quem vigia aqueles que nos vigiam? Você deu o exemplo certinho. A câmera pegou, ela foi. E quem que era o fiscal dela? O superior hierárquico, né? Tinha que saber onde está, onde não está, como é que vai. Batista, infelizmente, às vezes a gente analisa, você é dessa época, você trabalhou de graça, eu trabalhei de graça, o Lubis deve ter trabalhado de graça. O pai pegava na mão, a gente com 8, 9 anos, levava em algum lugar, em uma alfaiataria, né, numa sapataria, aí num barbeiro, ó, ele veio aprender a profissão, aí não precisa pagar nada, não.
0: Era assim.
1: Você lembra, você estava lá num local de cortar o cabelo lá, né, do barbeiro, lá o salão que eles falavam. Aí enchia de cabelo, você que varria, né, e tudo. Ninguém pensava em ir no sindicato, e aqui e ali. E aí todos nós chegamos onde nós chegamos, Batista. Eu fui gráfico, eu comecei a minha vida como gráfico. O primeiro registro que eu tenho na minha carteira profissional é gráfico, que as coisas nem sabem. Trabalhava em gráfica, no jornal, né? Então, eu não sei, aí piscinão, porque nada, mas você passou aí necessidade aí, devido às dificuldades, eu, todos nós passamos, nós estudamos, nós chegamos aonde nós chegamos aqui, porque nós nos esforçamos, agora hoje está facilitado para todo mundo.
0: Doutor, senhor.
1: E aí eles vêm ainda nos chamar de dinossauro. Ah, tenha paciência, eu prefiro ser dinossauro. Né? Com um cérebro do tamanho do Mervilha, porque aqui esse dinossauro, cérebro do tamanho do Mervilha, do que esse aí, um inútil aí que vive aqui, vive ali, depende daqui, depende dali. Né? Porque nós dependemos da força de nós. Senhor... Nós comemos o pão com o suor do nosso rosto. Apesar que era assim um pouquinho, que não era muito higiênico.
0: Mas sabe qual o salário desses médicos que atendem o SAMU, trabalha? Depende da carga horária. Mas é o mínimo de 10 mil e o máximo de 36 mil.
1: Então, como é que faz
0: e isso? Aí a repórter fez um balanço e ela achou que numa hora... Foi atendido em Itapevi 150 pessoas que precisou dos médicos. Agora, esse levantamento foi agora cedo. Ela falou assim, e a médica indo para picando ponto, indo para o shopping fazer compra, do shopping foi para casa e foi almoçar e tal, voltou 4 horas depois. Ela falou assim, será que não morreu ninguém? Será que alguém está sofrendo?
1: Não, então, mas agora você fica analisando aí, eu sei que é conciliador, né? Lá no Sejusc, lá, quantos que não comparecem lá, né? Assim, acompanhando o filho, né? E quantas também, né? Que às vezes o pessoal não quer dar uma pensão, não quer ajudar a comprar um material escolar. E você olha na fisionomia dessas crianças, rapaz, você vê a inocência naquelas meninas, aqueles meninos de 7, 8 anos, né? Esperando ali. É aquilo que isso me faz lembrar, uns 40, até mais anos aí, o... É advocacia de resultados, né? O doutor Zé de Paula, de saudosa memória, nós acompanhamos o caso aí de uma investigação de paternidade, 3 crianças, né? Aí o doutor Zé tem que estar no céu, né?
0: Ele é um artista. Um artista
1: ele nada. Chegou, orientou as 3 crianças, ó, a hora que vocês entrarem, nós entrar, o doutor vai entrar aqui, a mamãe vai pegar, entrar com vocês, né? Aí vai ter um que vai estar sentado num ponto mais alto, ele falou assim, é o juiz. Aí o promotor está ali, o escrevente na máquina, porque não é pegar na
0: máquina.
1: E aí você vai ver o pai de vocês ali, tá? Aí a hora que vocês entrarem, ele já vai estar sentado. Aí vocês falam, benção, papai. Os três, o cara começou a chorar. Falou para o promotor, eu reconheço. Batista, você precisa de ver hoje uma criança precisar ir na justiça para reconhecer o pai.
0: Para te comer um pratinho de arroz com feijão.
1: Não, então a gente pensa, onde está chegando essa humanidade, né?
0: Qual que é a história, doutor? Se seu filho pede
1: um pedaço pão? De pão, você não vai dar uma serpente, né? Isso aí está no Evangelho, uma lição bonita, né? Geração de hipócritas, sois como os túmulos, caiados por fora e podres por dentro. Se teu filho te pede um pedaço de pão, você não vai dar uma serpente, que dirá o pai que está no céu. Então, as pessoas, não estão aprendendo a rezar mais, entendeu? As igrejas, os templos luteranos, calvinistas, né? Os anglicanos, enfim, as sinagogas, as mesquitas, todos esses locais aí que foram construídos pelo homem, né, para uma reunião de todos em uníssono, né, para uma comunhão silenciosa com Deus, estão se esvaziando. Eu lembro daquele René Visconti Chateaubriand, um grande escritor francês do século XVIII, lá no século XIX, o gênio do cristianismo. Nossa, que coisa fantástica, vai. Ele dizendo que as igrejas estavam se despovoando, né? O púlpito estava em silêncio. Parece que a voz de Deus não estava percorrendo os tímpanos humanos. Quem que escreve isso, Batista, hoje?
0: Ninguém.
1: Então, você veja, né? A gente tinha, você trabalhou na roça, eu trabalhei no jornal, a gente limpava, jogava água no chão, né? Essas coisas todas. Mas todo mundo tinha, né? Aquela felicidade, não tinha aquela preocupação de chegar em casa e não ter o pai e a mãe esperando, né? Os pais trabalhavam, as mães, né, trabalhavam e cuidavam. Levantava 4, 5 horas da manhã, batido. Sua mãe fazia isso, a minha fazia isso, a do Lupes também fazia isso, para acender o fogão a lenha, para pôr o feijão no fogo.
0: Exatamente.
1: Hoje não tem mais isso.
0: Aquele caldeirão de ferro. Aquele
1: caldeirão de ferro.
0: Mas ficava um feijão cremoso.
1: Ficava aquele feijão gostoso. Aquela salada de almeirão, aquele almeirão verdinho, cortava fininho e punha assim. Ou então aquele tutu de feijão com couve. Assim, a meninada, acho que eles não sabem o que é couve, o que é almeirão.
0: Capaz comeu, passa mal.
1: É, uai. A gente via, né? Aquela linguiça do Mansueto, do Gentil Siena. O Gentil faleceu recentemente. Agora, hoje, parece que tem a filha do Fiore, né? Ali perto do supermercado Nori da Vila Maria, né? Que acho que é o que nós temos. Você lembra do Jurandir, fazia aquela linguiça, aquela carne de sol, né? Carne seca, né? Então, desse jeito, lá o Chico Muschiaro, o açougue dele, o Zamprone lá em cima.
0: O Alfredo Zamprone.
1: Acabou tudo, viu, Lupo? Você vai ver só. Daqui uns dias, você vai ter que caçar aí passarinho aí. Porque
0: doutor,
1: tem mais, assim, aqueles açougues, né?
0: Eu não gosto muito de sentar na mesa com papel branco, né? O risco rabisco branco e um lápis que eu começo a marcar coisa que não deveria.
1: Que não deveria.
0: Porque eu estava fazendo uma anotação de quantos amigos, por causa daquela música do Oswaldo Montenegro,
1: a lista.
0: Fazendo a lista dos últimos 10 anos. Doutor, mas nossos amigos foram embora.
1: Foi tudo embora.
0: Nós estamos aqui contando história, né? Não sei até quando.
1: Porque de vez em quando eu encontro-me com o Paulo Mellega, né? E ele está naquela dúvida hamiletiana, né? Entre monarquia e profetismo. Porque ele está com uma bíblia, uma barba. Você não sabe se é uma barba monárquica, né? Lá Dom Pedro II. Ou se é uma barba, assim, bíblica, né? Daqueles grandes profetas, Isaías, Moisés. Mas a gente conversa, Batista. A gente nota, né? Aquela expressão que a pessoa, né, externa, né? Daquele saudosismo, né? Das coisas boas que nós experimentamos, né? Na nossa infância, na nossa juventude. E hoje você está vendo aí que tudo está girando em torno da internet, do tablet, do celular, né?
0: A hora que desliga, desliga a cabecinha também.
1: Desliga,
0: não aprendeu nada.
1: Ninguém conversa, ninguém assim mantém um contato, né? E eu, às vezes, eu vejo, né? Você percebe que hoje está havendo uma procura muito grande, né, a esses consultórios psicanalíticos, né, porque a pessoa não tem com quem conversar. Então, está conversando com o psicanalista, o psiquiatra, né?
0: O senhor abordou um assunto muito interessante, pelo número de pessoas com problemas. E aí vem, né, lá o Congresso Nacional, Brasília, dizendo que as pessoas que têm problemas mentais pode ser colocado dentro do hospital. Recentemente, olha, um dos juízes aí determinou que colocasse na nossa Santa Casa o cidadão com problema de mental. Ele simplesmente levantou, foi lá no outro quarto que a pessoa estava com oxigênio, né? Foi lá e arrancou a máscara do outro. Então, aí vem, não, mas o hospital é obrigado a ter. Como que o senhor vai montar um quadro?
1: Um quadro.
0: Vai
1: para fiscalizar isso.
0: Para cuidar disso. Né? Já está difícil, né? Tá, mas por que fechar os hospitais credenciados?
1: Não, Batista, o problema é o seguinte: o sistema hoje. E eu vou ser bem sincero, hein? Não é o sistema hoje, ele não quer saber de PT, não quer saber de PL, não quer saber de PMDB, no mundo inteiro. Em qualquer lugar, o sistema quer saber de quem dá lucro, de quem produz. Então, você chega numa certa idade que você já não tem aquela força da juventude. Então, eles já começam a olhar você com um estorvo, como alguém que tem que ser descartado, né? E aí, hoje eu estou meio encapetado, vou falar. Então, você veja bem, né? Você leva as crianças, né, assim, para as creches, né? Ele leva, às vezes, os pais para um asilo e vai passear com o cachorrinho na rua. Hoje está assim, vamos passear com os cachorrinhos, mas não vamos esquecer dos filhos e não vamos esquecer dos pais, não vamos esquecer das crianças, não vamos esquecer do Zé. Eu me divirto, Batista, por isso que eu estou sempre sorrindo e muitas pessoas vão oferecer, você não envelhece? Pai, eu fico rindo o dia inteiro.
0: O padre Nilcy fez um comentário a respeito, né? E até teve gente que falou assim, ah, mas o padre, não, padre é para isso mesmo, tem que dar puxão de orelha, sabe? Não pode ser bonzinho, só fazer oração, sendo que os fiéis não rezam, não oram.
1: Então, você não viu esse Papa aí, o Leão XIV? Foi um bispo brasileiro lá, desses bispos assim, que olham muito assim, para a teologia da libertação. O Papa perguntou para ele, como é que está o relacionamento do senhor com Deus? Quantos terços o senhor reza por dia? Porque hoje, Batista, nas religiões, eu digo na minha, eu não quero saber lá nas outras, mas eu me preocupo com as outras também. Mas na minha, tem muito padre aí que prefere conversar com o Karl Marx, o Lênin, né? Mao Tse Tung, Fidel Castro, né? E se esquece de conversar com Deus. Conversa com Deus, faz um diálogo com Ele, e aquilo que se apurou nesse diálogo com Deus, vai na sua homilia dominical e fala, gente, nós vamos assim, assim, assim, eu penso assim.
0: Doutor, tem uma coisa, se um padre ele não faz, ele não deve se preocupar com o outro, porque o senhor se lembra, né? Nós lembramos disso, que quando o padre Nilcy lançou esse movimento que leva para o sambódromo, né, criticaram. Esse ano passou mais de 10 mil pessoas. Não. Então, faz um jogo aberto do Batatais, não vai entrar 100 pessoas.
1: Não,
0: mas
1: não
0: vê a carência do povo, para o evento.
1: Do evento. Você veja aqui no santuário, aqui o padre Pedro, né? Ele tem aquele estilão beneditino dele, né? Que às vezes quando eu converso, quando eu falo, ó, o senhor, ele foi meu aluno no curso de filosofia, falo, o senhor nasceu para ser padre regular, não diocesano. Porque tem aquele estilão beneditino, contemplativo. Você já ouviu as homilias dele, Batista? Você vê que prepara, né? Assim, analisa, igual o padre Sérgio. O padre Sérgio, você chega lá no gabinete dele, no escritório dele, na segunda-feira, ele já começa a preparar, escreve, o que ele vai falar na homilia da missa de domingo. E você veja que tem sentido, tem profundidade, tem conteúdo. E assim deve ser também nos centros espíritas, nos templos evangélicos, porque aquele que lidera um culto, né, pode ser o pastor, o padre, né, o rabino, o imã, ele tem que ter consciência que ele é o elo entre Deus e o ser humano. Porque tem uns aí, então você não precisa de um elo, não precisa de pastor também, não precisa de padre, não precisa de médium. Até o próprio espiritismo, você vê a figura do médium, tem uma importância fundamental. Médium, aquele que está no meio intermediário, né, entre o mundo espiritual e o mundo humano, o mundo material, esse mundo no qual nós estamos vivendo. Então, hoje, você percebe, Batista, nós estamos vivendo aí num isolacionismo fora do comum. As pessoas não se entendem, as pessoas não se conversam, e com isso nós estamos perdendo a facilidade do diálogo, da conversação, né, que nós temos. Por quê? Porque se você tem um órgão no corpo que você não usa, a tendência natural é fossilizar. Uhum. Então, eu fico preocupado vendo essas crianças, como que elas serão, né? Aí você veja escolas apresentando resultados, né, de internetização, computadorizados, né? Precisa saber o seguinte: será que hoje tem criança que sabe declamar uma poesia, um poema, né? Você veja que na época que nós fizemos direito, você fez, eu fiz, o Lupes fez, tinha uma disciplina lá da retórica, né? Uhum. Para ensinar a falar e escrever.
2: Exatamente.
1: Agora e hoje?
2: Não tem preparo, doutor. Doutor, uma coisa que me intriga: por que a igreja não deixa o padre ou o homem casar?
1: O padre, é muito simples aí, Batista. Isso daí começou na igreja primitiva, né? E às vezes o padre vai ouvir, vai ficar bravo aí, mas em parte é verdade isso daí. Tudo começou por causa da inveja que alguns apóstolos, inclusive Pedro, tinham de Maria Madalena. Porque Jesus Cristo, alguns dos conhecimentos dele, ele transmitia para Maria Madalena. Né? E era e continua sendo, né? Só que hoje não está sendo cultivado como era naquela época, o costume, né? Quando você transmitia um certo conhecimento para a pessoa, se você quisesse manter aquilo em segredo, você selava aquilo com um beijo. Então, nosso Senhor Jesus Cristo, é verdade, sim, ele transmitiu alguns conhecimentos de Maria Madalena e dava um beijo na boca dele. Aí já começaram as más línguas a falar que Maria Madalena era amante dele, aquelas confusões que sempre aqueles mal intencionados, né, eles gostam de divulgar, né? E aí, o Batista, o que que aconteceu? No primeiro concílio de Jerusalém, o primeiro concílio que a igreja fez foi em Jerusalém, né? E o bispo lá na época lá era Tiago, que era, eles falam, um dos irmãos de nosso Senhor Jesus Cristo, e era também um apóstolo, né? Então ali ficaram aquele problema, né? Vai daqui, vai dali. Então já seguiram uma orientação romana, de Roma, da Roma imperial, da Roma ateia, né? E no sentido de que a mulher não podia ser testemunha, a mulher não podia, enfim, a mulher havia nascido, havia sido criada, né, apenas para ser mãe e dona de casa, né? Então, isso aí veio motivando. E há alguns aí falam, porque às vezes não casa, porque eles decidiram lá, porque o padre amanhã morre, os filhos vão querer herança. Gente, o que é da igreja é da igreja. Aqui em Batatais nós tivemos aqui o Monsenhor Joaquim Alves Ferreira era filho de família abastada. O que que ele fez com a fortuna dele? Ele aplicou na igreja matriz e na casa aí, que é o palacete aí, né? Onde hoje nós vivemos. Isso é. E o palacete está incompleto. Você pode ver que ali onde hoje tem uma agência bancária, era para completar, porque vem duas laterais recuadas e a frente exposta.
2: É uma construção como o colégio.
1: E justamente, São José. Né? Então, você percebe aí que falam, às vezes não pode, é por causa disso aí. Foi uma questão meramente de ciúme. Ciúme. E porque você sabe, né? Mas vamos agora analisar aqui, né? Eu sei que elas vão ficar bravas. A gente nem controla, porque essas mulheres aí, sala, é ciência, não sou eu que falo, nem você, e nem o Lupe, que elas têm 10% do cérebro menos do que o nosso, hein? E elas já mandam em
2: nós. Imagina se tivesse 10% a mais.
1: Eu vejo a Maria Luísa lá, minha netinha, capitaliza a atenção de todo mundo, só. Você precisa de ver, batido. Então, isso daí foi, porque a própria Igreja Católica, onde eu professo a minha fé, se é professo, professa, você sabe que recentemente, né, que elevaram Maria Madalena aos altares da santidade, né? Ela, o dia dela é julho, né? Sem ser o mês que vem, agora no outro, nós vamos comemorar o dia de Santa Maria Madalena. E tudo por causa de quem? Né? Por causa de um papa lá, Gregório Magno, né? Ele foi fazer uma homilia de Natal e ele quis associar Maria Madalena com aquela personagem da Bíblia, né? Que falava da mulher, que fala da mulher adúltera, né? Aonde o nosso Senhor Jesus Cristo estava lá, aí ela chega perseguida pelos escribas e fariseus, né? E aí há aquele diálogo entre nosso Senhor Jesus Cristo e os escribas e os fariseus, né? Porque os fariseus, Batista, e os saduceus, eles existem até hoje. Esse rapaz aí, que é o primeiro-ministro de Israel, é da linha farisaica. Moisés era fariseu. Então, precisa ver, tinha os saduceus e os fariseus. Por isso que às vezes você é muito radical, fala, ô fariseu.
2: Uhum.
1: Então, esse papa pega e teve a infeliz ideia, né, de associar a mulher adúltera com a figura de Maria Madalena. E veja que Jesus, na sua sabedoria, né, quando os escribas perguntam para ele, né, mestre, ela foi surpreendida no pecado do adultério, né? Moisés diz que ela tem que ser apedrejada. E você? Aí Jesus escreve no chão. E todo mundo preocupado com aquilo que ele ia falar. Ele escreveu, pois ele parou de escrever. Não, vamos analisar a escrita no chão. E falou para a turma, né? Falou só, dentre vocês, quem não tiver uma falha, uma falta, um pecado, jogue a primeira pedra. Aí todo mundo, né, começou a analisar, porque eu tenho certeza, Batista, que se nós pudéssemos fazer uma interação interdimensional, você estaria lá no Sinédrio, lá, porque o Sinédrio de hoje, nos bons aspectos, é o Sejusc, onde eram solucionados os grandes problemas familiares, religiosos, como, sei lá, você tem lá conciliador, você tem que ouvir as duas partes, né? E, ó, não sei o quê, não é que você é mediador, é conciliador. Porque muitas vezes o mediador é que faz média, né? Uhum. Aí depois você vai lá. Agora, o conciliador é uma coisa séria, onde você expõe, você convence, vai.

0: mais empecar e fazer isso, fazer aquilo. Agora, o que escreveu no chão, Batista, né? Quer dizer, deu uma lição jurídica, né? Porque todo mundo estava preocupado no que ele falava, esquecendo o que ele escrevia, né? O que ele escreveu? É porque a lei de Moisés manda que ele seja apedrejado. Então, hoje, o adultério não faz mais parte de uma tipologia criminal no nosso Código Penal.
1: É porque
0: não foi excluído?
1: É porque
0: agora, não, pera, vamos completar. Eu sei que você está assim, que você vai também. Você vai falar, nós vamos. Você veja bem, Batista. Quantas mulheres não foram condenadas?
1: Mortas.
0: Mortas, né? Através dos tempos aí, por algo que hoje a legislação penal internacional exclui dos respectivos códigos penais.
1: Interessante que o adultério era só para mulher, né?
0: Não,
1: o
0: homem é o caso. Esse o Papa Bento XVI, ele foi citado muitas vezes aí pelo Papa Francisco, né? Porque todo mundo fala, ah, mãe solteira, mas ninguém fala o pai solteiro. Porque o maior exemplo de pai solteiro de toda a história humana é o maior teólogo da Igreja Católica, Santo Agostinho. Ele era pai solteiro. Aí o Bento XVI, um dia, falou, não tem mãe solteira, tem mãe. E tá certo. Aí o Papa Francisco popularizou mais, né? Essa conclusão do Bento XVI, né? É o mesmo caso, você vai hoje nas igrejas aí, tem lá a imagem, né, de Santa Mônica. E um dia me consultaram, falei, não, essa daí não é Santa Mônica, não é o caso nosso aqui, porque essa daqui, a lágrima, você vê, ela é visível mesmo. Porque a imagem de Santa Mônica que não tiver a lágrima, não é Santa Mônica, Batista.
1: Uhum.
0: Então, é o mesmo caso. Se ela não tem um crucifixo, não é Santa Teresinha do Menino Jesus. Então você precisa conhecer essas coisas daí para falar isso e aquilo. Então você veja a sabedoria. O que é o perdão? O que é o amor? O que é a misericórdia? São temas que o único que falou sobre esses temas foi nosso Senhor Jesus Cristo. O Buda não falou nem Deus. Você pega as obras do Buda, que quem anotava tudo era o apóstolo amado dele, né? Era o Ananda. Ele anotava tudo que o Buda, porque o Buda não deixou nada escrito, como nosso Senhor Jesus Cristo, como Sócrates, né? E assim sucessivamente, né? Então você pega no budismo, no shintoísmo, no brahmanismo, né, no confucionismo. Aí você pega nas religiões proféticas. A primeira, né, o judaísmo, né, através de Moisés. Depois vem o cristianismo, depois vem o islamismo através de Maomé. Ninguém bateu. O único que falou em paz, amor, isso, aquilo, foi nosso Senhor Jesus Cristo.
1: E faz 2000 anos que
0: dois
1: nós estamos...
0: 2000 anos e a turma não aprende.
1: Não aprende.
0: E você vê aí, você chega, né, no mundo árabe, né? Qual a sua religião? Ah, eu sou do Islã, né? E o livro deles lá é o Alcorão, né? Então, Islã, nas línguas semíticas, significa paz. E olha aí quanta gente usando aí para quebrar o pau aí, né?
1: Tá faltando.
0: Aí o
1: essa
0: outro
1: parte
0: lá atrás, lá, né? Também lá o próprio Moisés, né? Se às vezes você fala sobre esses líderes religiosos, aí o pessoal torce o nariz, grande legislador, não, mas ele copiou muita coisa do Egito Antigo, ele copiou muita coisa do sogro dele, o Jetro, que era lá, né? O Ragel nas línguas semíticas, o vigilante de Deus, né? Que era o sogro de Moisés, né? Então, Batista, as coisas... Você tem que ter aquela preocupação em procurar, né? Ser igual o garimpeiro, né? Procurar nas profundezas, que você vai encontrar a pedra mais valiosa, é aquela que está lá, escondida, né? E assim sucessivamente. Mas as pessoas aí não têm, então eles esquecem nosso Senhor Jesus Cristo. Você vai aí, vamos começar pela nossa igreja, né? A católica, apostólica, romana. Fala-se mais no Papa do que em nosso Senhor Jesus Cristo. Você vai nos templos luteranos, falam-se mais no Lutero do que em Jesus Cristo. Vai nos templos calvinistas, né? Falam-se mais em Calvino do que em Jesus Cristo. Vai em muitos centros espíritas, falam-se mais em Kardec do que em Jesus. E quem veio aqui, apanhou, foi açoitado, recebeu cusparadas na cara e foi crucificado para te salvar, me salvar, salvar o Lúcio Salvador, foi nosso Senhor Jesus Cristo. Então, Batista, você veja aí como que às vezes nós viramos as costas para Deus, não reconhecendo, né, a missão de nosso Senhor Jesus Cristo em prol da nossa salvação. Então, é hoje, você vê Maria, né, Nossa Senhora, tão rejeitada. Batista, você ficaria satisfeito alguém meter o pau na tua mãe e te elogiar?
1: É, absurdo.
0: Alguém meter o pau na minha mãe e me elogiar? Você ficaria, Lu? Quer dizer, a mãe, essa santidade de Maria, né? A maternidade principal, porque esse pessoal não aprende, são os cabeças de bagre mesmo, Batista. Porque você veja bem, pela teologia, consta ali que Deus não precisou do homem para mandar nosso Senhor Jesus Cristo aqui na Terra, mas precisou da mulher.
1: É, precisou da mãe.
0: Não foi concebido por obra do Espírito Santo, mas Maria não, ninguém substitui a figura da mulher. Agora em maio, né, que é o mês das mães, né, mês de Maria e tudo, não consegue, você tenta substituir, você não consegue. Por isso que a sabedoria do direito romano, né? Mater semper certa estes, pater autos incertos est. A mãe é certa, o pai é quem é certo. Hoje, Batista, você que é conciliador, o que, que eles fazem? Põe o nome da mãe em qualquer documento. Não, não é isso?
1: Da mãe, para localizar.
0: Você está vendo? Por causa do Ulpiano, esse jurista que veio lá, né? Do Líbano, né? Mais precisamente da capital do Líbano, né? Então vieram de lá ele e o Papiniano. Então ele inaugurou esse conhecimento, né? Fantástico em torno da mulher, tudo girando em torno da mulher no direito civil, o direito maternal. Ele veio de Beirute, capital lá do Líbano, né? E você lembra que naquela época lá nós tínhamos quatro escolas principais de jurisprudência, né? A de Roma, a de Constantinopla, né? A de Beirute e a de Jerusalém.
1: Interessante o senhor falando isso, é que no judiciário nós temos lá uma grande ministra, a Carmen Lúcia.
0: É.
1: Quem acompanha ela no dia a dia aí nas redes sociais.
0: E é ameaçada, inclusive,
1: alguns
0: lá dentro, lá no Supremo, viu, Batista?
1: Teve que a história que estava pichando o prédio onde ela mora.
0: Onde ela morava.
1: Aí todo mundo querendo chamar a polícia e tal, falou, não, ele vai voltar aí. Vai apagar tudo isso aí e resolver o problema.
0: É,
1: né? Agora, na política, no momento, tivemos a Dilma, mas tinha o Cunha. Bandido, montou tudo um esquema para derrubá-la.
0: Mas nós temos aí aquele ditado, né? Quem incomoda, ele sempre. Como eles não podem meter o pau em você, não podem meter o pau em mim, não podem meter o pau no Lubis, esse ali, aquele programa Café com Notícia é um verdadeiro parque dos dinossauros. Porque um é o tiranossauro, o outro é o dinossauro, o outro é o pterodátilos, né? Chama o Lubis de pterodátilos. Aqui que eu vou. Você sabia, Lubis?
1: Doutor. Na política, nós temos agora aí, vamos falar três nomes. Tem essa menina nova, né? A Tabata, que
0: Tabata.
1: Entrou aí agora, está fazendo um rolo muito grande contra, denunciando. Mas era Tebet.
0: Tebet, Simone.
1: É,
0: inclusive, isso. Ela se converteu, né? Porque quando houve aquele primeiro debate da Globo, né? Ela pegou, eu acho que ela não deveria ter feito o que ela fez, né? Acho que ela não leu aquela passagem, que ela falou que o Lula, o senhor é ladrão, o senhor é corrupto. Hoje ela é ministra dele.
1: É.
0: Aí você vê que o Luiz Inácio, aí vai ter gente, vai falar mal, mas eu já falei que eu não votei, não voto, nunca vou votar, mas nós temos que. Ele parece que ele não tem ódio no coração, porque
1: não tem.
0: Ele arrebanhou todos os caras que chamaram ele de ladrão, de corrupto.
1: É. Então, mas é aquela história, né? É, muita gente aqui, o senhor ouve aí nas esquinas, cidadão que não sabe nem ler, nem escrever, falando que ele é ladrão. Se eu fiz a pergunta, você tem certeza do que você está falando? Que ele é ladrão? Porque não conseguiram provar que ele é ladrão. Agora, você tem certeza? Não, é o que o povo fala. Fala, então, aí que você está fazendo aquela famosa corrente.
0: Tudo, sabe, o mesmo caso, você vê o Bolsonaro aí, o Alexandre de Moraes. Você viu, porque deu golpe, porque fez isso, fez aquilo, mas não falou que roubou um centavo. Você pode ver que lá na denúncia não conta.
1: É, porque então, tem que provar.
0: É, eles falam que é doido, fala que não sei o quê, né?
1: É.
0: E faz isso, faz
1: nós
0: aquilo.
1: Temos aí.
0: Agora, esse negócio das rachadinhas dos filhos dele aí, o Batista é o único crime que não vem à tona, o da rachadinha, você sabe. Pô, você sabe por quê, você é advogado.
1: É.
0: Porque se vier à tona, quem deu dinheiro é corrupto, ele é ativo, corrupção é ativa. E quem recebeu é o passivo. Então fica todo mundo quieto.
1: Todo mundo quieto.
0: Ó, você pode ver que é o crime mais difícil de provar, é o da corrupção.
1: Corrupção. Doutor, tem outra. Nós já citamos duas, a Tabat e a Tebet. Olha só que interessante, hein? Ter as duas. E. Era pequena, mas é uma cabeça inteligente, que é a Gleice Hoffmann, que está em todos os lugares, né, fazendo. Então, veja, eu estou citando, né, essas três na política, como nós estamos na justiça.
0: Outra, a Damares lá também, né, que ela é até pastora lá, isso aqui. Então a gente percebe, Batista, que essas mulheres aí, elas vão tomar conta do Brasil, hein? Porque você viu o que aconteceu lá no Reino Unido, a Margaret Thatcher.
1: Também.
0: Você viu o que aconteceu na Índia, a Indira Gandhi. Você viu o que aconteceu na Alemanha, a Angela Merkel.
1: Então, na Israel.
0: Israel, a Golda Meir. Que, olha, aquela mulher era de uma dignidade fora do comum.
1: Interessante.
0: E foi a única mulher lá do Estado de Israel que, quando levantaram lá uma falsidade lá contra o Papa Pio XII, com a quiescência de muitos padres, muitos bispos e muitos cardeais, ela que não era católica, ela era judia. Ela chegou e falou, não, ninguém pode falar desse Papa, do Pio XII, porque ele é o pai espiritual da nação de Israel.
1: Uhum.
0: O Einstein falou isso também, o Sabin falou isso também. Essas grandes inteligências judaicas, na época, reconheceram o trabalho. E, infelizmente, por causa aí de um teatrólogo aí, né, que não professa a Igreja Católica, todas as vezes que o processo canônico de canonização do Pio XII vem à tona, eles dão um jeito aí de falar que ele roubou o lanche dos coleguinhas na escola, quando ele estava no seminário.
1: Ele dá um jeitinho.
0: Ele dá sempre um jeitinho. Então nós vamos parar com essa hipocrisia.
1: Eu citei essas mulheres, né, doutor? E o senhor citou aí as mundiais, né?
0: É.
1: Olha, e tá sendo seguidas, as mulheres estão seguindo esse. Tem umas aí que não tem.
0: Não, Anitta Garibaldi, Ana Nelly aqui no Brasil.
1: No Brasil. Nós tivemos aqui a capitã.
0: A capitã Altamira Pereira.
1: Batataense.
0: Né? Uai, não dá. Porque, ô Batista, eu acho, no meu modesto entendimento, que às vezes você pega nas redes sociais, né? O pessoal, porque a mulher. Mas eles não dão exemplo. As próprias mulheres não dão exemplo. Você pode ver, por exemplo, assim, quando se fala no preconceito racial, né? É sempre aquele problema reducionista. Puxa vida, cita aí, no Supremo Tribunal Federal, nós tivemos 3 ministros pretos. Uhum. O Hermenegildo, Pedro Lessa e o Joaquim Barbosa, né? Aí eles falam só do Joaquim Barbosa. Quer dizer, você vê que não conhece. O Pedro Lessa foi professor de Direito do Largo de São Francisco, um dos maiores juristas. Batista, tem um debate entre ele e o João Mendes de Almeida Júnior, porque o Pedro Lessa, ele era positivista, né? E o Mendes Júnior, né? Ele era tomista. Você precisa ver o debate sobre o direito dos dois, isso aí está lá numa revista, lá, a revista número 2 da revista dos tribunais, né? Mas é um espetáculo, e ninguém fala disso daí.
1: Mas nós tínhamos um governador também, o Batista, Pedro Toledo, né?
0: E justamente, e nós tivemos também o Antônio Cesarino Júnior Batista, era preto. Né, veio aqui desses fundos de Minas aqui, e ele passou no concurso para professor do Largo de São Francisco, naquela época que tinha Miguel Reale, tinha Spencer Van Pré, tinha Gofredo, Basileu Garcia, aquela turma da pesada, que sabia ler e escrever. Pois o foi lá, Cesarino Júnior, passou, deu, começou a dar aula no Largo de São Francisco, na área de Direito de Trabalho, criou a Escola de Direito Social dentro do Largo de São Francisco, tudo baseado em Santo Tomás de Aquino. Eu tenho os dois livros dele, Direito Social, tem lá em casa, né? Eu falo para mim assim, vocês tomam cuidado, senão às vezes amanhã eu vou, porque é assim, né? Ou você desencarna, como São Tomás fala, o homem é uma alma encarnada, então você desencarna, não é termo espírita, não, é católico. Ou se você for muito magro, você desossa, né? Agora, se for assim como você e eu, que tenho uma barriguinha, é de... Então, Batista, eles precisavam ver esse Antônio Cesarino Júnior aí, ele era médico também, até fizeram uma piada, né, dele, porque era uma pessoa extraordinária. Quando, às vezes, quando chegava, ele tinha o consultório dele, que dava aula lá, mas tinha o consultório de médico e também o de advogado. Aí você chegava lá, às vezes chegava uma senhora lá, e doutor, sei o quê, você vai, tira a roupa. Não, eu quero consultar o advogado, então fica com a roupa. O médico manda a mulher.
1: Tira a roupa, o advogado manda vestir a roupa. São 8 horas, a gente vai para o intervalo.

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0: Agora são 8:09. 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O Palacete, localizado no centro de Batatais, que abrigou a antiga Casa da Cultura, passará por uma simples, aliás, ou um completo processo de restauração. O Palacete se encontra fechado há muitos anos. Em entrevista à nossa reportagem, o engenheiro de produção Ricardo César Massaro, responsável pela coordenação do projeto, fala como será todo o processo de restauração.
1: Eu agradeço a atenção e a oportunidade de estar esclarecendo mais uma vez para a população de Batatais os procedimentos e as etapas que esse processo de restauro vai sofrer. Nesse primeiro instante, nós estamos apenas lavando o imóvel, limpando o imóvel e fazendo alguns projetos iniciais de fachada, de plantas, os levantamentos das patologias que a gente chama dos danos, ou seja, o que está estragado no palacete, para nesse momento inicial darmos entrada no órgão estadual, que é o CONDEFAT, que vai ser o órgão responsável a aprovar qualquer tipo de procedimento de obras nesse imóvel. Acompanhando todas essas medidas, esses memoriais descritivos das obras e dos procedimentos a serem adotados, o Conselho Municipal de Batatais estará nos auxiliando, nos fiscalizando com relação à metodologia aplicada, com relação aos materiais aplicados, com relação, enfim, a tudo que envolve o restauro desse imóvel.
2: Ricardo, como que você recebeu esse imóvel? Como que você foi apresentado, enfim, à família? Esse imóvel agora é seu?
1: Não, vamos tirar o seu, né? O imóvel é de uma empresa na qual eu faço parte, sou administrador da empresa. E esse imóvel caiu como um paraquedas que vem do céu, caiu na mão desta empresa por obra de Deus. Não tem outra explicação. Foi Deus agindo, porque é um imóvel que os proprietários tentaram doar esse imóvel para a igreja, tentaram doar para a prefeitura, organizar administrações totalmente, vamos dizer assim, totalmente não, infinitamente superior ao poder e à capacidade financeira da empresa FFM que recebeu essa doação. Com a negativa da igreja e da prefeitura de aceitar essa doação, a empresa foi consultada em virtude de já estar realizando alguns projetos e executando alguns restauros. Pela expertise dela, ela foi consultada se teria interesse em fazer esse projeto, em fazer esse restauro. Viemos conhecer o imóvel, conhecemos o imóvel e as tratativas foram iniciadas. E a forma que foi encontrada a empresa assumir esse restauro seria receber esse imóvel como uma doação com obrigação de fazer esses projetos e fazer o restauro. Esse é o ponto que marca a entrada da empresa, nossa entrada neste imóvel, cumprindo todas as legislações aí, sejam elas municipais, estaduais e federais, tendo como objetivo único o reuso do palacete.
2: Ou seja, revitalizar, restaurar e administrar esse local?
1: Sim, a Casa da Cultura vai ser totalmente restaurada, em alguns cômodos, em algumas partes, será conservada exatamente como ela é, inclusive com relação às pinturas. Em outros, será motivo de prospecção investigativa, que vai determinar as formas, os desenhos, que são pinturas parietais realizadas na construção da casa, foram feitas aí em torno de 96 anos. E esses procedimentos investigativos vão determinar as formas dessas pinturas parietais, os desenhos delas, as cores, os locais que elas foram implantadas, para posterior restauro da mesma forma como elas foram concebidas na execução inicial e na inauguração da casa.
2: Bom, não é como reformar uma casa, né? É uma restauração que é bem diferente.
1: É uma restauração que passa por alguns procedimentos técnicos que são totalmente não amparados, mas totalmente regrados pelos órgãos de conservação.
2: Tem que manter toda a originalidade desse local.
1: 100% da casa será mantida em sua originalidade. Não será derrubada nenhuma parede, não será construída nenhuma parede, a casa será restaurada como ela foi construída.
2: Com relação, Ricardo, à parte hidráulica dessa casa, desse imóvel, já fiz uma avaliação, como que está, vai dar um pouco mais de trabalho?
1: Parte hidráulica da casa está razoavelmente em ordem. O que que aconteceu com a parte hidráulica? Nós conseguimos colocar água aí, foi no dia 22 passado, agora no 22 de abril, estamos iniciando os testes na tubulação que está embutida nas paredes. Mas, para nossa surpresa, essas tubulações são de aço galvanizado, uma qualidade muito boa, e aparentemente, a princípio, não foi detectada nenhum problema mais sério que exigiria aí uma intervenção de rompimento de paredes, de quebra de paredes, para se consertar ou se alterar essas tubulações. Existem pequenos pontos nas entradas e saídas dessas tubulações que foram seriamente, vamos falar assim, sofreram vandalismo, sofreram furtos, torneiras, louças, vitrais, louças e metais que estavam nessas partes foram tirados da casa. Isso aí será motivo aí de uma investigação mais criteriosa para ver qual será o procedimento de substituição dessas peças que foram roubadas do palacete, ou roubada aqui da Casa da Cultura.
2: Esse prédio, esse palacete, qual a metragem dele?
1: O terreno tem em torno de 1.000 metros, vamos arredondar os números, e a construção em torno de 1.600 metros quadrados de construção.
2: É uma senhora de uma construção, né?
1: Ela é imponente, né? Ela se marca pelo conjunto concebido na construção da igreja. A casa, que foi concebida como uma casa paroquial, que tinha como objetivo ser sede episcopal dentro do município de Batatais, juntamente com a igreja, a praça e os jardins, compõem um projeto único, um projeto que tem que falar entre si e que tem que estar totalmente harmonizado como único.
2: Nesta sexta-feira, você teve uma reunião em Batatais para definir alguns detalhes.
1: Não, apenas uma reunião inicial de apresentação aos conselheiros e ao COMPAC, que é o Conselho de Preservação aqui de Batatais. Então, nós viemos aqui, solicitamos uma reunião para nos apresentarmos e colocar os procedimentos que são adotados e estabelecer normas, regras, como que nós vamos conversar constantemente com relação a como será feito e como será apresentado esses projetos de restauro, submeter aí a deliberações do Conselho, para podermos andar aí em harmonia com todas as legislações possíveis. E, paralelo a essa conversa com o Conselho daqui, nós estamos conversando com o CONDEFAT em São Paulo, onde nós, em breve, estaremos apresentando um memorial descritivo com todas as etapas das obras, que a gente chama de consolidação, o que nós vamos aí interferir nesse momento, é interrompendo o processo de decomposição, ou o processo onde as coisas vêm sendo objeto de preocupação da população de Batatais, que seria restaurar essa fachada com a pintura prospectada, com a pintura que foi feita, com as cores que foram feitas na construção da casa.
2: Ricardo, passando essa parte burocrática, autorizações e tudo mais, a partir do momento que começar aí o processo de restauro, leva muito tempo?
1: Vamos ver, nós vamos terminar esse memorial descritivo que será submetido ao CONDEFAT e solicitar a primeira interferência, que é arrumar os telhados, que já as telhas nós já trocamos, que é pintar as fachadas, né? Vamos colocar aí pinturas nas fachadas externas, no gradil que cerca a casa, na calçada e nos jardins. Esse é o nosso primeiro procedimento e esse tempo vai demorar aí algum tempo quando é fácil nos dar essa autorização, vai ser uma surpresa esse prazo. E após essa autorização do CONDEFAT, nós acreditamos que de 6 meses a 1 ano nós estaremos com toda essa parte pronta.
2: Depois do processo de restauro encerrado, terminado, já definiu o que vai ser aqui?
1: Vamos deixar claro que essa primeira etapa ainda não é o projeto de restauro de toda a parte interna da casa, é apenas da parte externa da casa. Na parte interna, o procedimento de restauro vai ser um pouquinho mais complexo, como eu disse na inicial. Nós temos algumas pinturas parietais aqui que estão escondidas sobre algumas camadas de tintas que terão que ser investigadas, levantadas, catalogadas, para depois se iniciar o restauro desses cômodos. Então, esse processo é um processo mais lento, que nós não temos previsão de data.
2: Mas depois, lá na frente, depois de tudo pronto, todo o prédio restaurado, o que pode ser aqui futuramente?
1: Várias coisas. É muito cedo para nós determinarmos o reuso do palacete, mas o principal objetivo a curto prazo é abrir a capela. A capela já estará aí aberta à população na maior quantidade possível de horas que a gente conseguir viabilizar. Temos aqui uma construção no pavimento superior que tem uma característica que não será mudada, que são cômodos, vários dormitórios interligados, individuais, como suíte ou como todos, que podem ser transformados em uma pousada boutique, que pode ser transformada num pequeno hotel, com o objetivo de receber aos hóspedes visitantes da igreja, visitantes das obras de portinária aqui no município. Seria um apelo turístico que atenderia alguns interessados que quisessem se hospedar dentro de uma casa episcopal como ela foi concebida. O segundo ponto seria agregar junto a esse procedimento de hotelaria restaurantes, lanchonetes, ou seja, deixar a casa aberta ao público na maior quantidade possível de tempo. E nós temos aqui na parte de baixo, do lado da capela onde nós estamos aqui, a sala principal, que tem uma característica muito grande de sediar exposições, eventos, itinerantes. Então, por exemplo, nós poderíamos marcar exposições de vários artistas plásticos, de artistas, seja ela obras artesanais, ou seja, está aberto constantemente para eventos. Esses eventos podem ser culturais, pode ser um evento festivo, comemorativo, enfim, isso ainda é muito prematuro a gente tentar definir aí qualquer tipo de reuso, mas nós estamos aí tentando definir esses reusos em cima do que a casa realmente é, como ela é. Como nós temos como princípio nesse projeto de restauro não alterar nenhum cômodo, não alterar nenhuma pintura, não alterar nenhum piso, ou seja, nós vamos manter a casa como ela é, nós vamos ter que adaptar no reuso dessa casa a concepção, os projetos, as partes que elas foram projetadas e executadas em 1930.
2: Ricardo, muito obrigado pela entrevista e sucesso nesse trabalho de restauração aqui do Palacete, antiga Casa da Cultura do município de Batatais.
1: Eu que agradeço aí a colaboração de vocês, estar divulgando à população todo esse procedimento inicial de limpeza e de ocupação da casa e o início dos projetos de restauro, colocando toda a população aí à nossa disposição e a nossa vontade de atender a todas as sugestões, a todas até orientações, colaborações e, principalmente, quem puder nos dar subsídios de fotografias internas dentro da casa em períodos diferentes ou qualquer tipo de documento que, porventura, a população tenha conhecimento, tenha isso em mãos, será de grande utilidade no levantamento histórico da casa e no arquivo da documentação que estamos levantando.

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0: Agora são 8 horas, mais 31 minutos. Doutor Freita, já que nós falamos de conhecimento, a falta do conhecimento é perigosa?
1: A falta é porque leva você, às vezes, a fofocar, leva você a criar fake news, né? E leva você a criar ao entorno, né, de uma personagem histórica, assim, alguma coisa de desconsiderável, né? Então você precisa tomar cuidado quando você vai elaborar um juízo de valor, né? Sim, no caso, um exemplo que me vem agora é daquele célebre, né, assassino de aluguel, o Dioguinho, né, que passou aqui pelas nossas regiões aqui, né, tem muitos crimes que são creditados a ele e cujas cruzes até há pouco tempo, né, indicando onde as vítimas foram mortas, né, estavam ali. Principalmente aqui perto do matador, do antigo matador nosso, né? Tem uma encruzilhada lá tinha 3, 4 cruzes. Ele sempre ficava aqui na nossa região. E ele ia a cavalo daqui em Santa Rita do Passa Quatro para ouvir o Zequinha de Abreu no piano. O Zequinha de Abreu tinha 8 anos de idade, né? E o pai do Zequinha de Abreu era botiqueiro naquela época, que é o farmacêutico, né? Boticário, as coisas assim, né? Então, ele saía daqui e lá. E uma vez aí, ou alguém sendo ouvido, né, falou que o filho dele, desse que estava sendo ouvido, teria sido seduzido pelo Dioguinho. Aí já começaram a pensar em outras coisas, mas seduzido não. O cara ficou assim encantado, né, porque o Dioguinho, ele tinha um poder de persuasão, de convencimento muito grande. Se ele fizesse um discurso aí para vocês, você ia abandonar a família, é igual o Lampião. Você entendeu? Esse pessoal, Batista, eles têm um poder assim de persuasão, de convencimento muito grande. E tudo isso se explica, né, de acordo aí com a ciência indiana, né, os chakras, né, e mais precisamente o chakra Kundalini, que é esse que nós temos aqui na região do cóccix, né? Então, as pessoas, às vezes, não estudam, não procuram se inteirar de alguma
0: aquela
1: coisa.
0: História da punhos de renda.
1: Ah, isso aí, Batista, isso aí foi conversa mole, ele nunca foi punhos de renda. Tenho até um livro, eu tenho um livro sobre isso, né? Mas o autor, ele faz relatos, ele não fala, ah, era isso, era aquilo, tal, tal.
0: É segundo,
1: aquele jornalismo tal. Investigativo, né? Mas isso aí, teve uma professora, não sei se foi, acho que é da USP, isso mesmo, eu tive conhecimento com ela, né, aqui na Unesp. Ela escreveu a tese dela, né, de doutoramento, em parte foi sobre esses aspectos aí.
0: Interessante que fala muito, mas não dá um ponto de moradia do Dioguinho.
1: Não. Ele era itinerante.
0: Eu não achei nada disso, né?
1: Nada, ele era itinerante. Naquela época, é o caso do aqui em Franca, aqui, né, o Coronel Anselmo, né, Barcelo, tinha aí, aliás, o júri foi criado a comarca de Batalha em 1875, e o primeiro julgamento público, júri, né, foi dele. Porque lá em Franca, lá a turma, né, tinha aquele certo receio, isso e aquilo.
0: Ele tinha botado fogo na cadeia, tinha matado o juiz.
1: Cortava a orelha, mandava, enfim, essas coisas. Aliás, quem fazia isso aí, né? Você sabe, Batista, que às vezes há personagens na história que fazem história, né? O Van Gogh, grande pintor, né, do impressionismo, da escola impressionista, né? Até hoje os quadros dele são imbatíveis em valor, né? Nesses grandes assim, leilões internacionais de arte, né? Mas o Van Gogh, para provar o amor dele para com uma donzela, Ele cortou a orelha, foi dentro do envelope, mandou junto com a carta.
0: Ele cortou a orelha?
1: Cortou, mas prova de
0: amor. Isso é paixão.
1: Aí a turma, aí, ah, ele fez, eu também vou fazer com meus inimigos aí, porque ele teria feito para dar um convencimento romântico, né, à namorada, né? Ah, essas coisas aí, eu vou dizer, acabam acontecendo, né? E há pessoas que tiram, né, um exemplo muito negativo desses casos aí, né? Então, você veja que, claro, no Renascimento, o Van Gogh não era do Renascimento, não. Era do movimento impressionista, há uns 200 anos, né? E mais no Renascimento, aqueles grandes escritores, aqueles grandes pintores, né? O Petrarca era escritor, é o pai do Renascimento. Agora, os pintores eram Michelangelo, né? Leonardo da Vinci, Rafael Sanzio, né? Então, eles criavam uma arte,

0: em decorrência disso, passaram à história, né? Você pode ver, quem humaniza Deus, né, é o Michelangelo, naquele célebre quadro, né, que está lá na Capela Sistina, a criação. Por que ele humanizou Deus? Porque até então ninguém tinha uma imagem imaginada sobre Deus, né? Então ficava assim. Aí, como ele era um leitor assíduo da Bíblia, façamos o homem a nossa imagem semelhante. Aí lá no quadro, aí que está a genialidade, no quadro A Criação, né, ele põe, ele pinta Deus, né, como um cidadão, cabelo branco, né, assim, porque façamos o homem a nossa imagem semelhante, era mais velho. Uhum. Então ele humanizou Deus. Até então nunca ninguém fez isso. Aí depois, daí para cá, todo mundo copia, né? Faz isso, faz aquilo.
1: Mas e o dedinho não se encontra.
0: O dedinho, por quê? Porque não se encontra. Eles estão assim, né? O dedo de Deus, assim, vem. E o do Adão está curvo, porque houve o pecado. Houve a desestruturação do plano de Deus. Por isso que os dedos não se tocam. Porque veio nosso Senhor Jesus Cristo para ser a ponte, né, nova, boa nova, entre o homem e Deus.
1: O doutor, o senhor acha que tem algum ser que tem o poder do desencontro de causar guerras? Por exemplo, hoje no dia de hoje, em 1943, foi o maior massacre de judeus no gueto de Varsóvia.
0: No gueto de Varsóvia, lá, capital da Polônia, né? Então, mas é o tal negócio, essa turma aí, eles precisavam ler. O que que leva o homem a se dizer? Leia o Apocalipse, né? Nós estamos vivendo aí nos últimos estertores do poder do maligno aqui na Terra. Ele teve um prazo aí, e às vezes também as injustiças que fazem contra o nosso Senhor Jesus Cristo, né? Eu vim para separar os da esquerda. Jesus não vai fazer isso, ele veio para te salvar, veio para me salvar. O que ele vai separar? Isso aí é coisa de Satanás, que houve uma conversão lá.
1: Você acha, né, que o Satanás está na cabeça desse
0: Putin, pessoal, tudo, ele e a influência. Aí, Batista, houve uma conversa. Eu vou lá, eu vou chamar os meus. Os que não vierem comigo são os seus. Você fica imaginando, Batista, você recebe a missão de Deus, do Pai, para vir aqui para nos salvar. E depois você tem que fazer uma separação. O joio do trigo.
1: Jamais.
0: Não tem, gente. É uma questão lógica. Vamos deixar de fazer injustiças a nosso Senhor Jesus Cristo. Ele é nosso Salvador. Quem está desviando a turma do rebanho aí é o maligno. Chega lá, o Batista, vem para cá. O Freitas, vem para cá. O Lúcio, vem para cá. Então, dá uma banana para ele. Fala, ó, aqui para o seu.
1: Porque a gente vê que esse tipo de coisa está se estendendo. Por exemplo, começou lá o Trump mandando o povo embora, imigrantes. Do Portugal, o presidente de Portugal agora, não, os brasileiros têm que sair daqui.
0: Tem.
1: Então, tinha que mandar para nós, os brasileiros, mas o que levou do Brasil também.
0: Mas também devolveu o que eles roubaram aqui, ouro, essas coisas tudo, né? A França, você vê, esse presidente da França, o Macron, ele fica aí querendo se exibir, né, falar em meio ambiente. Ué, então por que que ele não pega e não faz o que a Dinamarca, Noruega fazem, né? E nunca você ficou sabendo que os vikings vieram aqui para buscar madeira. Os franceses vieram. Por que que a França não cria um fundo especial para ajudar no reflorestamento aí das nossas florestas? Derrubaram. A Holanda fez isso também, não é verdade? Então, eu precisava parar com essas coisas aí, porque, na verdade, o Batista, é aquilo que fala, você não professa o marxismo como eu não professo. Mas o Karl Marx tinha razão, né? Onde tem o metal fenício, não tem Deus. Você pode ver, o Irã não é um país assim, teocrata, né? Religioso, não sei o quê. E a China? Um país ateu, né? O Irã e a China se abraçam, o Irã fornece para a China

0: Trotsky, né? Isso fica no mundo das ideias, né? Você pode, e eles não gostam de concorrente, hein? Você pode ver que o Stalin mandou matar o Trotsky lá no México, entendeu? Você pode ver que quem mandou matar o Che Guevara não foi o Fidel Castro?
1: Foi.
0: Aqui na Bolívia, né? Eles não gostam, Batista, de concorrente, né? Eles falam em democracia, mas a democracia deles é a democracia do um só, a minha democracia.
1: Essa questão hoje, que a gente tem que falar, porque tá, acaba chegando em nós, atinge Irã e Estados Unidos e Israel. Né? É, alguém tem razão aí?
0: Batista, você veja bem, os Estados Unidos da América do Norte, eminentemente, são calvinistas, você sabe. O calvinismo é uma vertente da reforma, né, procedida pelo Lutero, o luterano. Só que o calvinismo, eles são mais rígidos, mais rigorosos, né, do que os luteranos, né. Então você pega os Estados Unidos, o Trump é calvinista.
1: Você pensa em Deus?
0: Eles pensam, né? Sim, acreditam, mas eles acreditam no trabalho, né? Então é aquele problema. É, Deus salve a América, mas tem sempre lá alguma coisa associada ao dinheiro, né? Parece que eles não leram essa parte da Bíblia, onde fala que você não pode ter dois senhores, né?
1: Uhum.
0: Quer dizer, o dinheiro existe para você atender às suas necessidades e não às suas futilidades e à sua ambição. Então, você tem que ter o necessário para viver, para fazer. É o que você faz, eu faço. Aí, por que nós somos felizes, Batista? Porque nós temos o metal fenício para comprar o arroz, o feijão, né? Aquele carro assim que não é o Aston Martin do James Bond. Então, são essas coisas aí que a gente vê. Aí você pega o, lá no Irã, eles recorrem ao Alcorão, né? Maomé. Né? Aí você vai para o lado da Rússia. Né? A Rússia, a religiosidade proeminente lá é a ortodoxa, né? E porque você vê o, aquele Gorbachev, ah, eu sou ateu, ateu, mas foi batizado na igreja ortodoxa. A mamãe dele era cristã ortodoxa.
1: E Israel?
0: Israel é um mosaísmo, né, Batista?
1: Por que que não é catolicismo?
0: Não, porque eles seguem lá, né, o mosaísmo, a religião judaica. E quem é o pai do mosaísmo é Moisés. Então, eles têm o, principalmente aquela área, né, ala mais assim, ortodoxa, né? Então, eles são coisas assim. E você veja que esse Natanael aí, ele não está preocupado com Moisés, nem com Jesus Cristo, nem com Maomé. Ele está numa campanha expansionista, né? Porque hoje o pessoal está voltando tudo para o Estado de Israel, os judeus, né? E não tem espaço lá. Então você tem que entrar na faixa de gás.
1: Mesmo sentido, o Putin está nesse
0: também. Está mesmo também. Porque, Batista, quem investe nos Estados Unidos da América do Norte, na União Soviética, a antiga União Soviética, hoje a Rússia, né? E mesmo na China, são os judeus. É o povo mais rico que nós temos no mundo, são os judeus. Enquanto você está aí preocupado numa modificação, né, de um plano econômico, desvaloriza a moeda e tudo, eles têm diamante, Batista. Você pode ver qualquer judeu, ele tem um saquinho desse aí, tamanho desse, como é que chama o nome disso aí? Mouse, né? Então, desse aí, ele tem aí, cabe uns 50 diamantes. Agora você vê quanto que não sai cada um.
1: É. Então, interessante que fala, mas no estado, no Brasil, Silvio Santos,
0: esse era Luciano, judeu.
1: Luciano
0: ou também o Huck.
1: Huck, tudo, acho que aquele dono da van,
0: tudo judeu. Judeu. Esse povo, Batista, aí fala, o povo escolhido por Deus, aí quem saiu dessa conversa foi Moisés, né? E é os nefilins, né? Mas não existe povo escolhido. O povo escolhido por Deus é o povo que ainda não foi escolhido. Porque Deus não escolhe ninguém. Ele te dá o livre-arbítrio para você

0: não é verdade? Então, no reino de Deus tem judeu, tem árabe, tem todo mundo. Basta você viver de conformidade com as leis do amor. E pronto.
1: A política, doutor, já vem de algum tempo chamando aí esses comandos, como Comando Vermelho, PCC.
0: Crime organizado. Terrorismo.
1: Eles dizem, não, e estão falando que é o crime organizado.
0: Crime organizado.
1: Mas por que que esse lado que chama, que qualifica eles de organizado, não se organiza para combater?
0: Então, mas é o tal negócio, porque você sabe, né, Batista, às vezes aí você vai daqui, vai dali, mas esse crime aí, ele patrocina muitos políticos, né? Muitos profissionais liberais.
1: Está dentro do Congresso.
0: Patrocina. Então, tem sempre alguns aí, né, que você vai fazer o quê? Então, o problema do Brasil, né, nós estamos desde o fio do cabelo até a unha do dedão do pé. Então, vai ser difícil você descontrolar. E a culpa, Batista, aí nós temos que ser honestos. A culpa não é do Lula, não é do Jair Bolsonaro, não é dele. Porque é um sistema, e do qual eles fazem parte. Porque se eles não fazem parte, eles
1: estão fora.
0: Introduzem eles lá.
1: Ciro foi uma decepção para o Brasil?
0: Quem? O Ciro?
1: Lá do que era o ministro da Casa Civil do Bolsonaro.
0: Outra coisa é que nós temos que fazer justiça ao Lula, ao Bolsonaro, ao Fernando Henrique Cardoso. Não são eles que escolhem os ministros dele. É uma coalizão partidária. Você entendeu? Então, chegou lá, falou para o Lula, ó, isso aqui tem que ser nosso. Tanto é que todo presidente da República tem uma cota particular na escolha dos ministros, não tem?
1: Uhum.
0: Tá bom. Então, você vê, eu fiquei satisfeito quando o doutor Geraldo, você estava presente na reunião, que nós dois fomos caro, que ele falou, ó, esses dois aqui, ninguém é eu que escolho. Foi você nas comunicações e eu no jurídico.
1: E a Marta lá na promoção.
0: Então, um escolheu isso, outro escolheu aquilo. Aí há aquela coalizão política, por exemplo.
1: Alguns não deu certo.
0: Então, eu pergunto para você, às vezes, porque coisa, diz aquilo. O PT tem maioria no Congresso?
1: Não.
0: Como é que o Lula não tem dificuldade? O Jair Bolsonaro tinha maioria no Congresso?
1: Não.
0: Como é que ele tinha facilidade em aprovar? Essas coalizões, né? O Tomalá-Dacá, que é aquele... O São Francisco moderno.
1: É o que,
0: né,
1: o Lula tem sofrido ultimamente,
0: Ué, você viu aí o Batista, o Messias. Por que que o Messias foi barrado... Então, quem foi? Que coisa. Isso nunca aconteceu desde 1894, Batista.
1: Porque não levava interesse.
0: Não, aí foi na rua, porque um queria não sei quem, o outro queria não sei quem. Aí...
1: Porque ali mostrou que o intelectual, o homem culto, tem pouco espaço.
0: Não, tem, Batista.
1: Porque
0: eu não
1: te querem.
0: Falei pra você. Uma vez estava indo. Determinado momento, isso, aquilo, conversando, aí perguntou, né, uma determinada pessoa, né, ó, se eu colocar os meus diplomas aqui, e os meus títulos, as minhas decorações, e do lado de cá colocar o talão de cheque e o cartão de crédito do outro cidadão, sabe o que falou? Não. Não precisa nem colocar o cartão de crédito, só o cheque, o talão de cheque. O que que a gente vai fazer com os teus diplomas, doutor Freitas? Então, aí eu tive que tomar meu café, né, meu cabisbaixo e voltar para casa. É o que você falou, nós não temos valor. Tá certo? Nós não temos espaço, não temos valor. Então, aí a hora que o negócio engrossa, vem conosco. Você, por exemplo, esse negócio aí, todo mundo fica lá em cima, lá procurando... o Bolsonaro, o Lula, o Fernando Henrique, a Dilma. Ah, não, tirou, desviou isso, pegou isso daquilo. Mas e quantos locais não tem por esse mundo afora aí, né? De escritórios associados a este e aquele órgão público.
1: É muito grande.
0: É só nós, os dinossauros, que sabemos.
1: É, que sabemos.
0: É. Batista.
1: Doutor, só para fechar. Porque nós temos que registrar cada programa. Porque nós temos aí as nossas previsões, né?
0: É, previsões.
1: Previsões,
0: né? Babadinho, eu já falei, não vem. Vai ganhar no primeiro turno, depois você me conta. Se não der certo essa previsão, é porque quebraram a minha bola.
1: Quebraram sua bola de cristal.
0: Não, criaram. Porque... O Batista, está tudo dividido. Não. Aí eles falam, não, mas no segundo turno, a gente se une e nós derrotamos ele. Mas será que já pensaram na hipótese que ele pode ganhar no primeiro turno?
1: Não pensaram.
0: Então,
1: tá faltando pensadores para ele, doutor.
0: É, deixa,
1: doutor, mas o senhor vê, estava indo mais ou menos... Nesta manhã, assistindo as notícias, né? Desde as 4, o SBT começa às 4 da manhã.
0: Da manhã.
1: E eu, porque a gente precisa de informações, deu 4 horas da manhã e eu estou assistindo para ver o que pode acontecer. Né? O Flávio Bolsonaro, ele é do Rio de Janeiro.
0: Rio de Janeiro.
1: Eleito pelo Rio de Janeiro.
0: Rio de Janeiro.
1: Foi lá ontem, levou a maior vaia. Aqui uma manifestação pesada sobre. Mas 134 milhões, o senhor falou, o Brasil agora da ciência, do cinema, né? Então, isso pesou. Esse escândalo do Master, esse escândalo do Ciro, que era o ministro da Casa Civil, que era o homem forte da Casa Civil. Né? Tá esse rolo aí.
0: Não, depois mãe, eu quero saber.
1: Pegou dinheiro também.
0: Será que o Banco do Brasil, Banco do Brasil, que é a mais antiga instituição bancária do Brasil oficial, será que tem o dinheiro
1: para comprar tudo isso?
0: Não, o que o Master tem? Porque eles movimentam lá milhões, o Banco do Brasil. Você, para tirar no Banco do Brasil, por exemplo, R$1.000, você tem que fazer uma programação de uma semana.
1: Mas
0: é lógico que o Morote vai entrar no ar. Ô, doutor, eu sei, eu estou brincando, mas tem que fazer uma programação de pelo menos uma hora, duas horas. Tem. Agora, o pessoal lá, sim, o dinheiro.
1: Tirou, saiu para o Frávio Bolsonaro 61 milhões no primeiro
0: prazo.
1: E depois ele estava cobrando.
0: Estava cobrando mais. E aí vai aqui, vai ali.
1: Bom, Nossa Senhora.
0: O problema é o seguinte: nós temos que fazer menção aqui a dona Maria José da Fonseca Correia. Ela é ouvinte assídua do nosso programa. O marido dela criou a Loteca Itinerante em Batatais, porque tinha o Braulio Cury aqui na ladeira do Dr. Mesquita. E o marido dela ia de casa em casa, vendendo os bilhetes, assim. Aí depois ele se estabeleceu, né? E eles têm o Marcelo, de filhos, o Fernando, o professor Ricardo, que me deu o título de cidadão emérito, né? E a Giza, né?
1: A Giza.
0: Então, são ali. Parabéns à dona Maria José da Fonseca Correia, né? Aí, ó, você está vendo? Pergunta para o Marcelo, o Fernando, o Ricardo, a Giza, né? Naquela época nossa não tinha esses incentivos. O Marcelo se aposentou como gerente
1: do
0: Banco do Brasil. O Fernando é do Banco do Brasil. O Banco Fernando Brasil. Né, tem aí. Ele fez, fala, ele é só modesto. Ele fala a casinha da sorte. Fala, não, o Palácio da Sorte.
1: Palácio da Sorte.
0: É. O professor Ricardo, um grande professor.
1: Dá aula aqui em frente também.
0: Aqui no objetivo.
1: Acho que duas ou três escolas.
0: Né? Então, parabéns. E temos aí o Mauro Menegô. Esse aqui era da época dos Correios e Telégrafos, porque hoje é só Correios, né? Não tem mais telégrafo. O Mauro Menegolo e a esposa, né, a Lucelena Boldrin Menegolo, que são, assim, ouvintes assíduos.
1: O telégrafo tinha duas teclas só, né?
0: É.
1: Depende, a pancada era uma letra, né?
0: Cada pancada.
1: Imagina só.
0: E aí, vamos fazer uma propaganda aqui. Pode, né?
1: Pode.
0: Amanda Lazzarini. Amanda Lazzarini trabalha com esse negócio. É delivery, né?
1: Você delivery.
0: Faz, se entrega. E o telefone dela é 99-288-9624. Ela entrega, se faz entrega para supermercados e particular. Se você precisar, é só ligar que ela vai buscar.
1: Atendo. É, vai atender.
0: E tem a logoterapeuta, né, a Marcela Milani. Eu estava tomando um café, por acaso chegou, e ela se identificou, né? O telefone é 99-25-18-846. Então ela é da linha do Vitor Frank. E quem introduziu o Vitor Emil Frank em Batatais foi o padre Sérgio
1: Piva.
0: Eu até falei para ela aí, porque o Vitor Frank tem obras fantásticas, né? A logoterapia, a busca pelo sentido, né? Essas coisas. E ele tem um livro, porque ele era judeu, a mulher dele era católica, né? Mas ele era judeu. Ele tem um livro, Batista, A Presença Ignorada de Deus. Nesse livro, ele, judeu, hein? Estava preso nos campos de concentração, tinha um número, viu? O nazista, assim, né? Estigmatizado no pulso dele, né? E ele diz nesse livro que o que chamava a atenção dele nos campos de concentração, que aquelas pessoas que tinham uma religiosidade mais acentuada, especialmente, ele citou os cristãos, eram pessoas que suportavam, né, o sofrimento, as torturas, assim, com um estoicismo maior, né, com uma resignação, que ele até fala, que lembrava, né, os primeiros cristãos que eram mortos ali nas arenas dos circos romanos, né, que eles eram lançados aos leões, né, porque naquela época, você sabe, que principalmente na época do Nero, né, quando eclodia, né, entre a turba, esse Cristiani ad Leone, ad Leone, Cristiani ad Leone, os cristãos as feras, né? Então, você veja que isso daí, o Jung, né, da memória cósmica, isso aí tudo é transmitido, desde os primeiros cristãos até hoje. Uhum. E aí,
1: bom, obrigado, doutor Freitas.
0: Até a semana que vem, então.
1: E com as graças de Deus, a gente encerra mais um Café com Notícias. Eu volto amanhã, a partir das 8, com o nosso programa Alô Saudades. Vocês vão ficar agora com Luciano Canelli.
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isso aí, com muito amor, com muito carinho, estamos nós aqui, começando mais uma edição das Campeãs da Semana. É sabadão, é finalzão de semana, hoje é dia 16 de maio, ano 2026, vamos até às 11 horas da manhã, eu, Nório, Lubis, a equipe 88, e aqui é o seguinte, é só sucesso pra rolar, hein? Os grandes sucessos mais tocados, mais pedidos durante esta semana, os lançamentos que foram ao ar também durante esta semana, você vai curtir aqui na nossa Difusora 88,3. E já vamos começando trazendo Tchãozinho Alessandro com De Paulo e Paulino, O Amor de Trem, depois Bruno e Marrone, Zeca Pagodinho, De Tanto Eu Amar Você.

É o Zeca Pagodinho com Bruno e Marrone de Tanto Eu Amar Você. Também Tiãozinho e Alessandro de Paulo e Paulino, Amor de Trem, os dois primeiros sucessos nesta manhã gostosa de sabadão. Sensacional aí, um bom, ótimo finalzão de semana. Ao Zap da Difusora, alô Jean Scatena, sempre na escuta, né? Um grande abraço, obrigado pelo carinho, obrigado pela audiência no Riachuelo. Quem mais está aqui com a gente? A Catarina, lá do Alvorada. Inclusive, ela falou: Luciano, manda um abração hoje à minha nora, a Ana Amélia Lancelotti, está completando mais um ano de vida, e também a minha amiga Maria Carolina Franzoni. Quem está abraçando elas, claro, sou eu, Catarina Mariana, e todos os amigos e familiares. Eu aproveito também para mandar um abração para Maria Aparecida da Silva, que hoje está completando mais um ano de vida, o Sebastião César Franco, o Marcelão Moreira e a Silvana, desejando aí feliz aniversário para Maria Aparecida da Silva e também para o Sebastião César Franco. Muito obrigado pelo carinho, obrigado pela audiência de vocês. Minha amiga Maria das Graças Crispim, grande abraço para você também na audiência aqui da nossa difusora. Que coisa boa, só temos a agradecer. Agora são 9 horas e 16 minutos. Tá chegando Miley Cyrus, Is Lover.

É sucesso, toca aqui, toca nas campeãs da semana, na Difusora. 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A gente vai para o intervalinho, mas já já a gente volta com mais sucessos.

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4: É isso aí, estamos de volta aqui com as campeãs da semana, sabadão maravilhoso. 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
5: Juliano! Oi, Luciano Canelli, bom dia,
4: bom
5: menino,
4: dia.
5: Tudo bem?
4: Tudo certo!
5: Show de bola, maravilha! Bom dia, Lubis, tamo junto! Um bom dia especial a você, amigo ouvinte, que tá ligadinho aqui nas campeãs da semana.
4: Sim.
5: Daqui a pouquinho, aqui no Momento Esportivo, Ancelotti até 2030. Dos 126 clubes que entraram em campo pela Copa do Brasil desde a primeira fase, disputada em fevereiro, apenas 16 seguem na disputa pelo título. Mas todos, ou maior ou em menor quantidade, colocaram nos cofres premiações financeiras. Os times classificados para as oitavas de final, que serão jogadas só após a Copa do Mundo, disputarão uma cota de mais de 4 milhões de reais pela vaga nas quartas. Aí eu te pergunto, mas até agora, qual clube faturou mais em premiações? Se o palpite for alguma equipe da Série A do Brasileirão, você errou. Dessa forma, quem mais faturou com premiações até agora na Copa do Brasil foram Fortaleza e Juventude, os remanescentes da Série B, que seguem na competição, com uma cota somada de quase 10 milhões de reais para cada. A CBF anunciou a renovação de contrato de Carlo Ancelotti com a seleção brasileira até 2030. O técnico italiano, que chegou ao comando da equipe em maio de 2025, agora terá um vínculo por mais um ciclo, até o Mundial, que será realizado daqui a 4 anos. A renovação é confirmada dias antes de o treinador divulgar a lista final de convocados para a Copa do Mundo, na próxima segunda-feira. Ancelotti tem a missão de comandar o Brasil na Copa do Mundo deste ano e buscar o hexacampeonato, impedindo que a seleção supere o seu maior jejum na história das Copas. Ele esteve à frente da equipe em 10 partidas neste ciclo, somando 5 vitórias, 2 empates e 3 derrotas. Foram 18 gols marcados e 8 sofridos no período.
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4: Quantas horas? Agora são 9 horas e 32 minutos, 9h32. Eu tava vendo uns vídeos aí nas redes sociais, né? E o Gustavo Lima, gente, ele foi fazer um show em Lavras, né? Minas Gerais. E ele chegou no aeroporto com aquele jatão dele lá, né, tal. E sabe do que ele foi pro show, Lubes? Fietinho 147. É, meu amigo. Do Fael. O Fietinho do Fael branquinho. Esse Fietinho roda assim, ó, Brasil todo, viu? E vai que vai. Um 147. E o Gustavo Lima pegou esse Fietinho, ó, foi pro show de ver, né? Caminhonetona, aquelas coisas e tal. Não, foi pro show lá de Fietinho 147. E você tá reclamando aí de andar no seu carro melhorzinho, né? Não, olha lá, ele falou, isso aqui que é bom, isso aqui que é bom, isso que é a verdadeira emoção. Bom, as campeãs da semana, vamos lá, vamos seguindo, trazendo agora Luan Santana, Olho Marrom.
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Jean Giovanni, Bruno e Marrone, Me Faz Te Odiar. Também passou por aqui o Luan Santana com o Seu Olho Marrom. Quem tá com o olhão meio marronzado é a Denise, né? O dela não tá tão marrom, né? O dela tá mais, né? Mais pra preto do que marrom ali o olhinho dela, tadinha, né? Ei, Denise Camargo, mas tá melhorzinha, deu um tombinho leve, né? Bateu aí, né, uma parte do olho, mas tá bem já, graças a Deus, tá tudo encaminhando, né? Logo, logo tá aí, ó, com o seu olhar lindo, maravilhoso de volta. Agora são 9 horas e 38 minutos, 9h38. Alô, Clarinda Milano, ela perguntou se hoje pode tomar uma caipirinha. Claro que pode, fique à vontade, caipirinha, pode tomar aí cervejinha, pode tomar um vinho, pode tomar uma cachaçinha também, mas de boa, de leve, viu? Você e o Tonho, hein? Juiz, hein? Juízo. Alô, João, alô, Cláudia, um abraço pra vocês também aqui na nossa difusora. Helena Amaral está acompanhando aqui a nossa difusora. Sheila Rosa de Jesus, amém, Sheila Rosa. Valeu, valeu, valeu. Intervalinho, já já a gente volta.

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1: 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Lembrando que após as campeãs da semana, vamos ter aí o Baú 88, hein? A gente vai recordar os grandes sucessos do passado pra você aqui nos 88,3. 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Não. 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

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Seguindo aqui as campeãs da semana, o som internacional de Taylor Swift, The Fate of a Feeling.

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0: Me balançou, Elis Justin, Sônia da Madrugada. É você, é a Difusora, sempre ao seu lado. Você que ouve através da frequência, no rádio, nos 88,3. Você que navega aí na internet através do site difusorabatatais.com.br ou mesmo através do app, o aplicativo aí no seu celular, no seu tablet. 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Bom, gente, vamos fechando aqui a primeira hora das campeãs da semana. Daqui a pouquinho vamos ter notícias do jornalismo e mais sucessos na hora final das campeãs. Cadeira Cativa, Zenete e Cristiano.
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1: 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Faltando um minutinho para as 10 horas da manhã, a Prefeitura de Batatais, por meio da Secretaria Municipal do Meio Ambiente, Agricultura e Proteção Animal, informa que a campanha de atualização de rebanhos referente ao primeiro semestre deste ano teve início na última segunda-feira. A atualização é obrigatória para todas as espécies animais e tem como principal objetivo manter os registros oficiais atualizados, garantindo mais segurança sanitária e fortalecendo o controle das atividades agropecuárias no município e também no estado de São Paulo. Com a atualização cadastral, é possível monitorar de forma mais eficiente o rebanho do município, prevenir e controlar doenças animais, apoiar políticas públicas voltadas ao desenvolvimento rural sustentável. A Secretaria Municipal do Meio Ambiente, Agricultura e Proteção Animal reforça a importância da participação dos produtores rurais na campanha, realizando a atualização corretamente dentro do prazo estabelecido, evitando pendências e mantendo a regularidade junto aos órgãos de defesa agropecuária. O ex-ministro da Casa Civil, José Dirceu, do PT, foi diagnosticado com um linfoma, segundo informou o boletim médico divulgado pelo Hospital Sírio-Libanês em São Paulo ontem. Dirceu foi internado no Sírio no dia 10 de maio para a realização de exames gerais, que revelaram diagnóstico de linfoma. Segundo o hospital, ele se encontra em boas condições clínicas e permanecerá internado para iniciar o tratamento específico. Em março, Dirceu anunciou, em visita a Campinas, a candidatura a deputado federal para as eleições deste ano. O petista não disputa uma eleição há 24 anos.
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1: Quantas horas? Mas já são 10 horas e 2 minutos, estamos aqui de volta na Difusora. Temperatura aqui nos estúdios 1 está 24 graus, temperatura externa aqui no centro também está 24 graus. A umidade relativa do ar 62% e o tempo está parcialmente nublado. Ontem à tarde tivemos aí, né, uma chuvinha mansinha e um ventinho frio, um ventinho gelado, né? Deu uma caidinha na temperatura. Mas é isso aí, estamos, né, nos aproximando do inverno, estamos no outono, logo logo, agora um mês que vem, né, em junho, começa o inverno brasileiro. E a aqui na Difusora, você tem só sucessos, as campeãs da semana. Você curtindo, você aí que está de boa neste sabadão, está descansando, você que está trabalhando como a gente, então bom trabalho para todos vocês. Ah, você está aí no barzinho tomando uma? É, de boa, hein? Tranquilo. Ah, curte bastante, isso mesmo, mas vai devagarzinho aí, hein? É, já tô vendo daqui que você tá beliscando uma salsichinha curtida aí, tomando uma cervejinha ou comendo um torresmin. Bom demais, bom demais. As campeãs da semana, grupo Menos é Mais e Natan, pela última vez.
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0: aí, mais um sucesso que curtimos, Felipe Araújo, Estranho de Novo. Difusora, sempre ao seu lado. Oi, Maria Luísa, um abraço pra você, bom final de semana, viu? Que Deus te abençoe sempre. Aninha Galete, oi Aninha, um grande abraço pra você. Ontem a Aninha Galete trouxe pãezinhos pra gente aqui, que ela fez, pãezinhos caseiros. Uma delícia, viu, Aninha? Como sempre. Obrigado aí pelo carinho, obrigado pela audiência sempre aqui com a nossa difusora. E um final de semana repleto aí só de coisas maravilhosas. Luciano, aqui é a Luana. Gostaria de parabenizar minha mãe, a Cida, que está completando 60 anos. No bairro Jardim Valenciane, Jardim Valenciano, são os votos de toda a família. Parabéns, tudo de bom. É, sessentinha hoje pra Cida, lá no Jardim Valenciano, tudo de bom aí. A Luana, né, mandando aquele abração. E todos os familiares e amigos, só coisas boas aí pra todos os aniversariantes. E aqui, o sucesso não para, claro, tem mais pra gente ouvir, pra gente curtir. Vamos agora de Murilo Rufi, Saudade Estranha.
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as maninhas Maiara e Maraísa, Lúcia Mundari, bom dia, Maria Aparecida Saqueto, Célia Leopoldino lá no Jorge Nazar, Isabel Zangrande, Cida Boldrin, tudo de bom, viu? A Renata Aparecida Lima também, lá no Central Park, não perde aqui a nossa difusora, só temos a agradecer de coração, de coração. 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A gente volta já.

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8: Vamos acertando a hora, agora são 10 horas e 19 minutos. É a Difusora sempre ao seu lado. Alô, Maria Goretti, do Vilas Espanholas. Bom sabadão para você aí, para todos os moradores, né? Que estão acompanhando aqui, estão curtindo a Difusora. E sem perder tempo, vamos curtir agora ele, o Gustavo Lima, com Luiz Fonsi. Vagabundo.

Internacional, Bruno Mars com I Just My. Também passou por aqui o Gustavo Lima, Luiz Fonsi, Vagabundo. Agora são 10 horas e 26 minutos. Deixa eu mandar um abraço a ela que está sempre curtindo aqui a nossa difusora, Andréia Rita, né? Lá do São José, a vizinha dela, a Elza, a dona Elza. Também ela mandando um abração pra Ofélia. Valeu, Andréia. Alô, Maria José do São Carlos. Um abraço pra você, tá? Um bom finalzão de semana pra você e pra toda a sua família. Só coisas boas. Intervalinho, já já a gente volta.

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7: São 10h29. Vamos abrir espaço novamente. Informações esportivas.
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7: É você, Juliano.
8: Estamos de volta, Luciano, com mais informações dentro das campeãs da semana. E em instantes no momento esportivo. Campeão olímpico de volta à seleção. Mais de 4 anos depois de anunciar a aposentadoria da seleção, Douglas Souza foi convocado pelo técnico Bernardinho para os treinamentos da temporada 2026. Além do ponteiro, outros 6 atletas, a maioria com performance de destaque na última edição da Superliga de Vôlei, integram a lista divulgada nesta semana. Ele se apresenta na noite de amanhã, no Centro de Desenvolvimento do Vôlei em Saquarema, no Rio de Janeiro. Em março deste ano, Souza confirmou a disposição em voltar a defender a camisa verde-amarela. Campeão olímpico em Rio 2016 e 4º lugar em Tóquio 2020, ele ligou para o técnico em janeiro para manifestar o desejo. Vencedor desta Superliga pelo Cruzeiro, Douglas vai defender o Campinas na próxima temporada de clubes. O torneio nacional, inclusive, foi palco para grande parte dos atletas anunciados até o momento. Depois de convocar o maior pontuador desta edição, o oposto Brian, do Guarulhos, Bernardinho chamou o segundo atleta com mais pontos, o oposto Wellington Openkowski, eleito MVP da conquista da 10ª edição do Campeonato Nacional do Cruzeiro, junto com seu parceiro de rede, o levantador Matheus Brasília, que, na edição passada da Liga Mundial, foi bronze. Do vice-campeão Campinas, 3 atletas aparecem na lista do técnico. O ponteiro Adriano, que após mais de 200 jogos pela equipe campineira, vai defender o Trentino por 2 temporadas. E os centrais Matheus Pinta e Judson Nunes.
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8: É Luciano Canelli e as campeãs da semana.
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7: 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Alô, Mariana Fracaroli da Alvorada, tá sempre ligada também aqui com a gente, né? Vamos seguindo? Vamos curtir agora o Zé Felipe, sua boca mente.

Diego e Vitor Hugo, BG e a cura. São 10 horas e 38 minutos, 10 e 38. Mais uma vez eu lembro você que daqui a pouquinho, após as campeãs, a gente vai recordar no baú aqui da 88, tá certo? Intervalinho, já já tem mais sucessos.

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4: Quer um animal obediente? Quanto mais cedo iniciar o adestramento, mais fácil será a sua aprendizagem. O melhor é iniciar após sua vacinação. Assim, seu cão estará protegido contra doenças. Não se tem um tempo determinado para o adestramento de um cão, pois existem diversos fatores que influenciam no adestramento, como idade, raça, treinador e o próprio dono.
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6: É, a Difusora, sempre ao seu lado aqui, as campeãs da semana, sem perder tempo, vamos com mais sucessos, tá chegando Fred e Fabrício. Te amar é meu talento.
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0: pedido de socorro de Gustavo Mioto aqui na Difusora, sempre ao lado com muitos sucessos, claro, pra você ouvir, pra você curtir. É sabadão, é finalzão de semana. E agora, vamos admitir? Admita com Matheus e Cauã e Lauana Prado.
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Danilo e Davi, também Matheus e Cauã, Lauana Prado, admita. E a gente vai ficando por aqui com as campeãs da semana. Mas daqui a pouquinho a gente dá uma puladinha com sucessos também, só que do passado, né? No Baú 88. Então, pra gente fechar aí as campeãs da semana, Supermercados Nori retornam na segunda-feira aqui no nosso Difusora Rádio Show, tá certo? Então vamos, a última música é de Brito e Samuel, Romance Rosa. Até daqui a pouquinho, logo após, informativo aqui nos 88.

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4: Pontualmente, 11 horas da manhã, a Prefeitura de Batatais, por meio da Secretaria Municipal de Cultura e Turismo, informa que estão abertas as matrículas para o Projeto Guri, programa de educação musical gratuito voltado para crianças e adolescentes de 6 a 18 anos. As aulas acontecem no Polo Guri de Batatais e não é necessário ter conhecimento musical prévio, nem possuir instrumento próprio para participar. Os alunos poderão escolher entre diversos cursos como iniciação musical, coral, viola clássica, violino, violoncelo, contrabaixo acústico, clarinete, flauta transversal, saxofone, trombone, trompete, eufônio e percussão. As inscrições devem ser realizadas presencialmente no Polo Guri, que fica localizado na Praça Barão do Rio Branco, no centro, no antigo SESI. Para efetuar a matrícula, é necessário apresentar cópias dos seguintes documentos: RG ou certidão de nascimento do aluno ou aluna, RG do responsável, comprovante de matrícula no ensino regular e comprovante de endereço. E a Caixa Econômica Federal realiza hoje o sorteio do concurso 3.009 da Mega Sena, com um prêmio estimado em 65 milhões de reais. As apostas para a Mega podem ser feitas até às 8 da noite nas casas lotéricas credenciadas pela internet ou no app, o aplicativo da loteria. O sorteio acontece às 21 horas no Espaço da Sorte, em São Paulo. Na semana que vem, não haverá os sorteios habituais de terça e quinta-feira e os apostadores só poderão fazer jogos para o prêmio especial de 30 anos da Mega Sena.
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4: São 11 horas e 4 minutos. Está no ar o nosso Baú 88. Saudades, vamos sim recordar. Preparados? É, vamos então a partir de agora, começando aí o Baú 88 com Mid Max Apt, com Bad Bad Boys.

Ed Mota, Manuel, foi pro céu. Ed Mota que foi manchetes, né, semana passada, em vários jornais, matéria em televisão, onde estava num restaurante, negou, né, pagar lá uma continha, ficou brabo ainda, tomou bastante vinho, jogou cadeira e tal. É, desse jeito você não vai pro céu não, viu, Manuel? Vamos aqui, seguindo com Baú 88. Lembra dela?

Capital Inicial Independência aqui nos 88 no baú. Que coisa boa, hein? Agora são 11 horas e 16 minutos. Vamos pro intervalinho. Já já tem mais saudades aqui nos

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8: 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Cuidados com a sua casa.
9: É bom reservar uma gaveta grande e guardar nela todas as tampas de vasilhas e panelas. Pois se colocar tudo junto no armário, as vasilhas ficam fedidas por conta do calor e o ar abafado nelas.
8: Você ouviu mais uma dica para o seu lar.
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11: Quantas horas? Agora são 11h23. Vamos seguindo aqui no Baú 88. 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

11:29, Mama Maria Grafite aqui no Baú 88. Bom, gente, eu vou embora, mas calma que eu vou deixar dois grandes sucessos aí do passado pra gente recordar no Baú. Daqui a pouquinho o Fábio Alexandre chega com as informações esportivas. Ao meio-dia o programa Encontro com Deus, com Nelcy e toda a sua equipe. Segunda-feira a gente volta, se Deus quiser, no Rádio Show. The Winter Girls, It's Raining Man. Projota, oh meu Deus, bom final de semana, hein? Pé no papaizão do céu. Valeu, valeu, valeu.

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4: 11 horas 38 minutos, bom dia. Em campo, Difusora nos esportes deste sábado. Hoje é 16 de maio de 2026. Bom dia, Lubes. E um bom dia para você que está sintonizado aqui na programação da Difusora FM 88,3. Daqui a pouquinho vamos falar dos garotos do Batatais, sub-11 e sub-12, que jogam em casa hoje, viu? Jogam no Escatenão hoje à tarde. E o adversário é a Inter de Bebedouro. 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
7: Difusora FM, 11h41, vamos falar dos garotos do Batatais, sub-11 e sub-12, que jogam em casa neste sábado, tá certo? E a partida válida pela quinta rodada do Campeonato Paulista, categorias sub-11 e sub-12. Às 14h30, hoje, os garotos do Batatais no sub-11 vão enfrentar a Inter de Bebedouro. Começa às 14h30, no estádio Dr. Oswaldo Scateno, Scatenão, aqui em Batatais. Na sequência, no sub-12, tem Batatais também e Inter de Bebedouro, portanto, dois jogos importantes hoje no Scatenão, hoje à tarde, o primeiro sub-11 às 14h30 e na sequência o sub-12 e os dois jogos, o adversário dos garotos do Batatais é a Inter de Bebedouro. Também sub-13 e sub-14 estão jogando hoje fora de casa na cidade de Monte Azul Paulista contra o Atlético Monte Azul também, mais um sábado bem movimentado aí para as categorias de base do Batatais e desejamos aí sorte aos garotos do Fantasma da Mogiana aí, as categorias que estão em andamento e os garotos representando aqui o Batatais Futebol Clube, o Fantasma da Mogiana. Vamos lá, vamos torcer para os garotos hoje no Scatenão, sub-11, 14h30, Batatais e Inter de Bebedouro, na sequência sub-12, Batatais e Inter de Bebedouro. Uma notícia importante para nós brasileiros e também, principalmente, para a cidade de São Joaquim da Barra. Alisson, o Pio, brilhou, Alisson dos Santos brilhou na primeira etapa da Diamond League de 2026, o principal circuito mundial do atletismo. Neste sábado, o medalhista olímpico superou o seu rival norueguês, o Karsten, nos 300 metros com barreiras, uma versão reduzida da disputa olímpica, que é os 400 metros com barreiras. Apenas 4 centésimos de segundo separaram os dois campeões mundiais. O brasileiro de 25 anos venceu a prova e puxou uma dobradinha com o Matheus Lima, terceiro colocado. Alisson, também conhecido como Pio, O garoto, o moço da cidade de São Joaquim da Barra, liderou a prova de ponta a ponta, embora o noruego

e 75 milésimos, melhor marca da carreira na prova. Foi a segunda competição de Alisson dos Santos nesta temporada, hein? Dono de dois bronzes olímpicos nos 400 metros com barreiras, o brasileiro ainda não competiu na prova, em que é o atual vice-campeão mundial e que foi campeão mundial em 2022. Em abril, ele disputou os 400 metros rasos e os 200 metros rasos em um torneio nos Estados Unidos, estabelecendo suas melhores marcas nessas provas. 44 segundos e 38 milésimos e 20 segundos e 39 milésimos. E ele aparece aqui na foto, né? Ao lado ali do placar digital, no resultado final, o Alisson dos Santos, o Pio, o moço de São Joaquim da Barra. Parabéns ao Alisson aí, né? Brasil realmente sendo muito bem representado, e representado aí por ele, que foi campeão na manhã deste sábado na Diamond League 2026, não é? Medalhista, e nos 300 metros com barreiras, uma versão reduzida na disputa, ou da disputa olímpica, que é os 400 metros com barreiras, ele chegou em primeiro, vencendo o seu principal concorrente, né? O norueguês, o Karsten. Bom, rodadas que movimentam o final de semana também, Brasileiro Série A, Brasileiro Série B, que tem aí o Botafogo de Ribeirão Preto, que não vive um bom momento. Há 6 rodadas o Botafogo não sabe o que é vencer na Série B. E a classificação foi despencando ladeira abaixo, né? Bom, 9ª rodada que será aberta hoje, 16 horas, o São Bernardo vai pegar o América Mineiro. O Operário vai receber o Náutico às 18h30. O duro com o Botafogo tem um jogo fora de casa hoje, hein? E uma carne de pescoço. O Botafogo vai encarar hoje às 18h30 o Goiás, lá no estádio da Serrinha. Em Goiânia tem Goiás e Botafogo de Ribeirão Preto. Às 20h30, o Cuiabá vai pegar o Novo Horizontino. Amanhã, 16 horas, o Atlético vai pegar o Juventude. É, Juventude que no meio de semana tirou São Paulo da Copa do Brasil, hein? Só isso. Às 18 horas, o Vila Nova vai pegar o Avaí. 18h30 amanhã tem Ceará e Fortaleza, duelo lá do Nordeste, hein? Ceará e Fortaleza, com certeza, casa cheia amanhã no Castelão. 18h30, o Criciúma vai pegar o Atlético Goianiense. Também às 20h30, o Sport vai pegar o CRB. E na segunda-feira, 19 horas, o jogo que fecha essa rodada pela Série B do Campeonato Brasileiro, Ponte Preta e Londrina, 9ª rodada. O São Bernardo lidera 16 pontos, em segundo, Sport 16, terceiro, Fortaleza 15 e quarto, Náutico 13 pontos ganhos. Os paulistas aí, o Novo Horizontino melhor colocado, aparece em sexto lugar com 12 pontos ganhos. Depois, a equipe do Botafogo de Ribeirão Preto, como eu disse, né, vem descendo ladeira abaixo, não vence as 6 rodadas. O Botafogo está próximo da zona do rebaixamento. O Botafogo é o 15º colocado com 9 pontos ganhos. Já a Ponte Preta está na zona do rebaixamento. Ponte Preta, 18º, na zona do rebaixamento com 7 pontos ganhos, portanto, a situação de cada paulista aí no Campeonato Brasileiro Série B. Da Série B para a Série A, 16ª rodada que será aberta hoje às 18h30, o Atlético Mineiro já sem o Hulk. O Hulk foi para o Fluminense, o Atlético Mineiro vai receber o Mirassol. Também às 18h30 tem Internacional e Porto Alegre. 19 horas, já com certeza teremos a estreia do Hulk. Fluminense e São Paulo hoje, 19 horas. O São Paulo também, após a eliminação da Copa do Brasil, mandou o técnico embora e já contratou outro, né? O Dorival Júnior. Só que o Dorival ainda não assume o São Paulo hoje. Ele vai ao Rio de Janeiro, no Maracanã, vai acompanhar e aí, na segunda-feira, assume oficialmente como novo técnico do São Paulo, o Dorival Júnior. Hoje, portanto, 19 horas, Fluminense e São Paulo. Também hoje, 21 horas, um jogo importante. Atenção aos torcedores do Palmeiras e também torcedores do Cruzeiro. O Palmeiras, líder do campeonato, recebe

0: Hoje a equipe do Cruzeiro, 21 horas, o jogo será na Arena Barueri, tá certo? O mando é do Palmeiras, mas será na Arena Barueri, Palmeiras e Cruzeiro. Amanhã, 11 da manhã, o Santos vai jogar no estádio do Corinthians, hein? Amanhã, 11 da manhã, o mando é do Santos, na Neoquímica Arena, tem Santos e Curitiba. Amanhã, 16 horas, o Botafogo vai receber no Rio de Janeiro, no estádio Engenhão, a equipe do Corinthians. Também 16 horas amanhã, o Bahia vai pegar o Grêmio. 18h30, o Bragantino vai pegar o Vitória. Vitória também que no meio de semana, uma surpresa, hein? O Vitória eliminou o todo-poderoso Flamengo da Copa do Brasil. Um resultado, né, inesperado, porque no papel, né, o time do Flamengo tem um time melhor que o Vitória. Mas, como sempre falamos aqui, né, como eu falo, dentro das quatro linhas são 11 contra 11, né? E aí é que o bicho pega. E no meio de semana, o Vitória surpreendentemente venceu o Flamengo 2-0 e na soma dos dois resultados, dos dois confrontos, eliminou a equipe do Flamengo da Copa do Brasil. E amanhã, 18h30, tem Bragantino e Vitória. Também 18h30, Chapecoense pega o Remo. E às 19h30 amanhã, na Arena da Baixada, tem Atlético Paranaense e Flamengo. O Palmeiras lidera 34 pontos. Semana que vem tem o duelo em Flamengo e Palmeiras pela 17ª rodada do Campeonato Brasileiro. Tira teima? O Flamengo vem em segundo com 30 pontos, diferença de 4 pontos, portanto, até essa rodada. Fluminense aparece em terceiro com 27. E o São Paulo, apesar de estar em crise, está em quarto lugar com 24 pontos ganhos. Atlético Paranaense é o quinto com 23. Bahia é o sexto com 22. Sétimo Bragantino, 20. Oitavo Vasco com 20 pontos. Também nono Coritiba com 20 pontos. O Vitória aparece em décimo com 19 pontos. O Cruzeiro, 11º com 19, o Cruzeiro pega o Palmeiras hoje. Botafogo, 12º com 18 pontos. Atlético Mineiro, 13º com 18 pontos. Também com 18, aparecem Internacional, Santos e Corinthians. O Corinthians até que enfim saiu da zona do rebaixamento, né? Mas é ali, é o primeiro time fora da zona do rebaixamento. O Grêmio aparece em 17º com 17 pontos, 18º Mirassol com 13, 19º Remo com 12 e 20º Chapecoense com 9 pontos ganhos. Falando em Corinthians, essa semana o Yuri Alberto falou o seu desejo de que pode deixar o Corinthians, né? Tá no contrato, se aparecer um time interessado, ele pode deixar o Corinthians. E não é só o Yuri Alberto, não. O Hugo também, goleiro, viu? Além de um acerto com o Yuri Alberto para uma possível saída na próxima janela de transferências, o Corinthians também tem um acordo para aceitar vender Hugo Souza no meio do ano. O presidente Osmar Stabile tem ciência do desejo do goleiro de atuar no futebol europeu ainda neste ano. E avisou, né, ao staff do jogador, de 27 anos, que facilita uma negociação, caso chegue proposta superior a 13 milhões de euros, né? 13 milhões de euros, o que dá aí, vai dar em torno de 76 milhões de reais na cotação atual, por 60% dos direitos econômicos. Hugo Souza ficou mexido com oferta recebida do Milan, da Itália, no fim do ano passado. O Milan já teve um grande goleiro brasileiro, viu? Lembram do Dida, torcedor do Corinthians? O Dida, né, que foi muito tempo goleiro do Corinthians, depois foi para o Milan, e agora o Milan está interessado também no Hugo Souza. No fim do ano passado, a proposta previa um salário 3 vezes maior do que o atual, conforme publicado e pela imprensa, não é? A multa rescisória do goleiro para o exterior está fixada em 100 milhões de euros, 591 milhões de reais na cotação atual. Portanto, Yuri Alberto e também Hugo Souza, goleiro, tem já conversado, né, com a diretoria do Corinthians, está no contrato, e na próxima janela, aparecendo uma proposta boa, tanto para Yuri Alberto como para Hugo Souza, goleiro do Corinthians, eles podem sair aí do timão. Pois é, né? Os times lá fora pagam, como a proposta aqui que apresentou para o goleiro do Corinthians, né? Hugo Souza. O salário no Milan, que foi proposto, 3 vezes mais do que ele ganha no Corinthians. E aí, cresce o olho, né? É lógico, né? Tem que aproveitar o momento, aproveitar esse momento que vive o goleiro, né? Para fazer o chamado pezinho de meia também, né? Mas com juízo também, né? 11h55, final torcedor do Difusora nos Esportes deste sábado, na sequência ao vivo pela programação da Difusora FM 88,3, tem Padre Nerci e Edmar e o programa Encontro com Deus. A gente volta a se falar na segunda-feira a partir das 7 da manhã no programa Café com Notícias. A todos um bom dia, um bom final de semana. 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

0: Olá, muito bom dia, tarde, boa tarde, dia deste dia 16 de maio. Estamos aqui pela sua difusora, iniciando mais um programa Encontro com Deus. Eu espero que você fique ligado, que você fique na sintonia das coisas do alto, nas coisas daquele que derrama todo o amor, toda a bênção e todas as graças sobre você. Hoje é dia 16 de maio, tempo bom na nossa região, a umidade relativa do ar em 54%, a temperatura na casa dos 26 graus, hein? Essa semana São Pedro ligou o ar-condicionado para que a gente possa ficar um pouco mais feliz, né? Porque tem muita gente que diz assim, ah, como eu queria ter um ar-condicionado, né? E o preço da energia como está, não é? Então não tem, muitos não têm como pagar, não é? Manter o ar-condicionado, a força é cara, não é? E aí agora Deus oferece essa oportunidade da gente ter um clima gostoso, dormir gostoso, hein? Botar aquele cobertorzinho fino assim, aquele travesseiro gostoso, espreguiçar, né, Lubis? E deixa o tempo correr. Ah, que bom, né? O Edmar disse que gosta até ali umas 8h30, 9h30 é o horário bom para se levantar, é isso mesmo?
1: Um pouco mais, né?
0: Ainda mais com a chuvinha, né? É a próxima semana, diz que vai dar uma chuvinha, então. Edmar, aqui na bancada já está. Boa tarde para você.
1: Boa tarde, padre. Boa tarde, Lubis. Boa tarde aos nossos amigos radiovintes. Fique conosco até às 14 horas.
0: E quais são os meios, Edmar, para que os nossos ouvintes possam interagir conosco aqui ao vivo neste sabadão?
1: O telefone, padre, é o 3761-2505 e o zap zap é o 99996-1080.
0: Esses são os canais para você interagir conosco. Muita gente já está mandando mensagem. Boa tarde aí já para Sandra Blanca, Gens Catena, Cris Melo. A Cris fez aniversário essa semana também, né? Já chegou nos 70 e poucos, né? Então a Gorete dos Espanhola, Lucas Melo, e assim vai a corrente das mensagens que estão chegando aí no nosso WhatsApp, tá bom? É, então a Cris Melo tem que ir comemorar o aniversário lá na Quermesse Santa Rita, comer aquele pastel de palmito, aquele frango gostoso, aquela polenta gostosa, aquele quibe que enche a mão, não é? 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Eita coisa gostosa. A Célia disse que prometeu que iria lá, mas ela parece que não encontrou ninguém para trazê-la de volta, porque ela disse que vai tomar todas, né? Os latão do chope de vinho. Muito bom, viu? Então é isso aí, gente. Nós estamos aqui, eu estou conduzindo o maior e o melhor programa do interior de São Paulo pela sua, pela nossa. Difusora! É, estamos e vamos começar bem. Que o teu coração seja sempre ele abençoado. Que o teu coração possa mergulhar no coração de Deus das coisas do alto. Então eu quero começar o programa de hoje às 12h02 com a canção do Padre Joãozinho, Conheço um Coração. Boa tarde, bom final de semana para você, meu querido, minha querida.

É 12 horas mais 6 minutos, é o Padre Joãozinho. Conheço um coração. Começando bem o nosso programa, hein? Muitas músicas já estão aqui na sequência, você vai ouvir hoje ainda, hein? Deus e o Sertão, Romaria, O Homem de Nazaré, Faz um Milagre em Mim, Amor Sem Limites, Floque o Ódio pelo Amor, Maria Passa à Frente, já estão aqui na nossa agenda de hoje, para que você possa curtir essas músicas todas nessa tarde gostosa de sábado. Às 12h06, vamos com Vitor e Léo, Deus e o Sertão. Boa tarde. Manda pro ar, Lúcio.

Eu e o violão cantando aí, Deus e o Sertão, Vitor e Léo. São os pedidos de semana passada que ficaram para trás, que eu estou colocando aqui no ar, viu? E na sequência vamos com mais uma música, viu? O homem... Aqui vamos pegar a Romaria, né? Com o Daniel. Também música da semana passada que ficou para trás. Daniel cantando às 12h09. Boa tarde. Bom almoço. Ótimo final de semana.

12:12, é o programa Encontro com Deus, Romaria Daniel, começando bem, atendendo os pedidos que ficaram para trás de semana passada, mas nós vamos com música, a música não para aqui não, hein? O Homem de Nazaré, Antônio Marcos, para você que gosta dessa canção, eu ofereço o seu Sérgio do Ouro Verde, oferece essa música para Dona Iraides, para Célia, para Cristina Melo, que fez aniversário essa semana, e também para todos da família Rastelli. Mandar um abraço aí para Maura, da Fazenda Chapadão. Ô, Maura, boa tarde. A Nilda Mazarão do Castelo, viu? A Cátia, o André, a Renata. Mandar para Dona Paulina também do Castelo, que sempre está ouvindo. O Bodinho lá da frente do posto São Paulo. O José Bertoncini aqui do centro. O Billy do centro, hein? Ô, João Sapateiro, um abraço para você. Pro Devanir, para Dona Sandra, o Devanir Júnior, lá na Vila Cruzeiro. Para todos vocês, vai aí o Homem de Nazaré, Antônio Marcos. Curta comigo. Manda pro Arlux.

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0: É É 12:23, é o programa Encontro com Deus desse sábado 16 de maio. É, estamos aqui, eu quero levar a você muita informação, muita alegria, muita paz ao seu coração. Lubes, vamos soltar a mensagem do dia que toca o coração.
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0: É, eu te pergunto, quantas vezes você reclamou da vida sem perceber que apenas acordar respirando já é um verdadeiro milagre? Você já pensou nisso? Então é a mensagem do Rodrigo Souza, da Rádio Canadá, para você nesse sabadão. Ouça com carinho.
9: Era madrugada quando o telefone tocou. Do outro lado da linha, uma voz nervosa, tremendo e praticamente sem conseguir falar direito. Corre para o hospital, pelo amor de Deus! Uma mãe aflita, pedindo ao marido que abandonasse o serviço, que parasse tudo o que estivesse

fazendo e fosse rápido. Naquele instante, o coração já sabia que alguma coisa muito grave estava acontecendo. Chegando lá, encontrou médicos correndo de um lado para o outro, aparelhos apitando sem parar. Que agonia! Era uma criança, a sua criança, lutando para respirar. Tão pequena, tão frágil, e enfrentando uma batalha inglória. Os dias começaram a se transformar em noites intermináveis dentro de um hospital. O quarto virou casa, a cadeira virou cama, o café frio virou companheiro da madrugada e a oração virou a única esperança. As lágrimas viraram parceiras das 24 horas vividas. Os médicos faziam de tudo, medicamentos fortes, oxigênios, aparelhos, procedimentos, mas a resposta que tanto queriam, não vinha. Teve um momento em que o chamaram e disseram que talvez não houvesse mais o que fazer. Como um pai escuta isso e continua em pé? Me diz, que jeito uma mãe suporta ouvir que pode perder um filho? Foi desespero. Foi choro escondido no corredor do hospital. Escondido nada. O médico falava e as lágrimas escorriam pelo rosto. Foi um abraço apertado, tentando passar força, sem nenhum deles ter nenhuma. Foi olhar para o céu sem entender absolutamente nada. Mas mesmo quando tudo parecia perdido, entre eles, no meio deles, com eles, Deus estava lá. Porque houve um momento em que sua criança começou a reagir. Pequenas melhoras começaram a aparecer. Uma saturação que subiu, uma febre que baixou, um respirar mais tranquilo. E aquilo que parecia impossível começou lentamente a virar milagre diante dos olhos de todos. Depois de dias de luta, veio a notícia tão esperada. A criança sobreviveria. Quem olhava de fora talvez enxergasse apenas uma recuperação médica, mas quem viveu sabe, foi Deus. Foi sempre Deus. Hoje, a criança corre, brinca, sorri, faz bagunça pela casa, enche a vida da família de alegria. Talvez carregue algumas marcas daquela batalha, mas também carrega uma das maiores provas de milagres que existem. Porque existem diversas situações que a medicina tenta explicar. Consegue? não consegue. Mas somente a fé é capaz de entender. E depois de tudo isso,

0: depois de todas as batalhas que tantas pessoas enfrentam, fica uma pergunta: quantas vezes você reclamou da vida sem perceber que apenas acordar respirando já é um verdadeiro milagre? Pense nisso. Forte abraço. Ótimo sábado para você, para sua família. Que Deus nos proteja, que Ele nos permita viver mais um lindo e abençoado final de semana.
1: Amém, assim seja. A mensagem que toca a vida, que toca o coração, que essas palavras possam tocar em você e que você seja sempre grato a Deus por tudo. 12 horas 30 minutos, 12:30. Meia hora do meio-dia já se passou, já estamos na tarde desse dia 16 de maio. Ó, eu quero lembrar você que hoje nós temos missa e sempre, todos os sábados, a missa é às 15 para as 6 na comunidade do São Cristóvão. Mas hoje, como nós temos a trezena de Santa Rita, a missa será 15 para as 6, mas na comunidade São Francisco, lá no São Francisco Pupim, viu? Não terá missa no São Cristóvão, mas no mesmo horário será no Francisco Pupim, 15 para as 6. 19 horas, nós temos aí o 8º dia da trezena, que é com o padre Carlos, da cidade de Sertãozinho, 19 horas, na paróquia Santa Rita de Cássia, a trezena. E você sabe que semana que vem é dia de Santa Rita, hein? Tem 3 missas especiais para você, tá bom? Deixa o padre explicar um negócio aqui para você, está ouvindo. Muitas confusões acontecem quando não tem a informação correta, viu? É, o pessoal, até esse boato aí na cidade que o padre Nelson vai embora, não é? Que vai sair, vai ser... Nada, gente. Quem vai sair é o padre Michel, do Santuário de Santa Rita de Cássia, em Cássia, Minas Gerais. E o pessoal já troca as bolas, né? Diz que Genésio é Jesus, Jesus é Genésio. Então, quem vai sair vai ser para outra paróquia, é o padre Michel. Inclusive, o ano passado ele esteve aqui trazendo a imagem oficial de Santa Rita lá do Santuário para a nossa paróquia na abertura. Teve aqui uma missa muito bonita. Então, é o padre Michel, do Santuário Nossa Santa Rita de Cássia, de Cássia, em Minas Gerais, que vai ser transferido. Não é o padre Delci. Então, tem algumas pessoas que estão ligando para mim, passando essas informações erradas para os outros. Onde eu ando e pergunto: você vai embora? Não, gente, não vou embora, não. Vai ter que ficar mais um tempo aí, vão ter que suportar um pouco mais, tá bom? Então, corrigindo aí, o padre Michel do Santuário Santa Rita de Cássia, em Minas, que vai ser transferido, saiu na internet, saiu no rádio. Então, o pessoal confunde Genésio com Jesus. Ficou claro? Então, vamos cessar isso, né? É, Lubis, é assim a vida. Então vamos de música, e a próxima música eu quero atender o Jean Scatena, do Riachuelo. Ele pede Faz um Milagre em Mim, com Regis Danese. Eu quero oferecer para o João Sapateiro também, já falei, não é? Para o José Cândido, lá do Caiapós. Ô José Cândido, boa tarde para você. A Maria José, lá do Joaquim Marinheiro. Também o Dirceu e a Catarina, do assentamento aí, lá da Febem. Ô Dirceu, ô Catarina, um abraço para você. O Gilson da Relojaria, que sempre está na audiência. É, o Saltarelli também. A Nadir, lá do Santana do Estreito. O Genésio Lavarca, Luzia, não é? A Luzia Rastelli, não é? Também aí a Nadir, da Fazenda Santana do Estreito. Não é? Muita gente aí está na sequência, sempre ouvindo, na sintonia. Então, também vai para Lúcia do Jardim Virgínia. Ô Jardim Virgínia, boa tarde para você. A Sônia Tardivo da Avenida Brasília. Ô Sônia, aquele abraço. A Lúcia da Coab. Então vamos ouvir Faz um Milagre em Mim, Regis Danese. 12:33, boa tarde e tarde.
2: Peça para o Senhor fazer um milagre na sua vida, porque hoje a salvação entra na sua casa.

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3: Para evitar foliculite, ou seja, pelos encravados, o ideal é hidratar bem a pele sempre, principalmente após depilação com cera ou lâmina. Um sabonete esfoliante em paralelo também vai ajudar a deixar a pele renovada e respirando, evitando que os pelos encravem.
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0: Doze horas 42 minutos, agora 43. Ó, eu vou sortear uma camiseta da paróquia Santa Rita, com a estampa de Santa Rita. Mas é o seguinte, como que você vai participar? Você vai nas missas de Santa Rita essa semana, não é? No dia de Santa Rita vai estar aí uma urna lá com uma caixinha lá com a rádio difusora. E aí você vai colocar lá. E no sábado que vem, eu vou sortear essa camisa para quem estiver lá na missa, for na missa, vai ganhar uma camiseta de Santa Rita tamanho GG, tá bom? Então, você vai fazer o quê? Você vai colocar o teu nome, o teu telefone e o teu bairro. E aí você vai concorrer a essa camiseta. Eu vou sortear ela aqui na rádio na semana que vem, no sábado. É dia de Santa Rita, é sexta, né? Então, se você for na missa, você leva o papelzinho, preencha e coloca nessa urnazinha ali, tá bom? Então, uma camisa de Santa Rita semana que vem, mas todos aqueles que for na missa essa semana e até semana que vem, né? Hoje é sábado, pode colocar o teu nome e o teu telefone e aí você vai concorrer a essa camisa preta aí, nova, não é? Nós estávamos vendendo, né? Agora acabou, mas já foram 400 camisetas. Muita gente adquiriu. Então,

Eu quero assim, ó, eu quero atender agora a missa aqui, ó. Deixa eu ver. Alguém pediu aqui amor sem limites. E quem pediu amor sem limites, eu acredito que foi aí a Cris Melo. Ela assim, ó, ô Cris, boa tarde para você, Deus abençoe. Então tá assim, ó, a sua bênção, que Deus abençoe. E peço a bênção para o Luiz Alberto e o Lucas, Vinícius, César, Otávio e a minha cunhada Maria Rita. Eu quero ouvir a música Amor Sem Limites com Roberto Carlos, não é? Então vai para todos, a Célia, não é, do Cacalo, que gosta da música Amor Sem Limites, né? Vai também para todas as pessoas que pedem essa música, que gostam dessa música. Então, Amor Sem Limites, 12h45, para você que gosta dessa canção, vamos curtir com Roberto Carlos.

0: 12h48, Amor Sem Limites, você curtiu. E é canção bonita, viu? É, mandando Amor Sem Limites, manda essa música de Amor Sem Limites pro André. Ontem eu e ele completamos aí 27 anos de casada, Gislaine Guidetti do Cimar e o André, hein? Parabéns, 27 anos de casado. Então, então já foi a música para você também, que pediu, viu? Gislaine Guidetti, é para a família aí, né? Vai pro Luan, pro Pedro, para toda a família, 27 anos de vida matrimonial. Parabéns! Muitas pessoas mandando mensagem aqui, ó. Então, você que quer ganhar uma camiseta de Santa Rita para no sábado que vem, você que vai nas missas da paróquia Santa Rita, de hoje até sábado, até sexta que vem, você leva um papelzinho com o teu nome e o teu telefone, né, o nome completo e o teu telefone e o bairro. Você vai ter uma urna lá, difusora FM 88,3, você vai colocar, semana que vem eu sorteio a camiseta, tá bom? Uma camisa GG, preta, bonita, nova, de Santa Rita de Cássia. 12h49, essa próxima música vai para Dona Delminda, para Rosana do Claré da Alpículo, para Célia do Céu. A Célia já voltou?
1: Ela estava numa festa.
0: Uma festa? Tá na gandaia, né? Festa de aniversário, né? De todos.

todos os familiares, né? Por isso que ela não participou. E alguém já falou que ela estava em Araraquara, né? Mandou, viu, ela entrando no trevo de Araraquara. Edmar, que está falando isso, viu? É, Célia do Centro. Para Maria de Fátima Ramos da Coab, para Darli do Castelo, para Marlene da Coab, para o Edmar Moreno, para a família, para o Marcelo Moreira, lá do bairro Auxiliadora, para o seu Sérgio do Ouro Verde, depois a Cláudia Moreira do Jardim Veneza, que está aí também na audiência, curtindo, a Ilane Cristina, a Luzia do Jardim Helena, ou boa tarde para você, a Roseli Berti. A Roseli Berti está lá em casa, ela assim, padre, manda uma bênção para nós aqui da chácara Condomínio do Café, que Deus abençoe vocês todos, viu? E uma bênção especial para o meu neto Johan, que está em sintonia aqui comigo. Que Deus abençoe você, Johan, que você cresça em sabedoria, graça e bênção, em nome do Pai, do Filho e do Espírito Santo, amém. Passa o sinal da cruz na cabeça de Johan aí, viu? E que Deus abençoe você, Roseli Berti, lá da Chácara Bela, Condomínio do Café. Então, muitas pessoas mandando mensagem aqui, não é? A Vá abençoada também, não é? Tá ouvindo aí o nosso programa, então ela pedindo uma música. A Cida Boldrin, do bairro Auxiliadora. Ercília do Jorge Nazar, está pedindo também aqui para o quadro Jesus Quer Te Ouvir. O Lucas Melo, a Cris Melo, o Jean, a Sandra Blanca do Portal da Cachoeira, toda essa galera, vai essa canção bonita agora. E a canção que vai é Troque o Ódio pelo Amor. E quem pediu essa música também aqui, não é? É o do padre Alessandro. Quem pediu foi a Gorete dos Espanhola. Então a Gorete assim, ó, boa tarde, padre, eu sim, coloca no coração e tal. Eu gostaria de ouvir a música. Troque o ódio pelo amor e ofereça para todos aí que estão na audiência. É a Gorete dos Espanholas. Seu pedido, Gorete, foi atendido. Ouça agora, 12.

troque o ódio pelo amor, padre Alessandro Pragoretti, viu? A Rosângela Nogueira do sítio Santana, sua benção. Manda uma música pra mim, acabei de mandar pra você, mas eu mando outra, viu? Coloca a minha família no coração de Jesus, Rosângela Nogueira do sítio Santana. Deus abençoe. A Simone Tomazella do bairro Antônio Romaioli pedindo também pedido de oração. E a Marlene do Anselmo Testa pede a música Maria Passa à Frente e ela oferece para todos os amigos e todos os ouvintes. Você pediu, Marlene, e vai ouvir.

0: 12 horas 58 minutos e estamos aí, você ouviu? É, Maria Passa à Frente com o padre Marcelo Ross. Ó, e Gustavo Lima também, participação especial, tá bom? Lembrando que hoje nós temos missa 15 para as 6 da tarde no São Francisco e não no São Cristóvão, tá? Então quem quer ir na missa lá no São Cristóvão, em vez de ir no São Francisco, né? Em vez de você ir lá para o São Cristóvão, você vai no São Francisco e participa 15 para as 6. Às 19 horas temos missa na paróquia da Trezena, o oitavo dia da Trezena de Santa Rita, 19 horas. Depois tem quermesse lá no salão paroquial, viu? Tem muitas coisas boas, tem brinquedo para criança, viu? Então tem uma noite muito agradável, sempre às sextas e sábados no salão paroquial. Nós vamos agora rodar, virar aí a hora, né, do nosso programa. Nós voltamos com muita coisa boa, não saia daí, ainda tem muito para vir, porque você vai curtir, vai adorar a programação.
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Olá, muito boa tarde, estamos voltando agora para a nossa segunda hora do programa Encontro com Deus e vamos até às 14 horas com você e por você. Nós queremos levar muita música, muita informação, entretenimento e fé para a sua vida cristã, pois quem fica aqui sintonizado ou sintonizada nessa frequência, sempre fica com um pouco do perfume de Deus no seu coração e na sua vida. Nossa equipe está aqui sempre de prontidão para te ouvir e escutar nessa hora final do nosso programa. Povo de Deus, nós estamos conduzindo o melhor e o maior programa religioso do interior de São Paulo, pela sua, pela nossa... Difusora! Hoje, 16 de maio do ano 2026, a temperatura na casa aí dos 27 graus, a umidade relativa do ar em 59%. E estamos aí nessa sintonia gostosa, desse sabadão gostoso, mais um final de semana reunido com a família. É muito bom, hein? Que beleza estar sempre em família, viu? Então que você tenha mais uma hora de muita diversão, alegria, e obrigado pela tua companhia, sempre dando-nos esse prazer da sua audiência. 13 horas e 7 minutos. Vamos de música, de música, de música aqui. Deixa eu ver quem pede essa música aqui, ó. O Marcelo Moreira pede a música O Berço de Deus, com o milionário José Rico. Ele oferece para todos da sua família, especial para Maria Aparecida da Silva, que está fazendo aniversário, 72 anos. Parabéns a ela. Que Deus abençoe, tudo de bom. E ele oferece também para todos os ouvintes que estão na sintonia aí do nosso programa. Quem está pedindo música também aqui é a Simone, ou Simone Tomazella do Antônio Romagnoli. Boa tarde, padre. Quero pedir uma música. Manda uma música para nós. Estamos aí curtindo a programação. Obrigado. O Carlos Roberto Siqueira, do Joaquim Marinheiro, diz assim o texto dele. Deixa eu ver aqui. Boa tarde, padre. Eu sei a sua bênção. Deus abençoe. Estou em casa com a graça de Deus. Graças a Deus. Caminhoneiro, hoje, final de semana, está em casa. Estou montando o motor do carro do meu filho Vinícius. Peço saúde e paz para todos da comunidade Santa Rita, da paróquia, e para todos da minha família. Um abraço e um abençoado final de semana. Moro no Jorge Nazar e não Joaquim Marinheiro. Então nós temos que corrigir aí, né? Está no computador Joaquim Marinheiro, mas vocês Jorge Nazar. Mas está tudo bem. Que Deus abençoe e ilumine sempre. Um forte abraço. Fique com Deus. A Rosângela Nogueira pedindo também uma música, viu? Aí, Rosângela Nogueira, do sítio Santana. Uma música para mim e coloca a minha família no coração de Jesus. Estou colocando, viu? Então vamos lá. No Berço de Deus, milionário José Rico. Curta agora, 13:09, boa tarde.

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É, 13 horas 11 minutos. Você ouviu o Berço de Deus, Milionário José Rico, para o Marcelo Moreira. E às 13h11 eu quero mais uma música, atender agora o pedido do Idemar. Ele pede a música Escudo com o padre Ezequiel Dalpozo. Ele oferece para toda a sua família, para Cláudia Moreno, para os netinhos e todos os ouvintes e todos que estão trabalhando na quermesse de Santa Rita de Cássia. Também eu quero mandar esta música aqui para Maria Tereza do Castelo. Maria Tereza, um abraço. A Maria Biziabietti da Vila Lídia, também participando. A Lúcia Munari, lá do bairro Auxiliadora. O Paulo Araújo, também aí. Ele que é o guarda lá da guarita do Hospital da Santa Casa aqui da cidade. O Rodrigo Castelo, o Rodrigo lá do bairro Castelo. E muitas pessoas que estão aí, a Alaide Bragrioli. Ô Alaide, a Tereza da Vila Maria também, a Maria José do Jardim Veneza, a Ana Galete. Ô Ana, todos os sábados está na audiência aí, O Valdo da Fazenda Moradinha. Ô Valdo, todo o pessoal da Fazenda Moradinha, aquele abraço, que Deus abençoe. A Marina Mansura aqui do centro, o Billy também, mais uma vez, obrigado pelo carinho. A Rosana Fiore da Vila Mariana, da Vila Lídia, o seu Gidinho. Ô seu Gidinho, tudo bem? Tudo bom com você? Deus abençoe. Aqui também o Juninho da farmácia. Todos pessoal, então vamos com essa canção Escudo, Padre Ezequiel. Essa luta saiu com o Padre Ezequiel, viu? Eu tava conversando com ele. Engraçado, o que é? Então vamos lá. Escudo, Padre Ezequiel. Estava ali dando entrevista.

13h16, escudo. É, lembrando a você que hoje tem missa na comunidade São Francisco, 17h30, e não na São Cristóvão. E 19h na paróquia Santa Rita de Cássia. E depois a missa Quermesse Gostosa, hein? Vale a pena participar. Nós vamos com outra música ou vamos ao comercial? Mais uma? Então vamos aqui, ó. Quem pede aqui vaso novo de Thales Roberto é a Cida Boldrin. É a Cida Boldrin, né? E ela tinha até deixado aí uma mensagem, a Cida Boldrin, que é pedido de oração. Depois a gente solta, então. Vamos ouvir a canção dela, é Vaso Novo, para você, Cida Boldrin.

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0: quero. Agora é o momento da sua participação aqui ao vivo pela sua difusora, hein? É no quadro Jesus Quer Te Ouvir. O Jean Scatena aqui mandando orações para todos, pedindo oração para todos os membros da família Garcia Freitas Scatena e todos os ouvintes. Tá bom? A dona Catarina Dalpiccolo, da Vila Maria, coloca no coração de Jesus todos da família Dalpiccolo, Parpinelli, Grotti Silva e a saudosa alma de Simone Machado Silva. No telefone tem gente que quer falar com a gente. Alô, boa tarde.
10: Boa tarde, padre.
0: Oi, quem fala? É o Sérgio do Ouro Verde. Boa tarde, Deus abençoe.
10: Amém. Vamos pôr o padre Nelcy no coração de Jesus.
0: Isso. Padre, passou um perrengue aí semana passada, domingo à noite, rapaz.
10: Que caramba, hein?
0: Estourou uma veia da perna, estava em casa e aí deu um problema aí sério, muito sangue.
10: Isso.
0: E aí tinha que enrolar um lençol e ir para a UPA para estancar, mas deu certo, viu?
10: A ida, não é?
0: Deu, foi. Agora tem que preparar para a cirurgia.
10: Mas isso aí chama ida.
0: Ida, idade, sim.
10: Idade,
0: É muito tempo em pé também, né? É 7, 8 missas direto em pé também dá essas varizes.
10: Você tem que evitar a escada, viu?
0: Mas escada é que mais tem.
10: Pegar sempre a rampa, né?
0: Oi?
10: Pegar sempre a rampa.
0: É verdade.
10: As pernas não aguentam.
0: É verdade.
10: E eu também uso a bengala, mas eu procuro só a rampa.
0: Uhum.
10: Mas então, padre, que Deus abençoe o senhor, né? Que
0: Amém.
10: O senhor recupera essas varizes, né?
0: A história
10: vai torando.
0: Isso.
10: Então, vamos pôr também os funcionários da difusora, que são muitos, né?
0: Uhum.
10: Nosso amigo Edmar Lubes, né?
0: Sim.
10: Isso, vamos pôr também os patrocinadores.
0: Uhum.
10: Isso, os aniversariantes.
0: Uhum.
10: Que nossa amiga Cris Neves fez festa, né? Mas
0: uhum.
10: Não convidou, não trouxe bolo, né?
0: Né?
10: Sei que ficou mais velha, agora a idade a gente não sabe, né?
0: Uhum.
10: Mas o Dimar falou que ela passa dos 60.
0: Ah, sim, já.
10: Que ela aposentou, né?
0: Uhum.
10: Que Deus continue abençoando ela.
0: É
10: a família Rastelli,
0: uhum.
10: A minha amiga Iraide, lá em Ribeirão.
0: Sim.
10: E eu tenho só gratidão, senhor padre.
0: Obrigado.
10: Segue a família nas orações da Maria.
0: Amém.
10: Isso, que Deus abençoe nós todos.
0: Amém.
10: Com Deus, obrigado.
0: Beleza, tchau, tchau.
10: Até sexta, viu?
0: Até sexta. A Maria de Fátima Ramos coloca no coração de Jesus o Alpino José Ramos, o Edson Lino, o Paulo Lino. E todos da família Rastelli, todos os amigos de rádio, que Deus abençoe a todos. A Darli do Castelo coloca no coração de Jesus seu cunhado, Dolivar Amorim, e também a Cristina Mello, que fez aniversário essa semana. Parabéns a ela e a todos. No telefone tem gente que quer falar com a gente. Alô, boa tarde.
11: Sim, senhor.
0: Apareceu a mulher. Estavam procurando
11: benção,
0: semana
11: padre,
0: passada, Deus
11: benção.
0: Abençoe.
11: O senhor que tá bonzinho?
0: Tá indo, né? Tá vazando.
11: Mas agora eu ouvi o senhor falando aí com o senhor Sérgio.
0: Uhum.
11: Vamos dar a mão, eu e o senhor. E vamos nós.
0: Mas você tá mais perigosa.
11: O senhor tá falando, padre.
0: Tá falando.
11: Não é assim, não.
0: É.
11: Não brinca não, hein, padre? É. O negócio é sério, viu?
12: É sério, tem que fazer uma recalchutagem da perna aí, tá esperando a cirurgia só.
11: Só eu e Deus que sei o que tô passando. Mas já tô bem melhorzinha.
12: É?
11: É, agora ontem eu fui a Ribeirão comprar aquela faixa com velcro.
12: Uhum.
11: É, tipo assim, uma meia elástica com velcro.
12: Uhum.
11: Ai, padre, mas é salgada.
12: É, né? Salgada, acho que é mais de 300 contos.
11: Olha, cada perna é 750.
12: Ah, é? Cada perna?
11: Cada... Eu tenho de comprar para as duas, né, padre? Porque não adianta.
12: É.
11: A gente, que nem o senhor cuida de uma e joga o peso para a outra, de repente as duas como é que fala?
12: Escangalha, né, o negócio?
11: Escangalhada. Ei, ó, mas só Deus na causa, viu?
12: É, e aperta demais, é muito quente, às vezes no verão é complicado.
11: Não, é doideira, mas a gente chega lá.
12: É, chega.
11: Tem fé em Deus. Ô, padre, deixa eu dizer uma coisa pro senhor, mas ó, sábado passado não falei com o senhor, por quê? Eu fui no aniversário da minha irmã e eu tenho que aproveitar quem me leva, né?
12: Uhum.
11: Então, não deu pra mim ficar pra assistir, ouvir o programa. Mas eu fui no aniversário, fiquei bem acabrunhada lá com o que escutei lá, sabe?
12: De quê?
11: Uai, do padre Nelsinho tá indo embora.
12: Ah.
11: Eu falei, ah, para com isso, saí de casa, sabe? Foi um sábado embaçado, viu? Porque eu fiquei pensando muito, porque não falei com o Edmar, não falei com o senhor. Mas, graças a Deus, agora o senhor já... O Edmar já tinha falado comigo, aí o senhor acabou de falar.
12: Uhum.
11: Porque eu digo assim, deixa falar, falando bem ou mal, é porque tá lembrando da gente.
12: É verdade.
11: É por aí, né?
12: É, por aí.
11: É. Então vamos nós, padre.
12: É isso.
11: O padre, quero colocar no coração de Jesus, eu, meu pequeno grande homem que já está. Olha, quero colocar minha filha, minhas netas, meus genros, a dona Cidinha, ontem ela foi a Ribeirão também, tá tão bem que o médico já autorizou ela até já participar já da academia, agora depois do transplante.
12: É, que bom.
11: Olha que benção.
12: É.
11: Falou obrigado, Senhor, né?
12: Amém.
11: Eu quero pôr o Zé Bertoncini família, a minha irmã que completou 70 anos, ela pensa que ela também não chega? Chegou.
12: Chegou.
11: Porque nós somos, eu falo assim, são três irmãs viúva.
12: Uhum.
11: Então eu falo, nós somos as irmãs cajazeira.
12: Uhum.
11: A Dita ficou primeiro viúva, depois eu, um mês depois que eu fiquei, a minha irmã. Então, nós tá aí. Mas estamos indo.
12: Isso.
11: E eu quero colocar, então, todo o pessoal da minha família, todo o pessoal, meus amigos de rádio, sou Sérgio, que ele não esquece da gente.
12: Uhum.
11: E todo mundo no geral e o pessoal aí da casa.
12: Amém.
11: Quero colocar o sogro da minha sobrinha, que não está muito bonzinho, estava internado, não sei se ainda já saiu ou não. Mas que Deus olhe por ele e para os meus vizinhos acamados que tem por perto.
12: Amém.
11: E todo mundo fica com Deus.
12: Amém.
11: E o padre vai devagar com o andor, com o santo é de barro, viu?
12: Com certeza.
11: Não equilibra muito na outra perna, não, porque o negócio é feio.
12: É, mas vai dar certo. Tá bom?
11: Já deu. Falou,
12: tá bom.
11: Padre.
12: Tchau,
11: que Deus te abençoe, senhor. Tchau, tchau.
12: Tchau. A Maria Aparecida Bartolomeu Campos coloca no coração de Jesus sua mãe, a dona Sebastiana Rossetti, seu sobrinho, que amanhã vai fazer aniversário. O Luiz Cláudio Bartolomeu, filho, 48 anos, parabéns a ele, que Deus abençoe. A Eliana do Jardim Anselmo Tessa, boa tarde, padre, quero colocar no coração de Jesus os rapazes que saíram hoje a cavalo para a casa de Nossa Senhora Aparecida, foi a cavalgada até Aparecida. Saíram hoje para Aparecida do Norte, que Deus abençoe. A Márcia Gasparim, do bairro Anselmo Tessa, sua bênção, Deus abençoe. Coloca a minha família em oração no coração de Jesus. Estou colocando. No telefone tem gente que quer falar com a gente. Alô, boa tarde.
13: Boa tarde, sua bênção, padre.
12: Deus abençoe, Cristina Mello.
13: Tudo bem, senhor? Você está melhor agora?
12: Graças a Deus.
13: Então tá bom. E tomara que esse boato vai pra longe, né?
12: É.
13: Porque a gente não quer ver o senhor longe daqui, não.
12: Pois é, mas acontece, né? Tem uns cornoteiros de plantão, né? As cornetas aí que ficam anunciando coisas que não é verdade.
13: Eu te diga, padre, eu te diga, né?
12: É.
13: Cheguei lá no cemitério essa semana, foram falar pra mim, você é a moça que para o carro na vaga do padre? Olha como a conversa anda.
12: Olha, já anda, né? Anda, mas...
13: Ai, Fábio. Ó, eu gostaria de mandar um abraço pro Sérgio, né? Que ele não esquece de mim. Dona Iraides, né? A família Bertoncini, seu Zé e família. Pra mim, né? Fiz aniversário essa semana.
12: Parabéns. O pessoal tá perguntando se é 60 ou 70?
13: 64.
12: 64.
13: Tá no meio termo. Sim. Eu não tenho vergonha da minha idade.
12: Não tem que ter vergonha.
13: É, e fala pro seu Sérgio que ainda tem 2 anos pra trabalhar, não tô aposentada ainda não.
12: Ainda
13: tem 2 anos ainda.
12: Pois é, o seu Sérgio que aposentou cedo.
13: Então, ele que aposentou cedo. Eu, como eu trabalho muito, eu vou demorar mais 2 anos.
12: Pois é. Eu acho que o meu vai ser quando tiver 80, porque... Até chegar lá, já muda, o INSS vai aumentando cada 6 meses, mais 4 meses.
13: É verdade. Padre, ó, eu gostaria de mandar um alô para os meus filhos, né? A razão da minha vida são meus filhos,
12: Luiz
13: Alberto e Lucas, meu neto João Paulo, minha bisneta Manuela, e a todos os ouvintes, a todos os amigos e amigas.
12: Amém.
13: Viu, sua bênção, tudo de bom para o senhor.
12: Amém.
13: Viu, tchau, tchau. Melhor para o senhor.
12: Obrigado.
13: Tchau.
12: A Ceci aqui do Ouro Verde quer colocar a minha família e todos os ouvintes no coração de Jesus. Obrigada, Cecília, Maria Cecília, Ceci, que sempre está na missa lá, né? Eu colocar no coração de Jesus também a nossa amiga Gislaine Guilherme Simara, que fez 27 anos de casado. Que Deus abençoe. A Rosângela Nogueira, mande para oração pra, no coração de Jesus para mim. A Sueli Cristina também pedindo oração. A Sueli Berti pedindo oração para o Johan, que estão na sintonia. Que Deus abençoe a todos vocês aí, viu, Roseli Berti? Depois a Luzia Helena, não sei se ela está pedindo música ou ela mandou mensagem. Temos a mensagem também aí da Cida Boldrin, vamos colocar da Cida.
14: Boa tarde, Padre Nilci, a sua bênção.
12: Deus abençoe.
14: Que Deus abençoe grandemente o senhor, que o senhor continue essa pessoa maravilhosa que o senhor é, abençoando a todos que precisam das suas orações. Hoje eu gostaria de colocar no colo de Jesus todas as pessoas que estão precisando de orações, principalmente aquelas que se encontram nos leitos dos hospitais, e pedir a Deus que abençoe a todos. Eu queria ouvir aquela música, O Vaso Novo, se possível, e mandar para todos que estão curtindo a programação. E para Cris Melo, que fez aniversário. Um abraço no teu coração e que Deus continue abençoando grandemente o senhor.
12: Amém. Já toquei o teu vaso novo, viu? Foi recentemente, tá bom? Então você me deixou aí, mas tem mais o telefone agora, no telefone. Alô, boa tarde.
15: Boa tarde, Padre Nelson Souza. A sua benção.
12: Deus abençoe.
15: Aqui quem tem o prazer de falar é o Marcelo Moreira, o Islogo Cantor Batatense, aqui do Conjunto Habitacional Sanígio Mansur, a toda a população batatense, ao menos conterrâneo batatense, sítio de sacos e fazendas. Ô, Padre Nelson.
12: Oi.
15: Quero mandar um abraço pro seu Sérgio, parceiro que participou, a Cristina Melo, que fez 64, faz uns 50 anos que eu conheço a Cristina Melo.
12: Desde 14 anos.
15: faz. Ó, eu quero fazer uma correção, que a Maria Patrícia Silva, ela tá fazendo 62 anos. Não é 72, não, 62. 62.
12: Ok.
15: Bom, meu amigo, mandar um abraço aí pra todos vocês aí.
12: Amém.
15: Tá lá no Zoro Estúdio, o Edmar, o Lubis.
12: Tá
15: vai
12: bom.
15: Lá para toda a paróquia, lá os funcionários, a quermesse.
12: Isso.
15: Hoje a minha esposa vai aparecer lá, hein?
12: Tá bom, seja bem-vindo. Tá bom?
15: Padre Nelci.
12: Oi.
15: Faz uma gentileza pra mim. Mais tarde, o senhor toca a música com César Menotti e Fabiano. Tá chorando por quê?
12: Ok.
15: Falou, meu amigo Padre
12: Nelci. Tá bom. Tchau, tchau. Tchau, tchau.
15: Os cordotinhos, fofoqueiro, hein? Falou que o senhor ia embora, hein?
12: Né?
15: Tá vendo? Fofoquei, né? É que eles falam, escuta por centímetro e fala por quilômetro.
12: É verdade. Mas tá bom.
15: Triste, foi nosso, senhora.
12: Tá bom. O
15: padrãozinho vai embora.
12: Né?
15: O senhor fica uns 40 anos, 50 anos aqui com a gente.
12: Tá bom, um abraço.
15: Que o senhor tenha uma boa recuperação. Vá pra nossa amiga, a Sandra Martins. Ela já fez a cirurgia?
12: Já fez. Já tá em casa recuperando.
15: Eu morei lá no também, eu morei lá. Isso. Fica tudo com Deus. Porque nós estamos com ele, dependendo da sua crença e da sua religião. Um abraço do cantor Matadores, Marcelo Moreira.
12: Tá bom, amém. Tchau, tchau. A Sônia já fez cirurgia, colocou 8 parafusos na perna. Eu estive visitando ela, então já está boa, está se recuperando, está em casa, tá bom? Deixa eu ver aqui quem mais pede oração aqui. Boa tarde, um ótimo final de semana. Está pedindo música aqui. Deixa eu ver quem mais está pedindo orações. A Elaine Cristina. Tem mais algum áudio aí, ô Lubis? Não? A Cida Boldin já coloquei. A Ercília Nazarte, assim, boa tarde, Padre Elci. É, peço que coloque minha família no coração de Jesus, em especial minha irmã Ofélia Viale, que se encontra hospitalizada e que logo ela esteja em casa se recuperando. Obrigado, Deus abençoe. A Gorete dos Espanhola quer colocar no coração de Jesus toda a família e os ouvintes. O Lucas Silva Melo está também pedindo aqui orações para a mãe, para todos aqueles que estão ouvindo o nosso programa. A Sandra Blanca, do Portal da Cachoeira, pedindo oração pela família, o neto Gustavo. Enfim, gente, todos vocês, os pedidos que vocês colocaram, que Deus abençoe em nome do Pai, do Filho e do Espírito Santo. Amém. Vamos a uma passagem comercial, voltamos já.

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Então, eu vou sortear dois ingressos a partir de agora, mas só para quem acertar, os dois primeiros que acertarem a perguntinha. Preste atenção na pergunta que eu vou fazer, hein? No telefone ou no WhatsApp. Não vale áudio. Quem mandar áudio, eu vou excluir, que não dá tempo de ouvir. Então, escreva lá, dá tempo de você escrever. A pergunta é o seguinte, é uma charadinha, tá? Os dois primeiros que acertarem aqui pelo WhatsApp ou pelo telefone, vai ganhar, tá bom? Eu tenho seis ovos. Quebrei dois, fritei dois, comi dois. Quantos sobraram? Entendeu? Eu tenho seis ovos, quebrei dois, fritei dois e comi dois. Quantos ovos sobraram? Então, os dois primeiros que acertarem aqui vão ganhar o ingresso, tá bom? Então, eu quero essa perguntinha. Não mande áudio que eu não vou ouvir e não vai concorrer. Você escreve, não é? Então, Vamos ver aqui, não é? Aqui, deixa eu ver, então, ó, é os primeiros aí que, né? Então, ó, eu tenho seis ovos, quebrei dois, fritei dois, comi dois. Quanto eu fiquei? É, então, você, não vale áudio, eu não vou aceitar áudio, tá bom? Então, ó, viu? Então tá aí, deixa eu ver. Tem muita gente aqui, ó. Isso, não vale áudio, eu não vou aceitar. Mesmo que tiver a resposta certa, tem que escrever aqui pra gente ver, não é? Viu? Isso, vamos lá. Ó, tem que, isso aí tá a resposta, viu, Edmar? Então, ó. Já tem um ganhador? Já tem a ganhadora, hein? Deixa eu ver. Já tem um ganhador, tá bom? Isso. Seja bem breve a resposta aí. Ó, já tem um ganhador. Então, tem que dizer quantos ovos, não é, que sobraram? Quantos sobraram, viu? Tem gente aí, isso. É, tem um ganhador já, uma ganhadora, então falta só mais um. Não é? Aqui, ó, deixa eu ver. Já tem o ganhador, né? Vamos ver aqui. Ó, então já tem ganhador, já terminou. A última pessoa que participou e acertou foi a Val. É, e a resposta é seis, não é? Eu tenho seis ovos. Quebrei dois, você quebrou, mas está com os ovos. Fritou dois, está com os ovos. Comiu, tá, ficou com os ovos. Quando você comeu, está com você. Então, sobraram seis ovos. Aí você tem seis ovos, né? Eu tenho seis ovos. Quantos sobraram? Tem aí que você tem aí. Então, são seis ovos. É uma pegadinha. Então, a Val, ela acertou, né? E quem que é a outra, Edmar, que acertou? A Sônia Tardivo. Então vocês vão pegar os ingressos na recepção lá da quermesse hoje. Então são seis ovos, tá bom? Então você quebrou, tá com ovo. Fritou, tá com ovo. Comeu, tá com ovo. Então você tem seis ovos, viu? É pegadinha, tá bom? Então obrigado a todos que participaram. Muita gente botou aqui quatro ovos. Muita gente, a maioria foi quatro ovos, né? Então, tá aí, não sobrou nenhum, mas sobrou. É, tem muita gente aqui. A Rosária falou que era quatro ovos e assim vai. Tá bom, gente? Não vai. Então, já encerrou. Obrigado por todos que participaram aí da charadinha. Prêmios na semana que vem. A camiseta, você vai nas missas, leva o ingresso, lá o papel com o teu nome, teu endereço.

aí você vai concorrer uma camisa semana que vem, tá bom? Então, para pegar o ingresso, quem ganhou, vai lá na recepção da quermesse, você toca a tua cartela e pega o teu ingresso, tá bom? Isso, Deus abençoe, tá bom? Então, os ganhadores já tem aqui. Então, vamos de música aqui, ó, de música, vamos atender aqui, a Força e Vitória, é a Val que pede essa música aqui, não é? Eu não sei aqui, ela pediu essa música aqui, não é? Então, é isso, vamos ver aqui, deixa eu ver, a Val, ela pede Força e Vitória, do Padre Marcelo Rossi, é isso? Então, vamos ouvir um pedacinho dessa canção.

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0: 13:52, vamos colocar no coração de Jesus a Dona Luzia do Jardim Helena, que Deus abençoe você, viu? Perfeitamente. Ela até respondeu correto, mas não valia o áudio, não é? Porque não dá tempo de ouvir o áudio, tem que passar lá pro Lubis, e aí o Lubis até ouvir e tem que coordenar toda a programação, demora muito. Então é só o que está escrito e ou o telefone. Daí o Edmar atende aqui, é mais fácil, tá bom? Então, Dona Luzia, Jardim Helena, próxima, você... ela disse que não sabe escrever, coitada. Eu sei, eu entendo, mas a senhora pode ligar para ele que ele vai atender a senhora, tá bom? Aqui, ó, meu irmão, minha irmã, ó, sexta-feira próxima é dia de Santa Rita de Cássia, a santa das causas impossíveis, dia de renovar nossos votos de amor a essa santa tão querida do povo brasileiro. Tempo de buscar o milagre impossível e possível. Então eu, como pároco da paróquia Santa Rita de Cássia, que tem ela como padroeira, quero convidar a todos de perto ou de longe para juntos buscar com grande fervor e amor os milagres que Santa Rita sempre ela concede, ela sempre intercede pedindo a Jesus. Vamos ter 3 missas nessa próxima sexta-feira, dia 22, não é? A primeira às 6h, depois a segunda com a unção dos enfermos às 15h, e a terceira às 19h30, depois seguida a procissão e a distribuição de rosas. Então vocês todos serão bem-vindos na paróquia Santa Rita de Cássia, viu? Então dia 22, dia de Santa Rita. Edmar Silva, vamos fazer as nossas conclusões finais do nosso programa de hoje.
1: Obrigado a você que ficou ligadinho no programa Encontro com Deus. Bom domingo, boa semana e até o próximo sábado.
0: Obrigado ao Lubis, que ele vai aí já colocar na sequência, Lubis, a oração da família. E aí eu quero atender aqui, ó, a Dona Delminda, vai essa música para ela. A Maria de Fátima Ramos da Coab, que pede essa música, do Padre Zezinho, oferece para toda a sua família, para o Eupino, para o Edson Lino, para o Paulo e para todos os ouvintes. Aí ficaram algumas músicas aí para trás, semana que vem eu vou tocar, porque não deu tempo mesmo, tá bom, gente? Ó, um ótimo final de semana, fique com Deus, foi um prazer estar com você, que Deus abençoe, e a semana que vem a gente volta. Tchau, tchau, Deus abençoe, fui!

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0: linda.
1: Valeu, parabéns.
0: Obrigado, Zeca. Prazer é nosso. Amando você. Muito obrigado por tudo, meu amigo.
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3: 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Cuidados com a sua casa.
4: É bom reservar uma gaveta grande e guardar nela todas as tampas de vasilhas e panelas. Pois se colocar tudo junto no armário, as vasilhas ficam fedidas por conta do calor e o ar abafado nelas.
3: Você ouviu mais uma dica para o seu lar.
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6: Mãe, você pode ser forte e vulnerável. Porque mãe também sente. Tudo bem você chorar. A alegria maternal floresce quando há espaço para sentir de verdade. Permita-se pausar. Sentimentos acumulados precisam de escuta e acolhimento. A culpa é um peso silencioso. Liberte-se, mãe. Você está fazendo o seu melhor.
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8: Ser mãe é conexão com o divino. 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Quando você ora, mãe, o mundo inteiro recebe um pouco de paz. A sua intuição é seu guia. Silencie e escute o que o coração quer te dizer.
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7: Consulte o médico regularmente. 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
7: Uma das formas mais indicadas de banho é com água morna, de preferência entre 27 e 36 graus Celsius. Além de ser o tipo de temperatura mais adequado para a pele, os banhos mornos são excelentes depois de um dia cansativo, pois o calor dilata os vasos sanguíneos da pele e relaxa os músculos, o que ajuda na sensação de bem-estar e relaxamento do corpo.
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4: Quer um animal obediente? Quanto mais cedo iniciar o adestramento, mais fácil será a sua aprendizagem. O melhor é iniciar após sua vacinação. Assim, seu cão estará protegido contra doenças. Não se tem um tempo determinado para o adestramento de um cão, pois existem diversos fatores que influenciam no adestramento, como idade, raça, treinador e o próprio dono.
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3: Oitenta e oito.

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4: Para que você não fique com o pescoço torto enquanto trabalha, é de suma importância deixar o monitor na altura dos seus olhos. Caso necessário, coloque alguns livros embaixo para deixar a tela em um ponto mais alto e pronto. Assim, você não corre o risco de contrair um torcicolo por manter o pescoço torto.
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2: Prezados radiovintes, saúde, paz, felicidades, alegrias e as melhores bênçãos de Deus a todos vós e aos vossos lares. Aqui estamos neste sábado, chegando já ao final de semana, e eu quero me unir a você e você a mim nessa corrente de fé formada pela sua difusora. E também essa corrente de esperança, do amor que Deus sempre deseja derramar para todos vocês e suas famílias que estão acompanhando esse momento tão importante, tão abençoado e sagrado do rádio, o momento da Ave Maria.
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É, estamos aqui, este é o programa da Família de Deus. E quem pede sempre a intercessão da Santa Mãe de Jesus, porque ela ouve com carinho, ela acolhe como mãe e entrega para o seu filho Jesus, aquele que tudo pode, aquele que é a fonte das graças de todos os milagres em nossas vidas. E por isso eu quero rezar por você, homem do campo, da roça, do sítio, da cidade. Eu quero rezar por todas as intenções no qual celebramos, eu coloquei aqui nessa semana todos os pedidos. E nesse sábado eu quero reunir todos eles e aí entregar nas mãos de Nossa Senhora e pedir para que ela entregue a seu filho Jesus. Você que não escreveu, não deixou aqui no livro azul de Nossa Senhora, mas você que deixou aí na sua mente, no seu coração, essa intenção, entre em sintonia e ofereça agora o pedido para que Nossa Senhora entregue para Jesus, para que ele possa fazer acontecer a obra na sua vida, na sua família, neste sábado. E junto comigo vamos rezar assim: o anjo do Senhor anunciou a Maria e ela concebeu do Espírito Santo. Ave Maria, cheia de graça, o Senhor é convosco, bendita sois vós entre as mulheres, e bendito é o fruto do vosso ventre, Jesus. Santa Maria, Mãe de Deus, rogai por nós, os pecadores, agora e na hora de nossa morte. Amém. Eis aqui a escrava, serva do Senhor, faça-se em mim segundo a vossa palavra. Ave Maria, cheia de graça, o Senhor é convosco, bendita sois vós entre as mulheres, e bendito é o fruto do vosso ventre, Jesus. Santa Maria, Mãe de Deus, rogai por nós, os pecadores, agora e na hora de nossa morte. Amém. E a palavra se

0: fez carne e habitou entre nós. Ave Maria, cheia de graça, o Senhor é convosco, bendita sois vós entre as mulheres, e bendito é o fruto do vosso ventre, Jesus. Santa Maria, Mãe de Deus, rogai por nós, os pecadores, agora e na hora de nossa morte. Amém. Rogai por nós, Santa Mãe de Deus, para que sejamos dignos das promessas de Cristo. Oremos. Derramai, ó Deus, a vossa graça em nossos corações, para que, conhecendo pela mensagem do anjo a encarnação de Cristo, vosso Filho, cheguemos por sua paixão e cruz à glória da ressurreição, pela intercessão da Virgem Maria, por Cristo nosso Senhor. Amém. E eu quero, nesse momento, fazer a oração da súplica à Nossa Senhora, Rainha dos Anjos, nesse sábado. Augusta Rainha dos Céus e Senhora dos Anjos, vós que desde o princípio recebestes de Deus o poder e a missão de esmagar a cabeça de Satanás, nós vos pedimos humildemente, enviai vossas santas legiões de anjos para que elas, sobre o vosso poder e vossas ordens, persigam os infernais espíritos, combatendo-os por toda parte, confundam a sua audácia e os precipite nos abismos. Quem como Deus, ó boa, terna e meiga mãe, vós sereis sempre o nosso amor e a nossa esperança. Ó Mãe de Deus, enviai vossas santas legiões de anjos para nos defender e repelir para longe de nós o cruel inimigo. Santos anjos e arcanjos de Deus, defendei-nos e protegei-nos. Amém. Amém. Receba nesse momento a bênção do Deus Todo-Poderoso para o seu final de semana, a bênção do céu para o seu sábado. Deus te abençoe. Onde estiveres, Deus te guarde. Por onde andares, Deus te guie. O que decidires, Deus te ilumine em todos os dias de sua vida. Deus te abençoe e abençoe esta água que você colocou na frente do seu rádio nesse momento. Desejo para você a bênção que vem do céu, em nome do Pai, do Filho e do Espírito Santo. Amém. Uma noite muito abençoada, um final de semana feliz com Jesus, pois quem tem Jesus tem a felicidade e a alegria eterna. Para você, paz e bem. Em nome do Pai, do Filho e do Espírito Santo. Amém.
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4: 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A palavra cientista apareceu pela primeira vez em 1833.
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2: 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Atividade física.
3: Escolha uma academia que seja perto do seu trabalho ou de sua casa. Não adianta se matricular em um lugar que seja do outro lado da cidade, onde você terá que se deslocar muito para chegar. Anote a sua evolução em um blog ou, se achar mais prático, faça fotos do antes e o depois. Isso o manterá motivado.
2: Você ouviu a atividade física, o melhor para o seu corpo.
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4: Você sabia? Removedor de esmalte é ideal para tirar piche e graxa de sapatos brancos. Só não pode ser usado em calçados de plástico.
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0: intolerância à lactose costuma aparecer a partir dos 4 anos de idade, quando nosso corpo começa a diminuir a produção da lactase, enzima responsável pela quebra desse açúcar do leite. Além da diarreia, aparecem outros sintomas como dor abdominal e aumento de gases. 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
4: Para evitar foliculite, ou seja, pelos encravados, o ideal é hidratar bem a pele sempre, principalmente após depilação com cera ou lâmina. Um sabonete esfoliante em paralelo também vai ajudar a deixar a pele renovada e respirando, evitando que os pelos encravem.
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